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0: Isso é segredo, viu? E nunca vai saber.
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0: Pode parecer loucura, mas eu acho que foi aquele sofazinho que fortaleceu o lance entre eu e ela, sabia?
1: Luan, sofazinho faz parte da vida de todo mundo, rapaz.
0: Todo mundo já teve um sofazinho de um, de dois, de três lugares, não é? Pode acontecer,
1: tudo vale a pena.
0: Não

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E a hora certa. 11:03.

0: 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E a hora certa. 11:16.
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2: 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Você sabe qual é, né?

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6: 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E a hora certa, 11:29.

0: 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E a hora certa.
1: 11:51.

0: 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E a hora certa. 12:27. 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

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E a hora certa, 12:35.

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1: 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E a hora certa. 12:55. 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

0: chama, Debbie Boy.
1: Olha esse solo, olha essa vibe. Ao vivo em Maceió, é o sucesso de 20 Imperador, Sol e Lua.
2: É, vem que vem.

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E a hora certa. 1:23.

0: 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E a hora certa. 1:27. 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

0: 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E a hora certa. 1h56. 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

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E a hora certa, 2:12.

0: Bahia, esse é o Samba Reggae, esse é o Rapazola. Muito obrigado.
1: 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E a hora certa. 2:26. 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
5: 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E a hora certa, 2:28.
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0: 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E a hora certa.
1: 12h55.
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E a hora certa. 3:50.

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1: 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E a hora certa. 3h55.
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0: 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E a hora certa. 4:19.
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0: 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E a hora certa. 4:26.
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E a hora certa. 4h41.

0: 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E a hora certa, 4h55.
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0: 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É bom, é daqui, é de casa.
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0: Oi. Opa, opa. Olá, Joca, bom dia.
1: Amor, amor, bom dia. Um beijo, meu.
0: Bom dia, o samba do trabalhador e da trabalhadora. Um abraço fraterno. Depois do domingo, em homenagem às mães, nós estamos de volta. A nossa semana jornalística começou ontem, lá no Sua Excelência Domingo. Hoje, segunda-feira, é 11 de maio de 2026. Hoje é dia de música romântica aqui no programa. Inclusive, sambas apaixonados. Vamos rolar aqui no programa. Vai ter o Miguel Neto, Ângela Maria e Simone, Edmar Santos, Altemar Dutra e Roberto Carlos. Vamos cantar aqui. Joca Pantoja é o meu operador de áudio. Lá no prédio sede da Diário é 90.9. São exatamente 5 horas. Mais. Vamos lá. 16 minutos. Bom dia. Saudar a todos aqueles que cumprem plantão. Estão desde ontem na batalha pelo sustento de suas famílias. Desejar a todo mundo, meus ouvintes, paz, amor, união, resignação, compreensão entre as pessoas, entre os seres humanos, num país desse extremamente nervoso, onde se rouba todo dia pessoas idosas, por exemplo. Brasil inteiro, o Amapá no meio. Eu quero agradecer a Deus, já me bisquei, estou vivo, estou aqui para fazer o meu programa e mais o Joca Pantoja. Dá um bom dia aí. Seu bom dia, Joca.
2: Bom dia, dia.
0: De novo, Joca, hein?
2: Bom dia, dia.
0: Parabéns aos aniversariantes do dia 11 de maio.

quinto mês do ano. O programa vai até às 7 horas. 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Programa ontem, graças aos nossos queridos anunciantes, colaboradores e amigos, nós distribuímos um montão de prêmios dedicados às mulheres macapaenses. Gostaria de dar para todas, mas infelizmente não é possível. Hein? Primeira música do programa. O cara já não está mais entre nós, mas na primeira prateleira da música popular brasileira. Esse é o meu samba Ia. Vai!

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Primeira música aqui do nosso roteiro, hein? Finalzinho de madrugada, começo de um novo dia. Mel na boca, Almig Neto. É um pagodinho apaixonado, hein? É samba da nossa terra. Toca aí, vai, a primeira do programa, hein?

0: É o Miguel Neto, mel na boca, hein? É, primeira apaixonada aqui, é um samba. É, apaixonado aqui no programa, hein? Grande é o Miguel Neto, cantou tudo, hein? Bom dia. Bom dia você. É, tem repeteco, hein, vai. Vamos entrar direto das informações. Tarcísio já está na hora, já está na área, hein? Contagem regressiva também para a Copa do Mundo.
1: Oh, quanta mentira suportei.
0: Bom dia, Tarcísio.
2: Bom dia para você, Jota. Bom dia, João Canarita, aos nossos milhares de ouvintes. 43, com a permissão divina, estamos aqui para a batalha. É, de mais um bom dia a dia, chegou a segunda-feira, portanto, exatamente hoje, 30 dias para a bola rolar na Copa do Mundo.
0: 30 dias, é.
2: Tá ficando apertado, né, Jota?
0: É, ficando apertado.
2: Correndo atrás, que não é fácil não a batalha, mas faltam 30 dias, Deus está no comando, vai dar tudo certo, porque a bola trionda vai rolar, o Brasil correndo atrás do hexacampeonato. Hoje o técnico Ancelotti solta a lista dos 55, né?
0: É.
2: 55. E no dia 18, a convocação, 26 jogadores que vão lutar pelo hexacampeonato. Com Neymar ou sem Neymar, o certo é que a bola vai rolar nos gramados dos Estados Unidos, México e do Canadá. 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Bombom ontem, viu, Jota?
0: É, casa cheia.
2: 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As mamães foram comemorar.
0: Excepcionalmente abriu ontem para receber.
2: Exatamente.
0: A família amapaense, as mamães principalmente.
2: Claro, casa cheia. Márcio Bragança falou no Sua Excelência domingo. 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

0: 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E vamos para a batalha, seu Jotanei.
1: É legal. É, falar em automoto é falar no Tera. Lançamento Volkswagen no mundo inteiro. O Amapá no meio. Primeira notícia, Tarcísio. Está com você.
0: Agora.
1: Essa número 11. Ministério Público Estadual fez recomendações sérias à Prefeitura de Macapá sobre ocupação indevida na malha viária de Macapá. Aliás, está um abuso isso aí, e Pedro da Lua vai resolver, ou já está resolvendo, vai. Pedro da Lua é o prefeito em exercício, vai.
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0: Com recomendação do Ministério Público do Amapá, a Prefeitura de Macapá tem 30 dias, e já está contando, viu, Jota?
1: Verdade.
0: Para notificar e retirar todos os empreendedores irregulares que não façam parte do cadastro oficial da Praça Jaci Barata Jucá, respeitando rigorosamente a limitação numérica estabelecida em acordo firmado em 2024. Também deve suspender imediatamente as atividades de locação de veículos elétricos e outros automotores dentro do perímetro da praça que utilizem passeios e vias de circulação de pedestres até que haja setorização específica que garanta a segurança total dos usuários e que se abstenha de realizar novos cadastramentos de empreendedores para a praça até a conclusão de estudo técnico de viabilidade e ordenamento definitivo, sob pena de agravar o excesso já identificado. Fonte Diário do Amapá, blog do radialista Paulo Silva.
1: Tá legal. Certamente o Ministério Público está sabendo. Está nas ruas, avenidas de Macapá, vendo tudo isso.
0: Já deu prazo de 30 dias, né?
1: É uma ocupação indevida, agressiva. Tem um novo camelódromo. Ali na Avenida Coraci Nunes, entre a Tiradentes e a São José, que é um verdadeiro absurdo. É uma agressão de grande proporções, o direito de ir e vir da população. Essa 14, Secretaria Estadual de Cultura está realizando chamada pública para seleção de projetos culturais, disponibilizando 10 milhões de reais do Fundo Estadual da Cultura. Está com você, está sendo cultura aqui, é 14. Vai.
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0: A Secult lançou o edital de chamamento público voltado à seleção de projetos culturais com financiamento do Fundo Estadual de Cultura. Iniciativa disponibiliza um total de 10 milhões de reais para apoiar propostas em diferentes segmentos artísticos e culturais. Os projetos devem ser enviados em formato digital com documentação completa e plano de trabalho detalhado. Fonte Diário do Amapá, coluna social da radialista Zilana Mello.
1: Mais uma, porque aqui a notícia não tem freio. Essa 13, através do DETRAN. O governo do estado iniciou dia 5 a campanha Maio Amarelo, com o tema No Trânsito, Enxergar o Outro é Salvar Vidas. Diretor-presidente lá do DETRAN é oficial da PM Mafra, que realiza lá um trabalho com a maior seriedade. Está aqui a informação, Joca, e só falta você liberar a vinhetinha, vai.
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0: O governo do Amapá realizou na terça-feira, dia 5, a abertura da campanha Maio Amarelo 2026, com o tema nacional No Trânsito, Enxergar o Outro é Salvar Vidas, que reforça a importância da empatia, do respeito e da responsabilidade compartilhada entre todos os usuários das vias. Coordenada pelo Departamento Estadual de Trânsito DETRAN Amapá, com a execução da Escola Pública de Trânsito e da Operação Lei Seca, a campanha chama atenção para a alta vulnerabilidade dos motociclistas, que representam uma parcela crescente das vítimas de sinistros de trânsito no país. O Amapá no meio. O evento aconteceu na área do DETRAN. Fonte Diário da Amapá, blog do radialista Paulo Silva.
1: Olha, o Corpo de Bombeiros precisa, com certa urgência, sinalizar onde se pode tomar banho no Rio Amazonas ao longo da nossa orla, Nossa orla diz que tem 10 quilômetros, né?

0: vem desde o canal do Jandiá até o complexo de lazer Marlindo Serrano. Um jovem de 19 anos foi mergulhar na cabeça do trapiche, trapiche Eliezer Revi, e segundo dizem, a intenção dele era chegar na pedra do guindaste. Lá, logicamente, não tinha corpo de bombeiros, enfim, porque lá não era lugar de se mergulhar no rio Amazonas. É, daí a necessidade. Eu venho chamando a atenção disso. Você vai em qualquer cidade brasileira, em suas orlas, tem lá locais onde tem, tá sinalizado, tem a bandeira do corpo de bombeiros dizendo aqui pode tomar banho, porque lá tem salva-vidas. Eu estou chamando a atenção disso.
1: Aqui, aqui não é diferente, né, Júlio?
0: Aqui não é diferente, principalmente... Principalmente porque a nossa orla é o rio Amazonas, e o rio Amazonas não é qualquer rio. É um dos maiores rios do mundo. Bom dia, Sueli.
2: Bom dia. Graças a Deus estamos aqui. Segundo, depois de um dia das mães maravilhoso. Bom dia para você. Deus abençoe.
0: Então, vamos que vamos. Vamos pro apoio cultural. 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
1: Povo de Macapá, o Supremo Tribunal Federal decidiu prorrogar por tempo indeterminado o afastamento do vice-prefeito Mário Neto. Diante disso, sigo à frente da prefeitura, com responsabilidade e firmeza. A gestão continua e a cidade não vai parar. Nossa prioridade é clara e imediata. Saúde funcionando, educação garantida e coleta de lixo regular. Não haverá interrupção nos serviços essenciais. A máquina pública segue operando com estabilidade e foco em resultados. Este é um momento que exige maturidade. Não é hora de disputas, é hora de compromisso com Macapá. Estendo a mão a todos, sem distinção, para construirmos uma gestão baseada em integridade, transparência e desenvolvimento real. 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Vamos trabalhar com prioridade, seriedade, eficiência e respeito por cada cidadão. Seguimos em frente e que Deus nos guie nessa nova missão.
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0: Zimiro, hein? Ligado no programa, hein? Estender esse bom dia especial à professora Sandra Casimiro. Grande abraço. Bom dia. Olha, fazer justiça aqui, a Prefeitura Municipal de Macapá, que nos dias que antecederam a data maior do Dia das Mães, os cemitérios, os três cemitérios da capital, foram devidamente limpos para visitação ontem, domingo, hein? O Nossa Senhora da Conceição, que é o mais antigo, aqui no Centro Histórico de Macapá. O São José, entre o Buritizal e o Santa Rita. E o Francisco de Assis e o São Francisco, lá na zona norte de Macapá. Vamos que vamos, Sueli.
1: Vamos, vamos.
0: Esse é o número 5 aqui. Talentoso cantor e compositor Valmir Homem vai lançar, ainda no decorrer desse mês, 4 músicas novas. Ele é da primeira prateleira, Valmir Homem, da música regional. Vai.
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1: Música regional. Salvo engano, o último CD gravado pelo cantor e compositor Valmir Homem e seu parceiro Joãozinho Gomes foi o CD Constelação de Parentes, de 1995. Valmir Homem e o radialista J. Ney se encontraram no dia 1º de maio no supermercado Santa Lúcia, no bairro de Santa Rita. Quando o mesmo informou Jotinha que no decorrer do mês de maio lançará 4 músicas novas.
0: Tá legal. Ele é do grupo C7,

0: Zalas, né? É um nome expressivo na música regional. Olha, o Alain Arete fez um grande show, casa cheia no Casa Lisboa, na última sexta-feira. Parabéns a ele. Esse Samba Soul vai percorrer vários locais aqui de Macapá. Bom dia. Mais uma aqui. Essa primeira. IFAP abriu 785 vagas de cursos para quem já possui o ensino médio. Detalhar essa informação aqui com a Suelen. Vai.
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2: O IFAP abre 785 vagas em cursos técnicos subsequentes, ou seja, para quem já tem o ensino médio e quer se qualificar em uma profissão para conquistar oportunidades de emprego e empreendedorismo. São 16 opções de cursos ofertados no Campo Macapá, Iapoc, Pedra Branca do Mapari, Porto Grande, Santana e Tartarugalzinho. As inscrições serão realizadas de 12 a 31 de maio exclusivamente online, no sistema de processos seletivos.
0: Olha, eleição está chegando, hein? Diz que essa eleição aqui vai ser complicada. Eleição 2026, o Tribunal Regional Eleitoral abriu chamada para mesários e mesárias. Mesárias e mesários. Tá aqui a informação, hein? Tá com a Sueli. Eleição desse ano, hein? Vire mesário.
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2: O Tribunal Regional Eleitoral do Mapá, TREAP, realiza o chamamento de mesários e mesárias voluntários para atuarem nas eleições gerais de 2026. O cadastro no programa Mesário Voluntário pode ser feito no espaço do mesário disponível no portal do Tribunal, que reúne, além de formulário de inscrição, orientações sobre a função, benefícios e dúvidas frequentes sobre inscrições, sobre treinamento, convocação e atuação no dia da votação. As inscrições também podem ser realizadas pelo aplicativo e-título, menu, mais opções.
0: Olha, sete artesãos amapaenses confirmaram participação no 22º Salão de Artesanato, que vai acontecer em São Paulo, hein? Só notícia boa, que essa é mais uma, tá com o Tarcísio, hein? É 15.
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3: Com mais de 5 toneladas de peças em madeira, argila, semente e fibras vegetais, o artesanato amapaense estará em exposição na 22ª edição do Salão do Artesanato Raízes Brasileiras. O evento acontece de 13 a 17 de maio no pavilhão da Bienal, no Parque Ibirapuera, em São Paulo. É a segunda vez em 2026 que o governo do estado assegura a participação dos artesãos do Amapá em feiras nacionais.
0: Trazer aqui o CD da Ângela Maria, a Saputi. Acho, não tenho certeza, foi o último CD em vida gravado por ela. Ela convidou a baiana Simone para cantar com ela. Tudo Acabado, hein? Ângela Maria e Simone, um clássico da música popular brasileira, hein? Vai.

0: clássico da música brasileira, hein? É, duas das maiores cantoras da história da música popular brasileira, machucando corações aí nessa segunda-feira. Tudo acabado, não tem volta, hein? Ângela Maria e Simone, aqui dentro do nosso programa, hein? Daqui um pouquinho mais vai abrir a panificadora.
1: Opa!
0: Carol. Fala aí dela aí, vamos lá, garota.
1: Olha, ontem, panificadora Carol.
0: Cheia, casa.
1: Preparou.
0: Casa cheia ontem.
1: Uma mega torta e distribuiu pra todas as mamães. Bem, olha na aí, frente lá do panificador, hein?
0: Olha só.
1: Gente, foi lindo demais. Parabéns ao Aldarito, seu Aldarito.
0: Dona Janete, a primeira dama lá.
1: Eles mesmo estavam entregando
0: que
1: um pedaço
0: bom,
1: da torta pras
0: que
1: mamães.
0: Que casal maravilhoso.
1: Que casal maravilhoso.
0: Parabéns pela
1: que
0: iniciativa.
1: Panificadora. Acolhe, né?
0: É,
1: ama a panificadora Carol.
0: É.
1: Parabéns. 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
0: Faltam 5 minutos.
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0: 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Fala, Tarcísio.
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0: 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Mandar um abraço para a esposa dele, ao lado de um grande homem e uma grande mulher.
2: Exatamente.
0: Os dois, na área de salva-vidas, são médicos. Ela, a doutora Liliane Albuquerque, que tem uma grande interação com a sua clientela, comunica fácil e é pré-candidata a deputada estadual. Tem nome, tem qualidade. Bom dia para ela, hein?
2: Foi candidata a vice na chapa do empresário Jaime Nunes.
0: Jaime Nunes.
2: Nas últimas eleições para o governo do estado, né, Jonathan?
0: É verdade. Está aí uma candidata que precisa ser eleita. É a doutora Liliane. Fechar aqui com a sua LSA2. O estado do Amapá é líder na geração de empregos no Brasil. Olha, outra notícia boa. Vai.
3: Já não há mais nada.
0: Joca gostou.
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1: Aplicada no Brasil exclusivamente pelo Serviço de Apoio às Micro e Pequenas Empresas do Amapá, SEBRAE, e criado pela Organização das Nações Unidas, ONU, a 3, né?
0: Não, é a 2.
1: A 2?
0: É.
1: Olha, na última sexta-feira, 1º de maio, Dia do Trabalhador, o governador Clécio Luiz celebrou os avanços na geração de emprego no Amapá, com abertura de 305 vagas, em carteira assinada pelo Sistema Nacional de Empregos, o SINE. O estado lidera proporcionalmente a geração de empregos no Brasil e somente na atual gestão já soma mais de 25 mil novos postos de trabalho.

0: trabalho, alcançando a marca de 105 mil empregos formais. Inverteu.
1: Foi, né?
0: Foi.
1: A 3. Esse que foi lá sobre a UNO, né?
0: É, a 3.
1: A 3.
0: A 3 é o Sebrae.
2: É tá. Que é a numeração.
1: Tá, a 2.
0: A 3 é o Sebrae. A 2 já foi agora.
1: Já foi agora.
0: Já.
1: A 12, Tarcísio? Da 2 para 12. Defesa do ex-prefeito de Macapá, Antônio Furlan, tenta anular denúncia que pode provocar sua inelegibilidade política. Aqui no programa, hein? Política e justiça, vai.
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2: Uma representação criminal apresentada pela defesa do ex-prefeito Antônio Furlan do PSD ao Ministério Público pretende questionar um procedimento administrativo da Câmara Municipal de Macapá que pode provocar a inelegibilidade do ex-gestor que renunciou ao mandato após ser afastado pelo Supremo Tribunal Federal, o STF.
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1: Tá legal. 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
1: Bom dia. 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
0: Pronto.
1: Mandar um abraço e um agradecimento aqui à professora Virgínia. Aliás, a Pousada Martim Bulhões.
0: Bombou.
1: Né? Bombou ontem. 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É na zona rural de Macapá. Todo mundo gosta, todo mundo aprova, hein? Bom dia, professora Virgínia.
0: Sim.
1: Quero agradecer a ela a amizade sincera. Parenta.
0: Parenta.
1: Um grande abraço.
0: Né?
1: Um grande abraço a ela. E obrigado pela banda de uma bácula que ela trouxe.
0: Opa!
1: Uma delícia.
0: Delícia.
1: E popas de fruta, graviola e cupuaçu. Muito obrigado.
0: Top.
1: Professora Virgínia, um grande abraço e parabéns, porque a Pousada Martim Bulhões existe, tem até telefone.
0: Tem.
1: Para festejar o aniversário do membro da sua família lá, né?
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1: Vamos pro apoio cultural, hein? Hora certa, 6 horas em ponto. 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
0: Vai, na hora.
1: Na hora. Teve uma cesta do café Grão de Ouro sorteada ontem, Dia das Mães, no Sul Excelência, domingo. Obrigado, Cristina. 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

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Léo Mário, bom dia, boa segunda-feira, boa semana para você. Agora eu vou pro apoio, Joca, vai.

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0: abraço. Um grande abraço ao João Ponte Stavro e a família toda em Brasília, ligados aqui no programa, hein? Grande abraço, hein?
1: 50 anos de história.
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0: Olha, eu tenho recebido inúmeros telefonemas aqui. E eu sempre falo, eu não estou criticando ninguém, a gente só quer ajudar. O trânsito de Macapá, nos chamados horários de pico, não andam mais.
2: Terrível.
0: Tá? Chamar atenção, apelar aqui ao Detran. Lá o diretor-presidente é oficial PM Mafra. E na CETEMAC eu não sei quem é o presidente ou a presidente, não sei quem é. Gente, o território do Amapá acabou. O trânsito em qualquer parte do mundo não pode viver exclusivamente de semáforos, de placas e de sinalização asfáltica. Tem que ter a presença do ser humano. É para dirigir. CETEMAC e Detran tem que sair do conforto do ar-condicionado e andar na cidade, saber onde o trânsito está estrangulado. Eu quero me referir a essa rotatória, dentre outras coisas, dentre outros pontos de estrangulamento, a rotatória em frente à Feira do Produtor do Buritizal. Olha, é um inferno aquilo ali agora. Agora, 6h16, aquilo ali é um inferno. Quem trabalha ali naquela região, maioria são feirantes, empresários que têm loja ali, todo dia tem confusão, batidas de carro, discussões, puxamento de armas, revólveres. É possível que ninguém veja isso. Tem que ter um guarda-sinaleiro ali naquela rotatória. Uma confusão generalizada.
2: Sempre foi assim lá.
0: É um inferno. Não é possível.
2: Nunca foi melhor.
0: Não é possível que só a gente consegue ver essas coisas aqui em Macapá. Aquilo ali vai dar morte. Você pode esperar. Vai dar uma morte ali.

0: Porque acidentes já tiveram muitos.
1: Muitos. Quase todo santo dia tem um esbarrão, enfim, tem uma colisão de pequenas proporções, mas tem discussão. Gente se altera, gente nervosa.
0: Pois é.
1: Pô, será que ninguém consegue ver isso? Lamentar.
2: Bora falar de coisa boa, Jota?
1: Vamos.
2: Falar dos Soaçados. Ontem bombou.
1: Maior sucesso.
2: Maior sucesso, casa cheia. Márcio Bragança, feliz da vida.
1: Tem informações que pode passar a funcionar hoje domingo.
2: 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Então, vai estar de volta hoje também, às 11 horas da manhã, de portas abertas. 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
1: Mais uma vez, vou dar um bom dia à doutora Lidiane Albuquerque. Bom dia para ela, esposa do suplente de senador da República. Ele é suplente do senador Lucas Barreto. É o meu amigo médico patologista, primeiro time da primeira prateleira da medicina mapaense para o Albuquerque. Doutora Lidiane sempre teve envolvimento com a política, onde ela tem uma relação muito boa com as pessoas.
2: Muito carismática, né, Jota?
1: E com os eleitores, ela é pré-candidata à Assembleia Legislativa.
2: Muito carismática, doutora Lidiane Albuquerque.
1: Bom dia para ela, hein? Olha, essa meia dúzia aqui. Prorrogadas as inscrições para o programa internacional NexBio. Amazônia 2026. Detalhes com a Sueli Vilhena. Vamos lá. Esse é o Milton Banana Trio.
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1: Meia dúzia. Seis. Vai.
0: O governo do estado do Amapá anuncia prorrogação do prazo de inscrição para a terceira edição do programa NexBio Amazônia 2026.
1: Sim.
0: Uma iniciativa internacional voltada ao desenvolvimento de soluções inovadoras e sustentáveis para a região amazônica. Com a programação, os interessados têm agora até o dia 18 de maio de 2026 para enviar suas propostas.
1: Bom dia para você que ligou agora, hein? O senador Davi Alcolumbre esteve ontem em Macapá, ou ainda está em Macapá, ou já viajou. Ele tem uma grande agenda essa segunda-feira lá no Senado Federal, onde ele é presidente. Mas ele esteve aqui para dar um abraço na Júlia.
0: Sim.
1: Que a mãe dele teve festa para ela, porque ela merece. Ela foi celebrada ontem.
0: Uhum.
1: Mas ele é notícia aqui no programa. Júlia é uma pessoa que tem problemas de visão, mas ainda assim é uma pessoa otimista, alegre, de bem com a vida. A ela, um grande abraço e seus olhos, se Deus quiser, voltarão a brilhar novamente. Agora, a notícia do filho dela, da Júlia. Senador Davi Alcolumbre promulgou emenda que reconhece tribunais de contas como essenciais ao controle interno do dinheiro público brasileiro, hein? É uma baita de uma notícia isso aí. Vai, é no programa.
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2: O Congresso Nacional promulgou na terça-feira, dia 5, a emenda constitucional 139, que reconhece os tribunais de contas dos estados, do Distrito Federal e dos municípios como órgãos permanentes e essenciais ao controle externo da administração pública. A sessão solene foi conduzida pelo presidente do Senado e do Congresso Nacional, senador Davi Alcolumbre, União Amapá, e o presidente da Câmara dos Deputados, Hugo Mota, Republicanos da Paraíba.
1: Tá legal. Eu quero fazer um apelo ao prefeito em exercício, Pedro da Lua. Essa tradição e essa história foi quebrada na prefeitura passada. Foi a retirada da banca de revista do Walter, que foi para outro local na Praça Nossa Senhora da Conceição. Quero fazer um apelo aqui ao Pedro da Lua, que é um amapaense, prefeito substituto, e que respeita as tradições da terra, que permita de volta a banca do

0: Walter, banca de revistas do Walter, onde se reúne
1: a resenha 70, a resenha do Pelado.
0: É. E Pedro contempla com um banheiro lá, que vai ser cuidado pelo Walter, com muita higiene, com muita dignidade, para atender aquele segmento da sociedade amapaense lá no bairro proletário da cidade. A volta dele para o cruzamento da Cônego Domingos Maltês com a Jovino de Noir, onde sempre foi uma tradição, uma história. É o apelo que eu faço aqui ao prefeito Pedro da Lua.
1: Olha, no clima de Copa do Mundo, agora em junho, deverá inaugurar a Banca do Dorimar.
0: É.
1: Lá naquele espaço bonito, onde foi construído, lá vai voltar a ser a Banca do Dorimar. Falei com o filho dele, o Fabrício. Aqui no supermercado Santa Lúcia, ele me disse que todas as providências estão tomadas. Lugar para bater papo, vai ter podcast, vai ser a concentração para reunir a sociedade amapaense.
0: Torcedores.
1: Em um ambiente agradabilíssimo, a Banca do Dorimar vai voltar agora no mês de junho, em clima de Copa do Mundo.
0: Vou falar em Banca do Dorimar, do Walter, Banca do Lucélio, em frente ao pronto-socorro, que tem tradição e tem história na nossa terra. Lucélio, grande abraço. Essa sete, Suelim, Ministério Público do Amapá identificou que o bioparque está com a sua licença de operação vencida em junho de 2025. Precisa ser renovado isso aí, né?
2: Com certeza.
0: É com a Sueli, vai. É agora. Vai, em nome do melhor açaí de Macapá, hoje tem açaí de Calçoene. Tire a vida como o melhor açaí do estado, hein? É na amassadeira Rei do Açaí do meu amigo João I. Ele está em Macapá, ele um grande abraço. Grande abraço a Jennifer e o Fábio. Caroço por caroço, rigorosamente selecionados para evitar esse inseto barbeiro que mata o ser humano. O açaí é da amassadeira Rei do Açaí, tem rigor na catação dos caroços. A notícia está com a senhora Vieira. Libera, Joca, vai. É 7.
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4: Com o objetivo de monitorar o cumprimento de obrigação assumidas em termos de ajuntamento de conduta ambiental...
0: De ajustamento
4: de conduta ambiental...
0: Certo.
4: O promotor de justiça Marcelo Moreira, titular da 2ª Promotoria de Justiça do Meio Ambiente...
0: Esse cidadão aí é bom demais, hein?
4: Isélio, inspecionou o Bioparque da Amazônia acompanhado de assessores técnicos. A inspeção ocorrida na semana passada cumpre protocolo administrativo e contou com a presença de representantes de órgãos ambientais e procuradorias do estado e município. A diretora Samanda Pontes relatou que, ao assumir a função, o bioparque estava com pendências relacionadas a documentos, por falta de acesso a senhas e contrato de alimentação vencidos. Ela explicou que iniciou o processo licitatório para alimentação dos animais e que as despesas dos mesmos, naquele momento, eram cobertas por recursos da bilheteria. O promotor foi informado de que desde junho de 2025 a licença de operação está vencida e de que o bioparque opera com uma declaração de entrada de processo que também está vencida desde janeiro deste ano.
0: É uma prova de que o Ministério Público está fora dos gabinetes, está nas ruas e está vendo essas ocupações indevidas, calçadas do pedestre ocupado, faixas destinadas a estacionamento de carros, tudo ocupado indevidamente, enfim, está vendo certamente essa questão de eventos que ocupam ruas e avenidas vitais de Macapá e que os eventos acabam e o desmonte dura 2-3 dias. Trouxe assim uma agressão ao direito de ir e vir. Parabéns ao Ministério Público, está nas ruas e avenidas vendo essa bagunça e corrigindo. Hein? Olha aqui. Prepare seu coração, hein? Edmar Santos, esse cidadão precisou alugar o canecão para dizer ao Brasil inteiro que ele existe. Ao vivo, hein? Mal de amor, hein?

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2: O nome dessa música é Mal de Amor, hein?

0: Edmar Santos, hein? Obrigado pelo elogio do nosso roteiro apaixonado. Essa 17 aqui tá com o Tarcísio Franco, hein? Preste atenção. Amapá é tratado como o novo Eldorado por especialistas do setor de petróleo nos Estados Unidos, o país do truculento Trump, presidente que manda matar crianças, pessoas idosas, qualquer pessoa. E para nós um canalha esse cara, bandido. Vai, notícia tá com o Tarcísio Franco, hein?
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3: Olha, nos dois primeiros dias do Offshore Technology Conference, Houston, nos Estados Unidos, localizado no estado do Texas, nos Estados Unidos, o Amapá passou, seu Jotaneu, a ocupar espaço central nas discussões sobre o futuro da exploração de petróleo no Brasil. Em meio a agendas estratégicas e encontros com investidores, o estado foi citado por autoridades e lideranças do setor como uma das principais apostas da nova fronteira energética brasileira, chegando a ser classificado como o novo Eldorado do país.
0: Esse é o 8 aqui, peraí, pro apoio, hein? Marcado, mercado de Nova York abriu portas para a indústria moveleira do Amapá. Olha aí, outra notícia internacional e tem a ver e acontecendo nos Estados Unidos, com essa informação passada pelo Tarcísio aqui. Agora uma notícia internacional, diplomacia brasileira com a Sueli Vilhena. Já tem Luiz Bela entrevista da segunda, vai.
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4: Fortalecimento do setor moveleiro do Amapá ganha destaque internacional com o apoio do Sebrae Amapá, governo do estado e Senai, que viabilizaram a inserção de empresas locais em importantes vitrines globais do design. Após participação na Salon del Mobile Milano 2026, duas Sim. movelarias do estado foram selecionadas para representar o Brasil na ICFF 2026 em Nova York, entre os dias 17 e 19 de maio.
0: Tá legal, eu vou pro apoio cultural, hein? Mas eu tenho uma notícia que ninguém sabe, só eu sei. Absoluta primeira mão. Feira do produtor do Buritizal vai entrar em reforma em junho. O prédio está feio. E a Secretaria Estadual de Desenvolvimento Rural procura um local ali por perto para funcionar a feira do Buritizal enquanto o prédio lá é reformado, hein? Vou pro apoio. Vamos lá, Jorge.

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0: Pois é, de volta, reto final. É, abriu um sol em tímido, mas tem sol em Macapá. Essa é a orquestra de Raikan. O nome dessa música é Aqueles Olhos Verdes. É. Não sei se ainda existe a orquestra Raikan. Deve, né? A família. Ele já faleceu faz tempo. Hein?
1: Jota, faltam 30 dias para a abertura da Copa do Mundo. Estádio Azteca, que vai receber as seleções do México e da África do Sul. O Brasil só estreia no dia 13 de junho, jogando contra a seleção de Marrocos em Nova Jersey, no estádio MetLife Stadium, que tem capacidade para um pouco mais de 82 mil pessoas.
0: É a bola rolando aqui.
1: Bola rolando.
0: No Bom Dia a Dia, essa 18 aqui. Vice-governador Ted Júnior reforça pré-candidatura ao Senado Federal e defende debate técnico sobre o Amapá. Está aqui a informação política.
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1: O vice-governador do Amapá, Ted Júnior, reforçou na quinta-feira, dia 7, em fala, no programa Luz Melo, entrevista aqui da Diário FM 90.9, de sua pré-candidatura ao Senado Federal pelo PDT nas eleições de 2026. A decisão ocorreu após o ministro da Integração e do Desenvolvimento Regional, Valdez Góes, permanecer no cargo com o presidente Luiz Inácio Lula da Silva, o que deixou o partido sem um nome para a disputa majoritária no Estado.
0: Tá legal. É, agora é nove, senhora.
3: É.
0: Vai pro ar. Preste atenção. Toda a equipe do programa Luiz Melo Entrevista aquece. Defensor público geral falou sobre desafios para o atendimento humanizado. Vai. Aqui é a notícia, libera, Jorge.
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3: O defensor público geral do Amapá, Igor Juste.
0: É isso, o do, né? Estado, né?
3: É.
0: Sim, vai.
3: Em entrevista ao programa Togas e Becas da Diário FM 90.9, falou sobre as expectativas para sua gestão à frente da Defensoria Pública. Ele integra o quadro de defensores concursados, é o primeiro amapaense a chegar no cargo. Juste afirmou que manterá compromisso com a população e os avanços recentes da DPE no Amapá, buscando prioritariamente um atendimento mais humanizado. Acerca da estrutura do DPE no Estado, o defensor acredita que ela seja suficiente para o corpo técnico atual, mas pondera que ainda não supre toda a demanda que a instituição precisa suportar.
0: Olha, esse ano o governador Clécio já teve duas vezes já no, na Escola Estadual Ruth Bezerra, que é uma das tradicionais, das mais antigas do ensino público do Estado. Teve para a entrega da reforma, lá está um cinema, escola, e na sexta-feira ele foi inaugurar o piso da quadra coberta poliesportiva da escola. Essa notícia está com o Tarcísio Franco, é a número 20 aqui do programa, vai.
1: Fechar, né, Jota?
0: Fechado, fechado.
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1: Amanhã da última sexta-feira, dia 8, foi marcada por...

0: Emoção, celebração e muito carinho na Escola Estadual Ruth de Almeida Bezerra, na zona norte da capital Macapá. Em meio à alegria de mais de 1000 alunos, o governador Clécio Luiz entregou a nova quadra com piso modular esportivo, uma das principais demandas da comunidade escolar. Recebido com abraços, aplausos e entusiasmo pelos estudantes, o governador Clécio Luiz celebrou mais uma etapa da transformação da unidade, que já havia sido completamente reconstruída pela gestão estadual.
1: Parabenizar aqui o Ministério Público, os olhos da sociedade. Parabenizar o Procurador-Geral de Justiça do Ministério Público do Estado, promotor de Justiça Alexandre Flávio Medeiros Monteiro. Está colocando a instituição nas ruas, vendo o que é que está acontecendo aqui. Em prejuízo, o direito, por exemplo, de ir e vir, que é uma agressão aqui na cidade de Macapá. Outro assunto que o Ministério Público tem que ver é a questão da poluição sonora em Macapá. E a interdição de ruas e avenidas vitais para a vida pública das pessoas, direito de ir e vir, numa cidade que tem tantas praças onde esses eventos podem ser realizados. Essa 10, Suelen, é para fechar a tampa. Programa Família Solidária acolhe crianças e adolescentes sobre risco de morte no Amapá. Daqui a informação. Vai, com você.
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3: A Família Solidária faz parte do programa de proteção à criança e adolescente ameaçados de morte, que atua a enfrentamento da mortalidade infanto-juvenil, atendendo jovens de até 21 anos em situação de risco iminente. No Amapá, a iniciativa foi implementada em 2025 e em apenas um ano já atendeu 139 pessoas.
1: Tá legal, hein? Notícias já foram dadas aqui agora. É só amanhã, hein? Roteiro musical, seu Joca. Mas prepare seu coração, hein?
0: O Vasco ganhou ontem, João?
1: 1-0 o Vasco.
0: 1-0, né? Já é oitavo.
1: Já é o oitavo colocado.
0: Pegou o elevador.
1: Aperreado, jogando em casa. Não decide a parada. Correu o risco do Atlético Paranaense e empatar aquele jogo lá.
0: Olha, aqui no Norte, Jota, com a derrota do
1: Palmeiras.
0: Não, do Amazonas. Pro Figueirense, o Paysandu se mantém líder na Série C. Os dois amapaenses na Série D foram goleados. No Maranhão, o Trem sofreu goleada de 4-0 do Imperatriz. E o Oratório, jogando em Marabá contra o Águia, pegou de 5-1.
1: Pelo amor de Deus. Para essa, podia nem dar isso aí. Olha, Laura, o trovador de Laça América, todo o amor dele, um dia uma Laura atravessou na vida dele. Ouça no que deu, hein? Trovador de Laça América, Zé Altemar Dutra, Laura, essa música é linda.
3: Eu vou oferecer para minha sobrinha Laura, que está a caminho da escola.
1: Bom dia para ela.
3: Bom dia, bebê.
1: Olha só, que música é essa? Vai, Jota, levanta. Zilana tem uma Laura na vida.

0: 6h53. Como é que vai? Olha aí, de novo, vai. Já tomei a broguinha de avestruz, que tem os ômegas 3, 6, 7 e 9. Estão me dando bem, hein? Faça como eu.
1: Ah. O vale em flor, a fonte.
0: Se arranja aí, hein?
1: O rio.

0: vida.
1: Não sei por que essas pessoas morrem prematuramente.
0: Laura,
1: coisa do homem lá de cima, né? Morreu prematuramente o Altemar Dutra, o trovador de Las Américas, na melhor fase da carreira dele. Olha esse arranjo.
0: Depois,
1: ah,
0: o adeus.
1: Sim.

0: é contada a história de uma Laura um dia atravessou na vida do trovador de Laço América. Sem perda de tempo, do Altemar Dutra para o Roberto Carlos, agora aqui no programa. Hein? Certamente você nunca ouviu essa música, vai ouvir agora. O nome dela é Música Suave. O cantor é o rei, Roberto Carlos. Vai machucar corações.
1: Ainda bem que tocou.
0: É. Tocou no rádio.
1: Essa música suave.
0: É.
1: Eu posso dançar.
0: Nunca cantou essa música nos shows dele.
1: Como no passado.
0: Ah.

0: Deus. Tem muito amor nessa música, hein?
1: Me convida a dizer.
0: Você pode espalhar por aí que eu só toco música bonita aqui.
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Crepúsculo de programa, 6:57, você no seu carrinho, apaixonado, romântico, apaixonado, e ouvindo o nosso programa. Obrigado pela audiência. Eu moro aqui na Cora, onde o trânsito é complicado, aqui no bairro Santa Rita. Estou a meio quarteirão do Santuário de Fátima, da Praça de Fátima. Vem aí 13 de maio, dia de Nossa Senhora de Fátima, padroeira do meu bairro.

acabou o Bom Dia a Dia dessa segunda-feira. No roteiro musical, dia de músicas apaixonadas, hein? Toquei aqui o Almir Neto, a Ângela Maria e a Simone, juntas, Edmar Santos, Altemar Dutra e tô fechando com o Rei. Com essa chamada Música Suave.

0: Zulana, seu Luiz Melo. Alisson Brito, bom dia.
1: Bom dia, Ney.
0: Ei, Ferrari, tudo bem?
1: Tô ótimo, Ney.
0: Que bom tal dia, essa Ney. Música suave aí, hein?
1: Isso é uma boa pedida, né?
0: Depois nunca daquele... cantou no show dele.
1: Depois daquele domingo com as mães.
0: É, puxa vida. As apaixonadas mamães macapaenses, lindas e maravilhosas, bastante festejadas ontem. Enfim. Esse é o maestro Eduardo Lage, hein, o Ferrari? No arranjo das músicas do rei Roberto Carlos.

0: tem sido prolongada ela aqui, é quase infinita, é a segunda vez que a gente toca, hein?
1: Tava ouvindo desde a primeira, né?
0: É desde a primeira. Esse é Ferrari, é a tecnologia no programa Luiz Melo Entrevista. Radialista, tem muita. É outra área do rádio. Tá pensando que no rádio só tem locutores, apresentadores? Não. É uma série de profissionais de várias áreas. Emissoras de rádio. Programas de locações de rádio. Tem despesas, tem que ter pessoas. A gente luta sempre para que esse

0: pagamentos sejam pontuais. Do empresariado eu não tenho nenhuma. Como é que se diz?
1: Com os outros casais.
0: Não tem nenhuma queixa.
1: Se essa música não.
0: Empresariado é ali.

0: ao lado de um grande cantor como Roberto Carlos, sempre um grande maestro, grandes músicos, né? Brasileiros. Deixar uma música dessa bonita, desse jeito. Pronto. Começando. Sete e quatro.
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2: Domingo de muitas polêmicas nos campeonatos,
0: é,
2: né?
0: Foi, olha, arbitragens assim, vou te contar, olha.
2: As novas regras prometem melhorar, né, esse sistema. A partir da Copa do Mundo agora vai inovar muita coisa. Isso.
0: Tem uma nova leitura. Olha,
2: vai ser interessante.
0: Outra coisa, Ferrari. Como é que se diz? As torcidas nervosas, maioria delas provocadas por erro de arbitragem, deixa os jogadores nervosos. Por exemplo, bola na lateral, bola saindo para a lateral, não há perigo de gol. O que está com a bola na lateral saindo, o adversário vem para quebrar a perna dele, para matar ele. Troço assim, um absurdo, meu. A violência é nos campos brasileiros, não sei não. Fim da picada isso aí. Agora, as arbitragens acabam deixando esses jogadores assim nervosos. Não sei. Muita confusão, né? O jogo do Vasco foi apitado pelo Klaus. O Klaus é um dos árbitros brasileiros que vai apitar na Copa.
2: Mas do Vasco foi até tranquilo, não, foi, não teve polêmica.
0: Não teve polêmica.
2: Agora
0: lá,
2: do Remo deixaram de marcar lá um pênalti pro Remo.
0: Daronco. Esse Daronco. Não, era o Daronco, não?
2: Aí o Palmeiras posta. Não era o Daronco.
0: Era o
2: Palmeiras reclamando por um pênalti não marcado que tocou na mão nitidamente, né? Todo mundo viu.
0: Foi.
2: Também aconteceu a mesma coisa do lado do Remo e o juiz ignorou, né?
0: Ignorou. É exato. Troço assim, muito difícil, né?
2: Remo segurou o placar.
0: Foi. Fez o primeiro gol, o Remo.
2: Fez
0: o
2: primeiro
0: jogo.
2: Gol logo no início.
0: Jogando bem.
2: Jogou bem.
0: O Palmeiras deu várias bolas na trave. Bola resvelada.
2: O Palmeiras parece que é sempre aquela jogada. Vai para a linha de fundo, pelas laterais, cruza para a área e seja o que Deus quiser.
0: E o Flaco Lopes sempre aproveita.
2: Não, a gente não vê um jogo assim diferenciado, umas jogadas diferentes.
0: Nós estamos carentes de craque, né, bicho? Não tem jogador, não tem, não sei. Você olha. Falar de seleções. Você olha. Em três países, a Copa do Mundo pode dar uma zebra, mas ela está aí entre. Pela ordem. França, pode escrever o que eu estou dizendo. França, Espanha e Portugal, onde afloraram as melhores gerações de todos os tempos do futebol desse país, desses países aí. Enfim, eu vi ontem a decisão do espanhol, Real Madrid e Barcelona. O Barcelona passeou lá. Eu vi até 2-0.
2: Eu não assisti.
0: Jogão de bola.

0: O Tarcísio me disse que tem convocação de 55, é hoje ou é amanhã? Ele vai falar aí no programa Luiz Melo Entrevista.
1: Neizinho.
0: Ei, Italo Bruno.
2: Fala, gente boa.
0: Jogamos ontem, mas...
2: Jogamos, hein?
0: Pô, tem que, em casa, tem que definir as coisas.
2: Tem que convencer, né, em casa.
0: O Vasco tá precisando de um zagueiro grande, alto.
2: Verdade.
0: Estamos precisando de um cara, assim, que... Um meio campista que possa pisar na área.
2: Rapaz,
0: como é o... Thiago...
2: Igor,
0: Mas o nome do nosso meio campista lá que fez o gol?
2: Ah, o Thiago Mendes.
0: Thiago Mendes. Ele costuma pisar dentro da área. Fez um gol ontem.
2: Aquele menino é muito bom.
0: O gol foi dele.
2: Olha, mas hoje dia 11, né, segunda-feira, a Comissão Técnica da Seleção Brasileira irá enviar à FIFA a lista dos pré-convocados para a Copa do Mundo.
0: 55, né?
2: Exatamente. 55 nomes escolhidos aí pelo Carlo Ancelotti, incluindo pelo menos 4 goleiros. E a convocação final será na próxima segunda, dia 18, onde saberemos se menino Ney vai ou não vai.
0: Quem?
3: E também dia 18.
2: Neizinho.
0: Ele podia me convocar, né?
2: Era.
3: Dia 18 também teremos o jogo que está faltando completar a rodada. Mirassol e Flamengo. Na segunda também.
2: Segunda-feira, né? Então segunda vai
3: pra
2: ser.
3: Para atualizar.
2: Para quem gosta de futebol aí, vai ser um dia movimentado, hein? Todos os jornais estarão falando a mesma coisa.
0: O Vasco vai jogar com o Paysandu, né? A partida de volta, né?
2: Da Copa do Brasil, né?
0: Copa do Brasil.
2: Dessa vez em São Janu.
0: São Januário. Aqui acolá se enrola, como quase se enrola ontem. Pô.
2: É isso aí, Neizinho.
0: Renato Gaúcho aí.
2: Engraçado é que o Vasco está a 3 pontos da zona de rebaixamento e a 3 pontos da Libertadores também, viu?
0: Ele é oitavo agora, né?
2: Mas é isso aí, Neizinho. Vai porque quer.
0: Valeu.
2: Um abraço.

0: Muito bem. Muito bem, Zilana.
1: No relógio da Diário. 7:12. Conectando então a nossa conexão aí com a TV Marco Zero, canal 15.1, Rede Record News.
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4: Olha o café, olha o café, olha o café, pra homem e pra mulher, barato eu sei que é, só não toma quem não quer. Bom dia, Luiz Melo, aqui tá o Agenor, vulgo Macapá, que vende café aqui da beira do Gapé, o cafeteiro, pode passar aqui, 20 para as 6 da manhã que ele já tá.

0: relógio da Diário. 7:15.
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2: Bom dia. Nome da operação já diz muito. Cartas marcadas. E quando uma licitação nasce com resultado combinado, ela deixa de ser disputa pública. Sim, vira fraude, vira jogo de faz de conta, vira um assalto silencioso ao dinheiro do povo. As investigações do GAECO apontaram um esquema pesado na prefeitura de Mazagão durante a gestão do então prefeito Dudão. Segundo as apurações, mais de 200 milhões de reais teriam sido drenados dos cofres públicos através de licitações dirigidas, favorecimento empresarial e compadrio político-administrativo. Dinheiro que era o que seria para a estrada, que era o que seria para a saúde, para a escola pública, para a merenda escolar das crianças, para a dignidade da população. Mas que, segundo as denúncias, acabou servindo a interesses privados. E o mais revoltante nisso tudo é que, no fim da história, nem sempre paga a conta, ou quem sempre paga a conta é o povo. É o povo, sim, quem sempre, no fim das contas, paga por aquilo que foi feito de ilicitude com dinheiro público. O município, a população mais pobre, a mãe que espera atendimento, o aluno que estuda sem estrutura, o cidadão que paga imposto e recebe abono em troca. Porque corrupção não é apenas número em relatório. Corrupção tem consequência na vida real. E quando o dinheiro público vira moeda de favorecimento entre amigos do poder, empresários protegidos e contratos suspeitos, o projeto não fica no papel. Ele aparece no posto sem remédio, na rua esburacada, na obra inacabada, na confiança destruída da população. Claro, todo investimento tem direito a ampla, ou todo investigado tem direito a ampla defesa e ao contraditório. Isso é princípio da democracia. Mas também é dever das autoridades aprofundar investigações, responsabilizar culpados e impedir que operações desse tamanho, dessa magnitude, termine apenas em manchetes antigas e esquecidas no arquivo. Porque o cidadão já cansou de assistir escândalo milionário acabar em silêncio. Escândalo como esse, chamado de cartas marcadas. Mazagão, Mazagão merece respeito. E dinheiro público não pode continuar sendo tratado como prêmio de grupo político ou mesa de negócios entre aliados. O povo pode até demorar, mas entende muito bem quando estão tentando fazer do município um jogo de cartas marcadas.

caso particular que me toca. Digo que não costumo acolher na minha casa, como citado em nota pelo prefeito Dudão, gente da estirpe do ex-prefeito Dudão. Nunca ele será bem-vindo à minha casa. Sobre negócios, vale a explicação. Além de jornalista, sou também empresário da comunicação. E o produto que vendemos aqui são espaços. E espaços também têm preço, principalmente quando se trata de rádio, televisão ou jornal. Então, repetindo, Mazagão merece respeito. E dinheiro público não pode continuar sendo tratado como prêmio de grupo político ou mesa de negócios entre aliados. O povo pode até esperar, mas entende muito bem quando estão tentando fazer do município um jogo de cartas marcadas.

0: nome da operação já diz muito. Cartas marcadas no café no Bully de hoje.
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0: galo já cantou. Nada mais claro e cristalino significa que já é manhã de manhã. Sol se impondo de mansinho. Olha lá no céu. Sol, chuva, tanto faz. Já trazendo um bom dia. Já trazendo felicidade para todos nós. Porque felicidade não se busca, se pratica. A felicidade não é uma emoção passageira ou um estado passivo a ser alcançado, mas sim um processo ativo e contínuo. Ser feliz sem motivo é a mais autêntica forma de felicidade. No poema de Carlos Drummond de Andrade. Mas convém lembrar, seja feliz por merecimento, porque nossa vida é construída a cada momento e tem utilidade para nós e para as pessoas que tocamos. Então, pessoal, o dia já levantou. A cidade já está de pé e pedindo passagem. E hoje tem escola, né? Segunda-feira. Tem chamada para a sala de aula.
1: Batendo a campa, primeira do semestre.
2: Oi, tio Luiz Melo, aqui é a Gabriele.

0: Eu sou aluna da Escola José de Anchieta. Eu quero mandar um grande abraço para os meus colegas e um bom dia!
1: Bom dia!
2: Oi, Bela, aqui é o Guilherme. Estou indo para a minha escola Araci Nascimento. A hora que a gente mais gosta é quando as criancinhas falam que estão indo para a escola. Bom dia!
1: É o que eu digo, educai as crianças hoje em dia! E não será preciso punir os adultos amanhã. Essa frase destaca a importância da educação na prevenção da criminalidade e na construção de uma sociedade mais justa. E aos adultos, ensinem que o homem não é nada além daquilo que a educação faz dele. A missão suprema do homem é saber o que precisa para ser homem. Aliás, haveria mais paz e alegria se os homens voltassem a ser meninos. Frase de Fernando Sabino, jornalista e escritor. Tudo, porém, todavia, entretanto, e antes que o café esfrie, senhoras e senhores, meninos e meninas, ei, Macapá querida, você me abre os seus braços e a gente faz uma cidade mais bem informada e feliz, muito, muito mais feliz. 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
1: Sim. É hora de fazer a roda girar. Para começo de conversa. Como dizia o velho guerreiro Chacrinha, Terezinha! Então, girando, fazendo a roda girar no resumão do fim de semana.
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5: Que a merenda escolar possa voltar para os estudantes.
6: É apresentar o Amapá, é falar da segurança institucional.
7: Não podemos aceitar isso de forma nenhuma.
8: Trazer os temas que realmente são relevantes para a população.
9: Segunda 4. Após manutenção de afastamento pelo STF do vice-prefeito Mário Neto, prefeito interino Pedro da Lua fala de como gestão pretende ditar o ritmo da cidade.
5: Que a merenda escolar possa voltar para os estudantes, que o medicamento possa voltar a ser entregue nos hospitais, que as ruas, avenidas possam ter o serviço de tapa-buraco, de recapeamento, que a coleta de lixo possa ser regularizada, que o transporte coletivo não pare. Tudo isso nós estamos fazendo em 2 meses. Eu convido vocês a me acompanharem por mais esse tempo indeterminado.
9: Terça 5. Durante o Brasília Energy Breakfast, Vanderbeg Pitaluga Filho afirma que o Estado se prepara de forma séria e organizada para transformar potencial energético em desenvolvimento.
6: Todos conhecem o Amapá, todos estão com uma expectativa da marca equatorial. E esse é parte do nosso trabalho, é apresentar o Amapá, é falar da segurança institucional, jurídica, ambiental que a gente tem e aí depois levar essas oportunidades para os amapaenses e ter a oportunidade dessa

0: continuidade de um trabalho muito sério que está acontecendo.
1: Quarta 6. Governador Clécio se posiciona sobre o julgamento que propõe redistribuir royalties do petróleo do Amapá.
2: Tem uma lei e uma ação de constitucionalidade ou não, que foi desengavetada no Supremo, que quer, nesse momento, ao invés de, como sempre aconteceu, destinar os royalties para aquele lugar de onde está sendo extraído o petróleo, ou seja, o Estado e os municípios, quer dividir esses royalties para o Brasil inteiro. E nós não podemos aceitar isso de forma nenhuma.
1: Quinta 7. Eli Júnior reforça pré-candidatura ao Senado e defende debate técnico sobre Amapá.
3: Meu papel nessa eleição é poder trazer os temas que realmente são relevantes para a população. A gente precisa botar a bola no chão, olharmos com calma, com tranquilidade e entender quais os desafios do Amapá e do Brasil nos próximos anos e de que forma nós vamos nos posicionar no debate federativo. Afinal, é no Senado que nós temos a igualdade entre os estados.
1: Sexta 8. Plenário do Tribunal Superior Eleitoral forma maioria parcial pela cassação e inelegibilidade do ex-prefeito Furlan. Ministros Floriano Azevedo e Estela Arânia divergiram do relator e conheceram recurso. Julgamento que deveria encerrar dia 14, em razão de pedido de vista do ministro Nunes Marques, ainda demandará tempo de até 90 dias. A Semana.
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5: Olha, hoje... hoje, segunda-feira. Segundou, pessoal. Segundou. De maio é o quinto dia do ano, né? Tem 31 dias.
6: É dia 11 de maio hoje.
7: Quinto mês do ano, né?
6: É o quinto mês do ano.
5: Ao quinto mês do ano. Hoje é dia do Nacional do Reggae, né?
6: É dia Nacional do Reggae.
5: Muito bem. Marley, né? 11 de maio é o 131º dia do ano no calendário gregoriano. 132º em anos bissextos. Faltam 234 dias para acabar o ano. Eu pergunto para Ziulana Melo, que se comemora no dia de hoje. Ziulana, bom dia, bom dia.
6: Bom dia, muito bom dia a todos. Hoje, como disse o Luiz Melo, é o dia nacional do reggae. Ele foi instituído no Brasil num dia como hoje, 11 de maio, e tornou-se o dia nacional do reggae. A data para a celebração deste gênero musical, originário aí da Jamaica, foi escolhida por ser o dia em que faleceu Robert Nesta Marley, mais conhecido como Bob Marley. Foi em 1981, aos 36 anos de idade, novinho, lá em Miami, nos Estados Unidos. Quem não gosta de reggae, hein? Muito bem, hoje também é o Dia Nacional dos Agentes de Trânsito, Dia Nacional do Frei Santana Galvão. É o Dia Nacional do Frei, data de sua canonização pelo Papa Bento XVI, que constará aí oficialmente no calendário histórico-cultural brasileiro. Dia Nacional dos Trabalhadores e Entidades Culturais, Recreativas e Conexas. Aniversário da Lei do Fundo de Garantia do Tempo de Serviço, FGTS. Inauguração do telégrafo no Brasil. Dom Pedro II trocou mensagens aí com o barão de Capanema e Eusébio de Queiroz. No Brasil, o telégrafo foi inaugurado em 11 de maio de 1852, com o objetivo de modernizar o país, facilitar a comunicação entre o Palácio Imperial e

0: quartel do campo no Rio de Janeiro. As primeiras linhas telegráficas instaladas no Brasil eram inteiramente relacionadas às necessidades políticas. Dia do comer o que você quiser. É o dia de hoje, tá? Foi criado para que se possa desfrutar aí de um dia de comer qualquer comida que se queira e sem se sentir culpado. E hoje também é dia de Santo Afonso Navarro Oviedo, Luiz Melo.
1: Então, 11 de maio, o santo nosso de cada dia, Santo Afonso Navarro Oviedo, sacerdote diocesano, foi assassinado no dia 11 de maio de 1977. Quatro homens armados invadiram sorrateiramente a casa paroquial e o crivaram de balas. Com ele foi assassinado Luizito Torres, um jovem de 14 anos, testemunha do crime. Antes de expirar, pediu para ser sepultado em sua capela. Afirmou ainda que sabia quem o matou, mas que os perdoava. Na verdade, seu assassinato foi uma consequência da vida comprometida com o reino, com os pobres de Deus explorados, injustiçados e crucificados pelo poder constituído em Salvador, em El Salvador. No dia 13 de janeiro, já havia sofrido um atentado. Uma bomba explodira na garagem, destruindo completamente seu carro. A partir daí, recrudesce a repressão, culminando com o assassinato do padre Rutilo Grande, no dia 12 de março. Apesar de tudo isso, Afonso Navarro continua a denunciar. No dia de seu assassinato, havia sido intimado a depor. Tratava-se do caso da gravação de uma aula feita por uma de suas alunas, filha de militar graduado. Nada foi comprovado, a não ser a sua luta sincera e evangélica pela justiça em favor do povo oprimido. Então, 11 de maio, Afonso Navarro Oviedo, o santo nosso de cada dia.
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3: Pode, não pode. Em família, nem tudo pode. Ou pode?
4: Doutor, meu pai disse que vai me deserdar porque sou homossexual. Ele pode fazer isso?
5: Chega aí, a resposta é rápida e sem enrolação. Não, não pode. Eu já falei para vocês que os filhos são herdeiros necessários e, como regra, não podem ser excluídos da herança. Somente em situações específicas é que um pai pode deserdar um filho. Para exemplificar, são situações muito específicas mesmo. Como, por exemplo, agredir o seu pai ou manter relações ilícitas com a sua madrasta.
6: Uau.
5: Apenas nessas situações previstas na lei é que seu pai pode te deserdar. Ele não pode fazer isso simplesmente porque ele quer ou porque ele não gosta de uma atitude sua. E muito menos por conta da sua orientação sexual. Siga em frente.
7: É verdade.
5: Para mais dicas de direito, me segue aí no Instagram. Mas antes, curta e compartilhe. Essa informação pode ser útil para outra pessoa. Até a próxima.
3: Obrigado por responder, doutor Anais.
0: E o tempo já passa, passa, passa, como sempre, veloz, veloz, como ninguém. No relógio da Diário, 7h39.
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9: Olha, sol com algumas nuvens, chove rápido durante o dia e a noite. Tem mais aqui, um vento hoje, ó, ventos na casa aí de 10 km por hora na direção leste para nordeste. A incidência de raios UV hoje considerada moderada. A umidade relativa do ar varia entre 75% até 97%.

0: 10%. A probabilidade de chuva para hoje é bem alta, 89%, chuvas de até 6 milímetros. O sol nasceu hoje às 6h17 da manhã e vai se pôr às 18h24.
1: E a temperatura?
0: Mínima de 24, a máxima chega a 29 graus Celsius.

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1: Beijo, querida. Então não perca a hora. Olha a hora. 7:41 na Diária FM, a rádio mais querida.
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1: E nem o sol. Ninguém pode pedir o sol de brilhar. Nem a chuva. Ninguém pode impedir a chuva de cair. Nenhum nem outro. Cobre melhor a cidade do que eles.
6: Repórteres velozes, audaciosos, petulantes e bem informados.
2: Oi, Luiz Melo, aqui é o Cabelo.
1: Fala, Cabelo.
2: Escolho os seus Pokémon essa semana. Amanhã é com o Chico Canco. Pocuê, no Cate Repoque, é na rua.
1: É isso mesmo, Capião. Lugar de reporte é na rua. Chova ou faça sol. E lá estão eles. Na tela, telinha, telona. E cada um deles com uma missão a cumprir. Rodrigo Silva, e este locutor que vos fala? Barra Elson Same. Same.
7: Alô, Luiz Melo, bom dia pra você também, bom dia pra todo mundo que está nos acompanhando. Já estou aqui no Jardim Felicidade, feira do produtor rural do Jardim Felicidade, Zona Norte de Macapá, Luiz Melo, porque amanhã acontece a entrega dessa importantíssima obra aqui para os produtores, para as pessoas que trabalham aqui, para a comunidade aqui do Jardim Felicidade 2, para a Zona Norte em geral. Totalmente revitalizado, novo prédio aqui da feira do produtor rural do Jardim Felicidade. Deixa eu afastar um pouquinho aqui. Aqui na feira do produtor rural do Jardim Felicidade. E está tudo pronto, já está tudo organizado. Esse final de semana, inclusive, o próprio governador Clécio Luiz fez questão de passar por aqui, fazer aquela vistoria, os últimos ajustes aqui, para deixar tudo pronto. Agora há pouco a gente estava vendo ali a empresa responsável também dando os últimos retoques, mas já está 100% finalizado. E amanhã, pela manhã, vai acontecer, portanto, aqui no Jardim Felicidade, a entrega da própria feira, a feira do produtor rural aqui do Jardim Felicidade. Tem uns novos espaços aqui, como a gente mostrou agora há pouco, as imagens, na verdade, estão mostrando aí, ó, essa nova fachada aqui de identificação. Na parte lateral aqui vai ficar muito mais fácil, principalmente para a questão do estacionamento, a entrada e a saída dos grandes caminhões, dos grandes veículos que passam por aqui, que trazem os produtos, alguns que trazem, inclusive, os produtores. Tem um estacionamento aqui exclusivo, acesso facilitado. Tem também a área onde será destinado exclusivamente, bem na lateral aqui, Luiz Melo, para cá, para essa lateral, ó, bem no lado aqui da igreja, também foi feito alguns boxes que ficarão destinados exclusivamente para a venda de peixe. E outras novidades também que a nova feira estará trazendo, estará apresentando aí para a comunidade em geral, em especial, volto a dizer, para a Zona Norte de Macapá. E daqui a pouco eu volto, hein, trazendo outros detalhes e outras informações. Vou voltar lá da Orla de Macapá para falarmos aqui ao vivo novamente no programa Luiz Melo Entrevista. Daqui a pouco eu volto, trago outras informações, mas agora vamos para outro ponto de Macapá, onde o repórter Rodrigo Silva também tem detalhes e tem informações. Onde por onde, Rodrigo? Bom dia, boa semana!
0: Rodrigo Silva.
3: Opa, bom dia pra você, bom dia, Melo!
1: Bom dia, bom dia, bom dia, alegria, alegria, alegria, Rodrigo!
3: Mais uma semana começando, Melo, semana, teremos feriado, você sabia, Melo? Feriado estadual essa semana. Dia de Cabralzinho.
1: Cabralzinho.
3: Tudo culpa dele, viu, Melo?
1: É, ele que lutou pra Camapá. Não pertencesse aos franceses, né?
3: É, Zilana se chamaria Zilana.
1: E Monsieur Melo. Monsieur Melo.
3: É. E o Bruno Ítalo. Ítalo.
8: Kleber.
1: Monsieur Ítalo.
3: Kleber Barbosa. E era pra gente estar recebendo o nosso salário mínimo. Em euro.
8: Salário mínimo,
9: desculpa. Não, era. Salário mínimo.
8: Não era. Salário mínimo.
9: Salário desse, não acredito.
3: Salário mínimo, 1.200 euros, corresponde a 7 mil reais praticamente, olha.
8: Aí
3: a gente atravessava lá, só ia POC. Aliás, o Oiapoque queria fazer parte, né? Mas a gente ia para Belém, por exemplo. A gente ia fazer a festa lá em Belém do Pará com o salário mínimo francês.
8: Belém do Pará.
3: Tudo culpa do Cabralzinho.
8: Europa.
3: Tudo culpa do Cabralzinho. Aí quando a gente fosse lá para Paris, a gente não precisaria estar convertendo 6 reais em 1 euro, olha. É muita diferença, né? E outro detalhe, Melo. Por culpa do Cabralzinho, a gente tem que tirar visto para os Estados Unidos, que o francês não precisa de visto.
1: É, né?
3: O francês não precisa de visto, né? Já entra direto para lá.
1: É verdade. Eu lembro da Copa de 98.
3: Aí, tipo, Melo, a gente indo para os Estados Unidos agora, não ia ter como, não ia precisar de visto lá para os States. Né? É. E haja trabalho, meu
8: irmão. Trabalho.
3: Não tem jeito.
8: Haja taxa.
10: Mas olha... E haja Renault nas ruas da cidade também.
3: Não tem jeito. Olha, a Lília Regina, que chama de fofo pro Kleber, de Lady pra Zilana. Ah. Como é que ela chama pro Bruno? Bebê Bruno Ítalo.
1: Bebê Bruno.
3: Bebê Bruno. Ela está reclamando que está sem água no trem desde ontem. Nossa. Pessoal, amanheceu sem água agora aí. E a situação tá complicada, não dá nem pra tomar o banho tcheco,
8: não,
3: né? Banho tcheco que o pessoal fala. Então, pessoal da CSA, por favor, providenciar, restabelecer a água aí da nossa querida Lília Regina, que é ouvinte aí da Rádio Diário FM, tá reclamando que não tem água no bairro do trem, que é onde fica a estação de captação de água. Lá da, aliás, de tratamento de água, né? De tratamento. Captação no Rio Amazonas, tratamento lá no bairro do trem. E uma outra informação, coloca na tela aí, Ferrari, um ouvinte, o Reginaldo Salomão, aliás, o Ronaldo Salomão, ele é ouvinte do Luiz Melo Entrevista, e ele mandou uma demanda aí pra gente lá da 19ª do Mar Abaixo. Você pode colocar o áudio aí do vídeo que ele mostra a rua e Ferrari, que ele faz esse apelo aí, para incluir a 19ª, aliás, que já é uma luta de muito tempo aí dos moradores da 19ª do Mar Abaixo, já que esta é a única avenida do Mar Abaixo 3 que até agora não está asfaltada. Então o pessoal quer que a Prefeitura de Macapá ou quem estiver responsável aí, quem estiver fazendo o serviço de pavimentação no bairro, dá uma olhada com atenção lá na 19ª do Mar Abaixo. Ele mostra a rua e você acompanha aqui no Luiz Melo Entrevista.
11: Fale, meu amigo Rodrigo. Tudo bom, meu Rodrigo? Rodrigo, aqui é 19, Rodrigo. Olha, eu vi o da Lua falando agora aí. Olha como tá aqui, Rodrigo. Olha, isso aqui é 19. Não passa carro ali. Eles fizeram a limpeza aqui, Rodrigo, mas não terminaram aí. Dê essa força aqui pro pessoal aqui. Aqui é o Mar Abaixo 3. Beleza?
1: Dá a impressão, Rodrigo, que a rua tá sendo preparada, né?
8: É a 19ª, né?
10: O nome dele é Ronaldo Salomão?
8: É.
3: Ronaldo Salomão.
10: Não é o ex-jogador de futebol que chamava de Amaral?
3: Isso, exatamente, o Amaral, ele exatamente. Mesmo.
1: Amaralzinho.
3: Ele mandou...
10: Amaralzinho.
3: Isso, Amaralzinho. Ele mora lá na 19ª e ele mandou aí essa informação, mandou esse vídeo. Só que tem um outro vídeo, coloca o outro aí, Ferrari, que ele mandou em que a rua realmente está em condições bem precárias, né? Pessoal aí, não está entrando carro, não está entrando veículos. E ele faz esse pedido aí para a equipe... da Prefeitura de Macapá,
8: aí,
3: a equipe responsável.
1: Essa aí tá bem ruim.
8: É, tá bem ruim.
3: Tá feio, Melo.
1: Isso não começou agora, não, viu?
3: Voltou. Já tem um tempinho.
8: Já tem um tempo.
3: E que no inverno se complica mais ainda, né? Por conta das fortes chuvas.
8: Com certeza. Bom, a 19ª aí do Mar Abaixo 3, não é isso?
3: Isso. Mar Exatamente, Zulana. Mar Abaixo 3, 19ª Avenida, para que possa ser incluída aí na, no roteiro, ser inclusa no roteiro.
8: Secretário aí,
3: de pavimentação.
9: Da CEMOB, né?
3: Isso, Secretaria Municipal de Obras.
8: Leonardo Craveiro, não é isso? Isso,
9: Leonardo Craveiro.
8: É o
9: Leonardo
8: secretário.
3: Bruno. E lá na Ranolfo Gato, o pessoal iniciou.
9: CEMOB. Leonardo Craveiro.
8: Leonardo Craveiro.
3: E semana passada mostramos lá a Ranolfo de Souza Gato, a situação da buraqueira. O pessoal já está trabalhando lá, viu, Zulana? Trabalhou no final de semana.
9: Perto da feira, né?
8: Equipe está pertinho, né?
3: Tá bem pertinho,
8: dá
3: aí, já pode dar uma olhada lá.
8: Né, pra dar uma olhada aí na 19ª, já para começar o serviço aí, não é mesmo?
3: É uma via estreita e é a única que não é asfaltada. 18ª, 17ª, 16ª, todas essas avenidas já foram asfaltadas e a 19ª esquecida aí. Então o pessoal faz esse pedido, faz esse apelo para inclusão aí desta avenida. Manhã de segunda-feira, semana começando, sol já começa a dar o ar da graça, choveu pela madrugada, não chove neste momento. Daqui a pouquinho, Melo, a gente volta das ruas e com as ruas no líder da audiência, Luiz Melo, entrevista. Combinado, Melo?
1: Combinado, Rodrigo, você volta já sempre que quiser e puder. Por quê? Por quê? Agora nós vamos às águas da galera. Então, buzina comigo, Tarciso!

0: Melo, muito bom dia. Olá, torcedor gestor área, se derrubar é pênalti. Contagem regressiva. Faltam 30 dias para a abertura do maior evento de futebol da Terra, a Copa do Mundo 2026. Essa é a bola trionda que vai rolar nos gramados dos Estados Unidos, México e do Canadá. Times amapaenses caíram na sexta rodada do Campeonato Brasileiro da Série D. O Trem, jogando no Maranhão contra o Imperatriz, sofreu goleada 4-0 e caiu da primeira para a segunda posição no grupo A5 do Campeonato Nacional. Já o Oratório fez feio, jogou em Marabá, no estádiozinho Oliveira, e foi achatado pelo Águia de Marabá por 5-1 e passa a ocupar a lanterna do grupo na competição nacional. Com a derrota do Amazonas 1-0 para o Figueirense, o Paysandu se mantém líder na Série C do Campeonato Brasileiro. No Brasileirão, após 2 horas de chuva, a bola rolou para Remo e Palmeiras com um empate 1-1. O Palmeiras diminui a distância do rival Flamengo, que foi até o Olímpico em Porto Alegre, jogou com autoridade, derrotou o Grêmio 1-0, encosta no Verdão. E o Vasco em São Januário derrotou o Furacão 1-0 e passa a ocupar 8ª posição na tabela do Brasileirão. Tudo isso e muito mais eu destaco daqui a pouco neste programa. Tá combinado, seu Luiz?
1: Combinado, seu Tarcísio. Você volta já, sempre que quiser e puder, viu?

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2: Bom dia, Macapá, segunda-feira, 11 de maio de 2026. Vamos aos destaques agora do portal diariodoamapá.com.br. Polícia. Governo do Amapá reduz homicídios em mais de 20% e supera a média de todas as regiões do país no primeiro trimestre. Política. Audiência pública na ALAP alerta para uso e descarte de canetas emagrecedoras no Amapá. Cidades. Amapaenses já economizaram 11,8 milhões de reais com gratuidade no curso teórico para CNH desde dezembro. Prefeitura de Macapá conclui limpeza dos cemitérios para visitação no Dia das Mães. Programa Família Solidária acolhe crianças e adolescentes sob risco de morte no Amapá. E ainda, política, defensor público geral fala sobre desafios para atendimento humanizado. Essas e outras notícias você lê na íntegra, acessando diariodoamapá.com.br. 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
3: 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O relógio da Diário, 7h57.
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7: Ok. OAB do Amapá promoverá debate sobre cotas raciais no acesso ao serviço público, com o objetivo de debater ações afirmativas em concursos e processos seletivos. A Ordem dos Advogados do Brasil Seccional do Amapá promoverá quarta-feira, 13, a partir das 14 horas, no auditório do órgão, a audiência pública Cotas Raciais no Acesso ao Serviço Público do Poder Executivo do Estado do Amapá. A iniciativa é da Comissão de Promoção da Igualdade Racial da entidade. A reunião abordará a implementação de reserva de vagas para pessoas pretas e pardas, indígenas e quilombolas nos certames para o serviço público no Amapá. E atenção! Jovem morre em acidente após perder controle de moto na rodovia Josmar Pinto. Foragido do IAPEN desde 2022, é preso pelo Tático Operacional Rodoviário na Zona Norte de Macapá. Acidente entre caminhonete e bicicleta deixa ferido na BR em Calçoene.
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7: Nossa atiradora de elite, Ellen Costa, está na linha de tiros. Avançar!
8: Olha, Douglas, um acidente registrado na rodovia Josmar Chaves Pinto, AP-010, resultou na morte do motociclista Iago Barbosa Santos, de 26 anos de idade. Esse fato aconteceu na madrugada de ontem, domingo, nas proximidades da rotatória da Embrapa, entre as cidades de Macapá e Santana. Segundo informações do Batalhão de Policiamento Rodoviário Estadual, a vítima perdeu o controle da motocicleta e sofreu um tombamento. Ao chegar ao local, os policiais constataram o sinistro e encontraram a equipe do Corpo de Bombeiros prestando atendimento. O SAMU chegou a ser acionado e confirmou o óbito ainda no local. A área foi isolada para trabalho de perícia técnica. De acordo com o BPRE, consultas no sistema SISGEPT apontaram que o motociclista não tinha carteira de habilitação. A motocicleta estava em situação regular, por isso foi devolvida à família. Ainda conforme a polícia, o trecho onde ocorreu o acidente possui sinalização horizontal e iluminação pública. E uma equipe do Tático Operacional do Rodoviário, do Batalhão de Policiamento Rodoviário Estadual.

Estadual prendeu um homem suspeito de tráfico de drogas durante patrulhamento pelo bairro Jardim Felicidade 1, zona norte de Macapá. Essa abordagem ocorreu na Avenida Vereador Júlio Pereira, após os policiais identificarem dois indivíduos em atitude suspeita nas proximidades de um comércio. Um deles tentou fugir para dentro do estabelecimento, mas acabou abordado e liberado posteriormente por não portar nenhum material ilícito. Já com o segundo suspeito, os militares encontraram uma mochila contendo 13 papelotes de maconha e 31 porções de crack. Além da droga, a equipe apreendeu dinheiro trocado e materiais usados para embalar e fracionar os entorpecentes. Segundo informações, o homem apresentou uma identidade falsa no momento da abordagem. Após consulta, foi constatado que ele estava foragido do IAPEN desde 2022 e possuía um mandado de prisão em aberto. Ele, juntamente com o material apreendido, foram encaminhados ao CIOSP do Pacoval para os procedimentos legais cabíveis. E olha, um acidente envolvendo uma caminhonete e uma bicicleta foi registrado na BR-156, nas proximidades do acesso ao município de Calçoene. Segundo a Polícia Rodoviária Federal, a dinâmica da colisão ainda está em análise. O condutor da bicicleta foi socorrido com vida e encaminhado para atendimento médico. Já o motorista da caminhonete não sofreu nenhum ferimento. A PRF informou que não havia indícios de chuva no momento do acidente. Equipes da corporação realizaram o atendimento da ocorrência e adotaram as medidas cabíveis. Até o momento, não houve registro de óbito. E olha, antes de encerrar, quero dizer que logo mais a gente traz informações completas acerca de uma execução ocorrida ontem, à luz do dia, na zona norte de Macapá, mais precisamente no bairro Jardim Felicidade 2. Um homem, aparentemente usando muleta, foi executado a tiros em via pública. Todos os detalhes dessa ocorrência você vai acompanhar logo mais dentro do portal Diário do Amapá. Eu vou ficando por aqui, Douglas, desejando bom início de semana a todos e um bom dia.

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1: TSE informa que mais de 158 milhões de eleitores estão aptos a votar nas eleições gerais deste ano. Mais de 158 milhões de eleitores estão aptos a votar em 4 de outubro por ocasião das eleições gerais do presente ano no Brasil. Se houver segundo turno para pleito majoritário, será dia 25 do mesmo mês. O montante de eleitores foi constatado após o cadastro fechado dia 6 passado. A informação é do Tribunal Superior Eleitoral, que também diz que a coleta da identificação biométrica de eleitores já alcançou 88,78% do público-alvo, correspondente a 140 milhões de pessoas. Calendário eleitoral. Entre 20 de julho e 6 de agosto, os partidos e federações realizarão as convenções para oficializar coligações e escolher candidatos aos cargos de presidente da República, governador, senadores, deputados federais e deputados estaduais. No caso de Brasília e cidades satélites, os eleitores de lá para o cargo congênere de deputado estadual votarão para deputado distrital. O registro oficial das candidaturas deve ser protocolado na Justiça Eleitoral até 15 de agosto. A campanha começará formalmente nas ruas e na internet no dia seguinte, ou seja, 16 de agosto. Termino dando caloroso abraço no Paulo Gaia, ouvinte do programa desde pequenininho. Hoje, ele reside na área quilombola Conceição do Macacoari e faz transporte escolar para a comunidade Santo Antônio. Paz e bem, Paulo Gaia. Douglas Lima, para o programa Luiz Melo Entrevista. Bom dia.
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3: Hora D, de Douglas. Douglas.

0: relógio da Diário. 8:05.
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2: Lula visita Trump. Quais os motivos? No jogo da balança do poder, que oscila e especula, a visita de Lula aos Estados Unidos para diálogo com Donald Trump significa muito mais do que um ciclo eleitoral e a tentativa de neutralizar o fator Trump para viabilizar o quarto mandato do atual presidente. Então, pergunta-se, quais são as tendências? Quais são os desafios? E o que mais vem por aí?
3: Daniel Chaves Ribeiro, o mundo, o analista.
4: Política é feita de ideias, mas política também é feita de gestos e acenos, mesmo entre polos opostos. É exatamente por conta de gestos e acenos da política como prática que Lula visitou Donald Trump nos Estados Unidos na semana passada. Como a gente viu, tem eleição em outubro no Brasil e a família Bolsonaro, que vai lançar o nome de Flávio Bolsonaro à presidência, é opositor a Lula e tem relações que têm uma certa configuração com o Partido Republicano, com a direita americana, com o grupo político de Donald Trump. Então, um dos motivos pelos quais Lula vai visitar Trump, sem dúvida alguma, passa, em primeiro lugar, por uma tentativa de distensionar as relações institucionais entre Itamaraty e a Secretaria de Estado americana, em tentar fazer com que essas diplomacias cooperem mais e tenham menos antagonismos. Lula não quer, de forma alguma, que um parceiro importante como os Estados Unidos se envolva com relação à sua oposição em outubro. Isso parece razoavelmente lógico. Esse primeiro motivo já explicado, nós poderíamos citar um segundo motivo muito importante, a questão comercial. A questão comercial pode se resumir tanto a uma tentativa do governo brasileiro em mitigar e negociar melhores tarifas, que vocês já sabem, tem sido um amplo instrumento diplomático de pressão dos americanos no mundo e com o Brasil não foi diferente. Tentar neutralizar essa questão das tarifas é melhorar o comércio bilateral, é melhorar as exportações brasileiras, é bom para o Brasil e é bom para o governo Lula do ponto de vista do seu desempenho econômico. Então esse é um assunto que, sem dúvida alguma, esteve na pauta e conseguir mitigar essas tarifas seria a grande vitória diplomática junto com a questão política do governo Lula. Não menos importante nesse aspecto comercial, nós temos que observar com muita atenção, não tanto em curto prazo, mas em médio prazo, a relevância da questão das terras e minerais raros, que para o Brasil é interessante exportar, porque nós temos reservas, e para os Estados Unidos, que têm interesse estratégico, é importante comprar. Ganha, ganha econômico, comercial. Num cenário com menos tarifa e mais exportação, é bom para todas as partes. Há um terceiro e último fator que a gente tem que estar monitorando, que é a questão de como o governo Trump tem se portado com relação às questões ligadas ao crime organizado. Não custa nada lembrar que a intervenção contra Nicolás Maduro na Venezuela foi argumentada como uma intervenção contra o crime organizado que estaria pressionando as fronteiras americanas. Assim sendo, como Trump tem sido costumeiramente um oponente feroz do crime organizado transfronteiriço, e o Brasil tem um problema sério de agenda com relação a isso também, tentar chegar a um denominador em que isso não crie problemas de soberania no futuro, no famoso médio prazo, é relevante sim para o governo Lula, é relevante para essa agenda bilateral e, sem dúvida alguma, fez parte do diálogo. Mas, sem dúvida alguma, sintetizando o que pode ser relevante e o que não pode ser relevante nesse momento. É relevante a questão política e é relevante mais ainda a questão econômica para evitar uma pressão sobre outubro e para fazer com que, para o governo Lula, que tem interesse na sua recondução, sem dúvida alguma, Trump não seja um oponente nem um aliado, seja alguém que tenha um alinhamento responsável e institucional com relação à política brasileira. Um forte abraço, pessoal. Muito obrigado.
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0: Levantando a plaquinha do tempo, que ainda tem tempo que passa, tempo que voa. 8 e 10, eu disse 8, 8 e 10. É a hora da hora. 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Pássaro que não come não voa. Se não come não voa, acaba no buraco.
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3: Bom dia, minha equipe maravilhosa. Olha a hora.
4: Bom dia.
3: Bora levantar.
4: Jerusa.
3: Bora lavar os olhos.
4: Vambora.
3: Vamos escutar o Luz Melo Entrevista, o melhor programa de todas as manhãs.
4: Bora, bora, bora.
3: Notícia fresquinha pra nós. Bom dia, bom dia, bom dia. Vamos que esse programa é maravilhoso. Olha a hora.
4: Então, Jerusa, olha a hora. Não perca a hora. 8h14, eu disse 8h14. É a hora da hora. 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
7: Muito bem, Luca Melo e ouvintes. Olha, o governo do Amapá está dialogando com uma empresa norte-americana que adquiriu a participação majoritária, a nova controladora da Cadam S.A., que fica lá no sul do estado, né? Fica lá na região do chamado Vale do Jari. E sobre esse assunto, a gente conversa a partir de agora com o secretário de mineração do Amapá, que é o secretário Mamed Barbosa, está com a gente ao telefone hoje. Oi, secretário, bom dia.
8: Bom dia, Melo, bom dia, Kleber, bom dia.

0: e aos ouvintes da nossa grande rádio.
1: Muito bem. Ó, fala pra gente, como é que é o nome dessa empresa americana aqui que eu não quis arriscar falar a pronúncia aqui?
0: Kami, a pronúncia é literal, é com K, K-A-M-I-N, Kami. É uma empresa americana da Geórgia, é a maior operadora de caolim mundial e adquiriu as ações da nossa Kadam, que é uma remanescente do projeto do Ludwig há 57 anos atrás.
1: Pois é, essa fábrica não é aquele mesmo conjunto que veio navegando do Japão até o Monte Dourado. Aquela é uma fábrica de celulose, né?
0: Não, aquela ali é fábrica de celulose, a Jari Celulose. Mas no programa original do Ludwig, era a fábrica de celulose, uma fábrica de papel que não aconteceu, e a exploração do caolim, que também é usado na indústria do papel. Ele queria fechar o ciclo aqui no país.
1: Agora, o interessante é isso, que a fábrica ficou do lado paraense, mas as jazidas ficam do lado amapaense, né? E o minério duro faz a travessia do minério, não é?
0: Essa pergunta eu fiz ao Pedro, que é o CEO da empresa, por que essa divisão? E nem ele sabe me explicar. Eles acreditam que na época que o projeto foi feito, o Amapá ainda fazia parte do Pará, era território. Mas não faz nenhum sentido lógico. Tá? Você tem a mina de um lado, tem um desnível de 100 metros... E o minério vai por um mineroduto que passa por baixo do rio por gravidade.
1: Bom, o nosso inesquecível, não, saudoso já, o Edir Pacheco Melo, ele tinha uma teoria para explicar essa divisão. Ele disse que teve um governador militar que marcou uma audiência com três grandes empresários, entre eles o Amador, do Bradesco, eram três potências aí. E a ideia era, naquela coisa que o governo do Brasil estava tentando salvar o projeto Jari com o desaparecimento do americano lá, o bilionário Daniel Ludwig. E esse governador teria dado um chá de cadeira nos empresários, no aeroporto de Monte Dourado. Deu um belo chá de cadeira e talvez por, uma vingança, eles adotaram isso. Uma birra dos empresários, já então a gente vai montar a fábrica do lado de lá do Rio Jari. Não sei se procede, como diria o Chicó do Alto da Compadecida, que foi assim.
0: Bom... O Pedro me falou que eles estavam fazendo uma revisitação nos arquivos da fábrica e tem muita coisa que eles ainda não leram, que ele iria procurar o real motivo para nos informar. É curiosidade deles também. Uhum. O ponto alto da visita são duas atividades. Uma é tratar dos resíduos do caolim, que são sílicas que podem ser usadas na construção civil. Como o projeto deles não previa vender esse material, eles estão fazendo uma alteração contratual e na questão ambiental para que eles possam vender esse material, que para eles é rejeito, mas que para outras empresas é insumo. Né? Do lado paraense, do lado de Monte Dourado, tem um lago também de rejeito dos finos da fábrica. E esse material pode ser usado na agricultura como calante, como corretivo de solo. Já está analisado, também eles estão trabalhando esse material.
1: A gente está vendo algumas atividade... O Ferrari está mostrando algumas imagens da visita que o senhor fez à fábrica, né? E tem uma imagem também, né, Ferrari, que é a imagem aérea dessa fábrica, que dá para a gente entender melhor, para quem está com a gente na TV aberta agora, na TV Marco Zero. Aí, portanto, esse é o Rio Jari. Lá ao fundo tem essas bacias de rejeito, né, que o senhor falou, para decantação do minério. E ali ao fundo, saindo uma fumacinha, essa é a Jari Celulose, né?
0: Essa fumacinha que aparece aí, na verdade, é a secagem do produto que vem pelo mineroduto. É vapor de água. Eles hoje usam óleo pesado, BPF. Também está num programa passar a usar gás natural. Já está em estudo com a Termogás e a Gazap, que é a gás do Amapá, e se puder viabilizar, vem dentro do bojo da termoelétrica de Santana, que viabilizará um terminal de gás natural no nosso estado.
1: Eles ficam ali em frente à Vitória do Jari, né? A Jari Celulose em frente à Laranjal do Jari. E a Kadam fica já em frente à Vitória do Jari. Essa é a diferença básica,
0: Vitória,
1: né?
0: Vitória do Jari, bem perto, exatamente.
1: Agora, durante muito tempo, os moradores ali de Vitória do Jari conviviam com uma fuligem que vinha dessa fábrica.

0: fábrica. Há uns anos atrás, eles precisaram parar a fábrica para instalação de filtros especiais. Essa situação, pelo que o senhor tem informação, já melhorou por lá?
1: Já acabou. É que eles geravam energia com óleo pesado. E hoje eles compram energia da Equatorial, eles não geram mais energia. Então acabou o problema, que era o gerador de energia deles que fazia essa fuligem toda.
0: É, eles são os primeiros, vamos lá, a usufruir da energia do linhão do Tucuruí, né? Que ele chega ao Amapá por essa região aí.
1: Por essa região. E hoje eles estão numa situação extremamente confortável. Como a Equatorial fez uma interligação das duas subestações, a do lado do Jari e a do lado do Laranjal do Jari, eles recebem energia das duas subestações. Se tiver alguma pane em uma, eles recebem da outra. Eles ficaram com duplicidade de alimentação agora.
0: Então a situação é essa. Estão com um novo controlador. A expectativa é a melhor possível o reaquecimento desse setor mineral a partir desse projeto.
1: Eles estão produzindo 200 mil toneladas mês de material, basicamente para exportação. O que eles estão agora é procurando novos mercados dos superfinos na área de cosméticos, de tintas especiais e vernizes. E o que nós discutimos também foi a possibilidade desse escoamento ser feito pelo Porto de Santana, porque o Rio Jari, somente na época das cheias, tem 8 metros de calado. Isso limita navios a, no máximo, 30 mil toneladas. Já no verão, cai muito, cai para 4, 5 metros. Eles levando esse material de balsa até Santana, eles poderiam expedir navios de 60 mil toneladas, melhorando a logística e diminuindo o custo do frete.
0: E a baldeação, digamos assim, dessa carga seria feita?
1: É o transbordo, em Santana, fazendo chip to chip, balsa navio.
0: É, a gente, no tempo da Anglo-América, fazia essa operação aqui, por conta da vedação da passagem de navios Panamax pela Barra Norte, né? Isso era feito lá fora.
1: Pela Barra Norte. Eu fazia um chip do chip lá fora. Mas como os navios deles são de 60 mil toneladas, e a Barra Norte é uma notícia fresquinha, agora o calado é 11 metros e 85 centímetros, então isso já joga nosso porto para navios de 65 mil toneladas.
0: Olha a diferença que faz, né? 20 centímetros são 2 mil toneladas, né? A mais.
1: Saiu de 11,20 para 11,85, a gente sai de navio de 55 para 65, dá 10 mil toneladas de diferença.
0: É impressionante, né, a dinâmica disso. Bom, já que o senhor está passando ali por essa agenda aí do sul do estado, no Jari, sobre a Jari Celulose, enfim, quando ela parou, havia um projeto de retomar com celulose solúvel, né, para a indústria têxtil, para a indústria alimentícia. Como é que está o projeto hoje em dia?
1: Olha, eu conversei com o Christian, que é o diretor de operações da Cadam, e ele foi funcionário da Jari Celulose. A Jari, como o senhor falou no começo do nosso papo, essa planta veio montada numa balsa do Japão para cá, direto. E essa planta é muito velha, ela precisa realmente fazer um retrofit grande. E para celulose, para papel, ela hoje não é economicamente viável. Agora, a fibra solúvel, sim. Existe um trabalho da agência Amapá com o Vandenberg, junto com investidores, para reativar a fábrica nessa direção, de fibra solúvel. Né? Já houve algumas tratativas, inclusive alguns aportes financeiros, mas ainda não concluiu a operação.
0: Muito bem, secretário Mamed Barbosa, a gente agradece a sua participação aqui com a gente no programa Luiz Mello Entrevista.
1: Eu agradeço, muito obrigado, e estou sempre à disposição.
0: Maravilha, obrigado. Bom dia para o senhor.
1: Bom dia.
2: 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Tem 25.
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0: sempre novo. Ó, todo programa, mas todo programa mesmo, vai sempre querer ser este programa essencial.
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0: Então, bom dia de novo. O nome da operação já diz muito. Cartas marcadas. Enquanto uma licitação nasce com o resultado combinado, ela deixa de ser disputa pública. Vira fraude. Vira jogo de faz de conta. Vira um assalto silencioso ao dinheiro do povo. As investigações do GAECO apontaram um esquema pesado na prefeitura de Mazagão durante a gestão do então prefeito Dudão, hoje pré-candidato a deputado federal. Segundo as apurações, mais de 200 milhões, repito, mais de 200 milhões de reais teriam sido drenados dos cofres públicos através de licitações dirigidas, favorecimento empresarial e compadrio político-administrativo. Dinheiro que era para estrada, dinheiro que era para saúde, para escola, para merenda, para a dignidade da população. Mas que, segundo as denúncias, acabou servindo a interesses privados. E o mais revoltante nisso tudo é que, no fim da história, quem sempre paga a conta é o povo. É o município. É a população mais pobre. A mãe que espera atendimento, o aluno que estuda sem estrutura, o cidadão que paga imposto e recebe abandono em troca. Porque corrupção não é apenas número em relatório. Corrupção tem consequência na vida real. E quando o dinheiro público vira moeda de favorecimento entre amigos do poder, empresários protegidos e contratos suspeitos, o prejuízo não fica só no papel. Ele aparece no posto de saúde sem remédio, na rua esburacada, na obra inacabada, na confiança destruída da população. Claro, todo investigado tem direito à ampla defesa e ao contraditório. E isso é princípio da democracia. Mas também é dever das autoridades aprofundar investigações, responsabilizar culpados e impedir que operações desse tamanho, dessa magnitude, termine apenas em manchetes antigas e esquecidas no arquivo. Porque o cidadão já cansou de assistir escândalo milionário acabar em silêncio. O município de Mazagão merece respeito. O povo de Mazagão merece respeito. E dinheiro público não pode continuar sendo tratado como prêmio de grupo político ou mesa de negócios entre aliados. O povo pode até demorar, mas entende muito bem quando estão tentando fazer do município um jogo de cartas marcadas. E tem outra coisa que o cidadão já aprendeu a identificar de longe. Quando certos políticos são alcançados por operações policiais, investigações do Ministério Público ou denúncias robustas envolvendo dinheiro público, a primeira reação

quase sempre é a mesma. A de gritar: perseguição política. Estou sendo vítima de perseguição política. Eles fazem isso costumeiramente. É a desculpa mais velha do manual. Desculpa esfarrapada. Nunca admitem erro. Nunca fazem autocrítica. Nunca explicam convencimento ou convincentemente o sumiço do dinheiro público. Prefere posar de vítimas. E junto disso, ainda tentam jogar a população contra a imprensa. Acusam jornalistas, radialistas e veículos de comunicação de perseguir, exagerar ou alardear os fatos. Cobrar por isso ou aquilo, pelo silêncio. Mas a verdade é simples. Quem cobra transparência não persegue. Quem denuncia suspeita de corrupção cumpre dever. Imprensa livre não foi criada para passar pano para poder. Foi criada para fiscalizar. E quando algum profissional resolve não vender o silêncio, aí vira alvo dos incomodados de sempre. Porque tem gente que se acostumou a achar que dinheiro público compra tudo, tudo. Apoio político, amizade, consciência e até silêncio. Não, não compra. No caso específico de Mazagão, as investigações da Operação Cartas Marcadas são graves, gravíssimas demais para serem empurradas para debaixo do tapete com discurso ensaiado de vitimização, de perseguição política, de desculpa esfarrapada. Segundo as apurações, houve direcionamento de licitações, favorecimento empresarial e um esquema que teria causado prejuízo milionário ao município. E isso exige resposta séria da justiça. Claro, todo acusado tem direito à defesa. Mas defesa não é autorização para inverter papel e tentar transformar suspeito em perseguido. E cada um sabe a porta que abre dentro de casa. Tem gente que acolhe todo tipo de figura. Outros preferem distância de quem carrega nas costas suspeitas tão pesadas envolvendo o dinheiro do povo. Porque dinheiro público é sagrado. E maracutaia, com recurso da população, não pode virar algo normal na política amapaense. Tenho dito.

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2: O governo do estado encerrou o primeiro trimestre aí de 2026 com redução dos homicídios superior a 20%.

0: 5,5% no Amapá. O desempenho supera a média de todas as regiões do Brasil e foi destaque em balanço da Secretaria Nacional de Segurança Pública, divulgado na última sexta-feira. As estatísticas mostram que o estado está na vanguarda na região norte, menos 12%, e apresenta resultados superiores também às médias aí das regiões nordeste, centro-oeste, sul e sudeste. Este resultado é o reflexo direto das decisões políticas do governador Clécio, que priorizam aí a segurança pública e transformar os investimentos em viaturas, tecnologia e ampliação do efetivo em resultados práticos. A Senasp confirma que o Amapá não apenas reage ao crime como se antecipa a ele, destacou o secretário de Justiça e Segurança Pública, César Vieira.
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2: Olha, o governo do Amapá já garantiu mais de 620 cirurgias plásticas reparadoras e de redução mamária desde 2023, hein? O Hospital de Clínicas Dr. Alberto Lima, HCAL, em Macapá, segue garantindo atendimento cirúrgico eletivo à população pelo Sistema Único de Saúde, o SUS, incluindo procedimentos de cirurgia plástica reparadora. Entre 2023 e 2026, a unidade realizou 620 cirurgias plásticas, muitas delas voltadas a pacientes oncológicos que necessitam de reconstrução mamária após mastectomia, além de procedimento de redução do mamário indicados por critérios médicos. A cirurgia de redução é ofertada a mulheres que apresentam comprometimentos físicos e emocionais provocados pelo excesso de volume das mamas, como dores intensas na coluna, limitações funcionais e prejuízos à qualidade de vida. Atualmente, a fila de espera para esse tipo de procedimento é de 150 pacientes aguardando atendimento, hein?
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3: Sob tensão! Com a eleição já roncando forte na porta, está ficando cada vez mais difícil identificar qual o lado mais nervosinho na fila pelo setentrião. Armada classista ou armada fulanista? No que nos toca e evitar trator desgovernado, sugere-se, sonhe à vontade. Mas em vez de gritar, pergunte antes. Porque ao cabo, ninguém terá convencido ninguém que cachorro mia. Não é não?
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4: Empreender. Olha, com a parceria do Sebrae Amapá e a Prefeitura de Porto Grande, foi inaugurada a 16ª Sala do Empreendedor, na sede da Prefeitura, localizada na Avenida Amapá, no bairro Malvinas. O espaço oferece serviços de abertura, regularização e baixa de empresa, além de atendimento ao microempreendedor individual, o MEI, de segunda a sexta-feira, das 8 às 13h30. O presidente do Conselho Deliberativo do SEBRAE, José Alcolumbre, afirmou que a expansão das salas do empreendedor fortalece o acesso dos pequenos negócios aos serviços de orientação e atendimento nos municípios do interior do estado.
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0: Os amapaenses economizaram mais de 11,8 milhões de reais na obtenção da Carteira Nacional de Habilitação desde dezembro de 2025, com a gratuidade do curso teórico disponibilizado pela plataforma CNH do Brasil, do Ministério dos Transportes. No período, 12.513 candidatos realizaram a formação sem custo no estado. Antes da nova política, o curso teórico, etapa obrigatória do processo de habilitação, custava, em média, R$ 950,94 no Amapá. A medida representa a redução direta de custos para a população e amplia o acesso à primeira habilitação. Em todo o país, os brasileiros já economizaram 1,8 bilhão de reais com a iniciativa.
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2: Ninguém respeita lambibotas, diz Lula sobre reunião com Trump, hein? O presidente Lula aí voltou a comentar sobre o encontro bilateral com o presidente dos Estados Unidos, Donald Trump, que ocorreu na Casa Branca, em Washington, na última quinta-feira. Durante o evento em que anunciou a renovação de contratos de energia elétrica em 13 estados, Lula afirmou ter dito ao norte-americano que aceita debater qualquer assunto de interesse de ambos os países. Abre aspas. Foi com essa franqueza que eu fui dizer ao presidente Trump. Quer discutir Big Techs?

0: Vamos discutir. Quer discutir as plataformas? Vamos discutir. Quer discutir crime organizado? Nossa Polícia Federal está preparada para combater o crime organizado aqui e lá fora. Não tem veto para discussão. Foi o que afirmou aí Lula. Lula ainda afirmou que os dois líderes têm idade avançada e não têm tempo a perder. Será? 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
2: Ações! Senador Randolfo Rodrigues passou parte da semana em Larajal do Jari, vistoriando obras oriundas de emendas de sua autoria, como duas escolas na sede municipal. Ciceroneado pelo prefeito Ted Maciel, também entregou dois tratores e 30 toneladas de ração para peixes.
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3: Cidadania. Olha, a Fundação Nacional dos Povos Indígenas, a FUNAI, participou de uma ação itinerante institucional, voltada à promoção do acesso a direitos sociais, previdenciários, civis e trabalhistas na terra indígena Uaçá, no município de Oiapoque. A iniciativa fez parte, né, da programação da Justiça Itinerante do Tribunal Regional do Trabalho da 8ª Região, o TRT8, além de ações como o mutirão Pop Rua Ajude, de atendimentos à população em situação de rua, e o mutirão Registre-se, de acesso ao registro civil.
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2: Galo, galo, galo, galo, galo, galo, galo, galo, canta, galo! Galo cantando, relógio tic-taqueando. 8h42, hora do apoio cultural. Indo à mercearia da esquina, mas é só um pé lá, outro cá. Já a gente volta.
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3: Ora, ora, ora, ora, ora. 8h46. Eu disse 8h46. É a hora da hora. 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
3: Cetoacidose diabética. Isso mesmo. Cetoacidose diabética. 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Cetoacidose diabética, quando não tratada adequadamente, pode levar ao coma e, consequentemente, óbito. Pergunta-se: como evitar esse mal? Quais as medidas de urgências? 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
7: Olá, pessoal! Hoje estamos aqui para trazer um assunto de suma importância. Nós vamos falar da cetoacidose diabética. Nada mais é que uma emergência médica grave, causado principalmente pela falta severa da insulina. Muito comum em pacientes do diabetes tipo 1, mas também 1/3 dos casos é em pacientes relacionados ao diabetes tipo 2. Isso tudo ocorre para a produção de energia do corpo, onde o mesmo começa a queima de gordura, produzindo acetona, que deixa o sangue mais ácido. A cetoacidose diabética é responsável por 16% das internações entre os diabéticos e é a principal causa de óbito abaixo dos 24 anos. Muitas das vezes, o paciente nem sabe que tem a doença. Só vai descobrir quando passa mal e vai a uma emergência onde a sua glicemia está no modo HI. Nesses casos, são representados de 2 a 21%, sendo que 43% são crianças. A cetoacidose diabética é causada pela tríade e conhecida também quando o paciente tem uma glicemia maior que 250, cetonúria e um pH medido na gasometria arterial abaixo de 7,3. As principais causas da cetoacidose são geralmente infecções que descompensam a glicemia deste paciente. Outras causas é o uso inadequado da insulinoterapia, do seu próprio tratamento. Os principais sintomas se caracterizam pela tríade poli: polidipsia, polifagia e poliúria, que é muita urina, muita sede e muita fome. Em alguns casos pode evoluir com dor abdominal, vômitos, desidratação. E outros mais graves, pode até ocorrer a perda do nível de consciência. O tratamento da cetoacidose diabética é geralmente corrigido em unidade de terapia intensiva, onde o paciente é monitorado e assistido 24 horas, justamente para uma hidratação rigorosa, correção da insulinoterapia, baixando a glicemia a não níveis menor que 250. Sempre lembrar de olhar o potássio, um eletrólito importante. Uma das principais complicações da cetoacidose diabética no ato do tratamento é o edema cerebral, a principal causa de mortes em jovens. E agora o mais...

0: mais importante realmente é a prevenção. Para você que tem diabetes, sempre fazer seu tratamento recomendado pelo seu médico. Justamente aqueles que fazem uso de insulinoterapia, ser assíduo com o seu tratamento. Importante também a hidratação. No diabetes, o aumento da glicemia causa muita sede. E esse é um dos principais fatores para a complicação da doença. Então este foi o assunto da semana. Espero aqui ter contribuído com vocês. Um grande abraço e até a próxima. Fiquem com Deus.
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3: No relógio da Diário, 8h51. Vamos aos repórteres, então? É repórter aqui, ali, acolá. É repórter em todo lugar.
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3: Olá, Elson Summer. Bom dia novamente.
7: Oi, Juliana. Bom dia para você. Bom dia para quem continua nos acompanhando. Hoje, segunda-feira, a gente começa a fazer o nosso tour aqui pelo Barco da Bíblia. Mais uma vez de volta aqui, é uma pá especial em Macapá, mas vai percorrer outros municípios também aqui do nosso estado. Estou aqui ao lado do Ferrão Júnior, que é o coordenador do Barco da Bíblia, que vai nos explicar aqui como é que está funcionando, como é a dinâmica de funcionamento, as pessoas poderem vir para cá, aproveitar, olhar de perto, até mesmo comprar a Bíblia e conhecer um pouquinho da história. Eu estou sabendo que vocês também têm a parte cultural, tem um museu aqui que vocês explicam sobre a questão do surgimento da Bíblia. Explica para a gente aí a programação de vocês aqui, Ferrão. Diário FM, bom dia.
8: Bom dia a todos que estão ouvindo a Diário FM. Elson, obrigado pela oportunidade. Estamos aqui, estaremos, Elson, até dia 18, agora de maio, aqui no Trapiche de Santa Inês, todos os dias, de 8 horas da manhã até as 20 horas. Não fechamos para o almoço. E como o Elson mesmo disse, estamos nesse exato momento aqui, nós temos, certo, o nosso Museu da Bíblia, tá? Que é um local aberto, acesso totalmente gratuito. Traga sua família, traga seus filhos aqui para conhecer a evolução, a origem da Bíblia. Nós temos aqui a Bíblia, que é a prova d'água. Temos as essências de Israel. Imagina sentir o nardo, o calo, uma mirra, pessoalmente. E outras curiosidades aqui, o surgimento, a origem da Bíblia. E Bíblias, materiais infantis, material acadêmico, tudo preço acessível para você. É um ambiente bastante gostoso, agradável para você e climatizado, principalmente para você vir aproveitar. E dia 19 estaremos em Santana.
7: Ô Ferrão, e você falando justamente sobre essa programação, mais uma vez você de volta aqui em Macapá, podendo receber as pessoas. As pessoas quiserem vir para cá conhecer um pouquinho da história, do trabalho de vocês, a venda das Bíblias aqui também, são vários exemplares de maneira diferente. Tem a tradicional Bíblia da mulher também. E a gente aproveita para justamente convidar as pessoas. As pessoas vêm, podem vir, podem ter acesso tranquilamente, né?
8: Isso, Elson. O acesso à embarcação, à biblioteca, é totalmente gratuito.
7: Totalmente ao vivo, viu, Zilana? Vamos tentar aqui rapidinho. Só pra gente tentar conectar aqui rapidinho. Vamos ver se a gente consegue aí, Ferrari, por favor. Coloca as imagens aí na tela para nós falarmos ao vivo, para nós mostrarmos de fato aqui nesse momento. E aí, conseguiu? Estamos com a imagem!
9: Sim, agora sim, imagem.
7: Agora sim, então porque, ó, esse aqui é o Ferrão, para quem está nos acompanhando. Ô Ferrão, explica pra gente mais uma vez a entrada aqui, a partir das 8 da manhã, já.
8: Exato, a partir de 8 horas da manhã até as 20 horas, Nelson. O acesso é gratuito. Venha visitar, conhecer e adquirir. Nós temos uma Bíblia, imagina, a Bíblia completa, a partir de R$7,90. Tem materiais infantis. Você que ainda não presenteou a sua mãe, que é Bíblia da mãe.
7: Opção, né?
8: É verdade, aproveita, não é tarde para você vir adquirir a Bíblia para a sua mãe. E muitos outros artigos aqui, você com certeza vai ter que adquirir. Olha, e só pra gente...

0: aproveitar aqui mesmo, mostrar um pouquinho aqui. Deixa eu só tentar virar um pouquinho mais a câmera. Eu realmente não vou conseguir virar aqui.
1: Normal mesmo. Acho
0: que consegui. Calma aí que vai aparecer. Calma aí que ao vivo é assim mesmo, viu, o Luiz Melo? Agora sim, vou virar aqui. Pronto. Só pra gente mostrar aqui, ó. Esse aqui é um museu onde as pessoas podem visitar tranquilamente aqui, visitar um pouquinho, conhecer a origem de como surgiu a primeira Bíblia. Tem um museu à disposição de todo mundo. E, Azulana, só pra gente finalizar, o senador...

0: Sobre Rodrigues, inclusive, anunciou esse final de semana essa grande novidade. Pela primeira vez, o município de Santana estará recebendo o Barco da Bíblia ao lado do prefeito lá daquele município, Bala Rocha. Anunciou e ele tem um recado importante aí para falar sobre a programação do Barco da Bíblia, da Bíblia em Santana, né, senador?
1: 2021, venha visitar, conhecer, venha orar, venha apreciar. E venha, portanto, prestigiar o Barco da Bíblia numa parceria, Prefeitura de Santana, Gabinete do Senador Randolph e também a Sociedade Bíblica do Brasil.
2: Toda a comunidade cristã convidada para cá.
1: É isso mesmo, 19, 20 e 21 deste mês de maio, aqui no Porto do Povo de Santana.
3: Pela primeira vez em Santana.
0: Portanto, tá aí, Luiz Melo. A todos que estão nos acompanhando, a programação ao Barco da Bíblia que vai ser levado para o município de Santana e que estará recebendo pela primeira vez o barco da Bíblia, essa grande programação aí organizada também pelo senador Randolph Rodrigues. Só para a gente finalizar aqui, agora, ao vivo, direto do Barco da Bíblia, ao lado do Ferrão, que é o coordenador. Então, faz o convite aí, reforça mais uma vez o convite, as pessoas em especial lá de Santana, que pela primeira vez vão receber também o Barco da Bíblia. Ferrão.
4: Obrigado, Elson. A todos que assistem o diário, estendendo esse convite, aproveitem. Teremos todos os dias, 8 da manhã às 20 horas. Traga sua família, venha visitar e adquirir suas. Ou apenas visitar o Museu da Bíblia, que você vai adorar.
0: Tá certo, obrigado. É isso, eu volto a qualquer momento com outras informações, sempre no Apoio Cultural da JL Multimarcas, três lojas, Muca, Perpétuo Socorro e também lá no bairro das Pedrinhas e Palácio dos Esportes, e campeão, 40 anos trabalhando e servindo a população amapaense lá na Alameda Serrano, número 100, no centro de Macapá. Um abraço pra todo mundo, eu volto a qualquer momento com outras informações. Tchau, Melo!
5: Então, às vezes, Egito Pequeno!

0: 8h59, eu disse 8h59, é a hora da hora. Você pode ter ligado para outro programa, mas preferiu ouvir a gente.
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0: Então, e o que rola nas redes sociais mundo afora? 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
4: Tentativa de golpe. Moraes trava redução de penas pela lei da dosimetria. Vamos com Alan Barbosa.
5: O ministro do STF, Alexandre de Moraes, suspendeu neste sábado os efeitos da lei da dosimetria, após ser sorteado relator de duas ações diretas de inconstitucionalidade contra a norma promulgada pelo presidente do Congresso, senador Davi Alcolumbre, na sexta-feira. A lei possibilita a redução das penas e a progressão de regime dos condenados pela tentativa de golpe de Estado em 8 de janeiro de 2023. A primeira entidade a ajuizar a ação contra a norma foi a Associação Brasileira de Imprensa. Em seguida, foi a Federação Partidária Pessoal Rede, mas outros partidos e entidades anunciaram que também vão questionar a lei. Advogado criminalista e mestre em direito constitucional, Joaquim Pedro de Medeiros, detalha o porquê das ações ficarem na relatoria de Moraes.
6: Em razão do que a gente chama de prevenção, aquele magistrado que recebe primeiro a causa, ele deve julgar as demais causas conexas ou que tenham relação à primeira ajuizada. Então, como a primeira ação foi ajuizada pela Associação Brasileira de Imprensa, foi encaminhada ao ministro Alexandre de Moraes, as demais, por consequência, também serão reencaminhadas a ele. O ministro Alexandre de Moraes tomou essa decisão em ações de execução penal. As execuções penais dos condenados pelos atos do 8 de janeiro, e na medida em que eles solicitaram a aplicação da nova legislação, o ministro, na ação de execução, ou seja, na execução penal, determinou que, olha, vamos aguardar o julgamento da ação direta de inconstitucionalidade.

0: que foi proposta contra essa lei da dosimetria para saber sobre a aplicação.
1: Alexandre de Moraes deu prazo de 5 dias para a Presidência da República e o Congresso Nacional se pronunciarem sobre o trâmite do projeto de lei. O presidente Lula vetou na íntegra, mas o presidente do Legislativo Nacional, senador Davi Alcolumbre, promulgou a norma conforme determina a Constituição. Joaquim Pedro de Medeiros explica que a Procuradoria-Geral da República deve se manifestar sobre a decisão de Moraes e os condenados também podem recorrer.
0: A Procuradoria-Geral da República, ela se manifesta sim, ela pode se manifestar inclusive concordando com a decisão do ministro ou pedindo para que ele encaminhe ao plenário a turma do Supremo Tribunal Federal para avaliar se essa decisão deve ser mantida. Da mesma forma, também as pessoas condenadas podem, nessa execução, recorrer da decisão para que a turma ela possa avaliar se a decisão deve ser mantida e se deve aguardar, então, o julgamento das ações diretas de inconstitucionalidade.
1: Na sexta-feira passada, a defesa do ex-presidente Jair Bolsonaro, um dos condenados pela tentativa de golpe de Estado, entrou com ação no Supremo para anular a condenação do cliente. A medida não tem relação com a lei da dosimetria. Agência Rádio Web de Brasília, Alan Barbosa.
2: Internacional. Inicia desembarque de ocupantes do navio infectado por antivírus. Vamos com Beatriz Coan.
3: Os passageiros e tripulantes do navio de cruzeiro atingido por um surto de antivírus, o MV Hondius, começaram a desembarcar na ilha espanhola de Tenerife neste domingo, por volta das 5:30 da manhã, no horário de Brasília. O processo de desembarque dos quase 150 ocupantes deve encerrar na tarde de segunda-feira. Depois disso, a embarcação segue com 43 tripulantes até a Holanda, onde deve passar por um processo de desinfecção. O Centro Europeu de Prevenção e Controle de Doenças e a Agência de Saúde Pública da Europa classificou todos os passageiros como contatos de alto risco. Um plano de desembarque foi elaborado para evitar contato com a população local e foi determinado que o retorno ao país de origem de cada ocupante, ou seja, a repatriação, será feita por transportes especiais para quarentena, não por voos comerciais, sob responsabilidade de cada nação. Antes do desembarque, os passageiros são examinados a bordo e vestem trajes de proteção. Depois, são transferidos pelo Exército Espanhol para terra firme. De lá, seguem em ônibus isolados até o aeroporto de Tenerife Sul, sem qualquer contato com a população civil. O primeiro grupo a desembarcar foi de 14 espanhóis, que foram encaminhados para um hospital militar de Madrid. Ao longo do dia, também houve a repatriação de 5 franceses, sendo que um deles apresentou sintomas da doença durante o voo. Os passageiros evacuados enfrentarão um período de observação e isolamento que pode chegar a 45 dias. Na Itália, 4 pessoas que em um avião tiveram contato breve com uma vítima que já havia desembarcado do navio também estão isoladas. Não há registro de passageiros brasileiros a bordo do cruzeiro. O hantavírus não é uma doença nova e gera anualmente entre 10 mil e 100 mil infecções no mundo inteiro, segundo a Organização Mundial da Saúde. No Brasil, a média histórica é de cerca de 45 infecções por ano. Em 2025, o país registrou 35 casos e 15 mortes. Neste ano, uma morte já foi confirmada em fevereiro. Trata-se de um homem de 46 anos que trabalhava em uma lavoura em Minas Gerais. O chefe da OMS ressaltou que a cepa do cruzeiro é grave, mas foi taxativo ao acalmar a população mundial, que não é uma outra Covid, e o risco atual para a saúde pública derivado do hantavírus continua sendo baixo. Agência Rádio Web, produção e reportagem, Beatriz Coan.
4: Então, é o que rola nas redes sociais, mundo afora, fontes de arap.com e Rádio Web, a maior agência de notícias para rádios do Brasil.

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1: A diário te vê, a diário te escuta. Bom dia, abençoada segunda-feira para todos nós.

0: Sueli Ramos. Obrigado, Sueli. A diário te vê, a diário te escuta. Denise Santa Rosa, bom dia. Bom dia, bancada. Bom dia para todos nós. Obrigado, Denise. Diário te vê, diário te escuta. E a Edmilson Macedo está dizendo aqui o seguinte: bom dia, Luiz Melo. Queria que o governador, o governo, né, do estado, corrigisse problemas na cobertura, sei lá, no telhado do, da feira do Buritizal. Feira do agricultor, né? Tá igual uma peneira, tá chovendo lá pra caramba, muita goteira. É feira do agricultor, é?
1: É a feira do Buritizal, aquela ali na... Ah. Na Clodomir, na pé da rotatória, né, não, Ferrari?
2: Feira do produtor, né?
1: É a feira do produtor, né?
2: Isso,
0: feira. É o governo do estado, né, mesmo.
1: Isso,
0: governo. Então, a diário te vê, a diário te escuta.
2: A diário te vê, a diário te escuta. Kleber, fala pro Melo que estou muito doente, meu amigo. Não estou nada bem, mas se Deus quiser, e sempre cuida de seus filhos. Mas eu quero meu bom dia. É a Jerusa Pereira, Melo, que é o seu bom dia.
0: Bom dia, Jerusa.
2: Melhoras pra melhoras, você, Jerusa.
1: Melhoras.
2: Aqui também recebemos a contribuição do nosso ouvinte, cadê o Alexandre Melo, que não é seu parente, né, Luca Melo?
0: Não,
2: ele diz assim:
0: é meu irmão Alexandre Moraes Belém, morreu.
2: É, bom dia, Luiz Melo.
0: Já faz um bom tempo.
2: Kleber e equipe do programa Luiz Melo Entrevista, por aqui no bairro Marabaixo 2, o dia começou assim, com o sol, sem pedir licença, diz ele poeticamente, e mandou a foto, olha lá, Luca Melo.
1: Olha aí, bonito.
2: A rua não tá tão bonita, mas o registro... Rua,
0: o chão não tá legal.
1: Inclusive, o pessoal tem comentado muito, Melo.
0: Olha, feio mesmo, né?
1: Falando assim, poxa, antigamente as pessoas... É época de Copa do Mundo, as pessoas pintavam as ruas, né? Mas agora como é que vai pintar as ruas? Desse jeito é difícil.
2: É isso, Alexandre Melo, obrigado.
0: Essa buraqueira não surgiu agora.
1: É, não, não é de agora,
2: TV. A Diário te escuta.
1: Olha, a Diário te escuta. Também os queridos amigos aqui, já fiéis aqui das nossas lives, assiste a gente nas redes sociais. Ribamar de Souza, ligado lá no bairro Novo Horizonte. Manda um abraço aí a toda a galera do Novo Horizonte, que é praticamente outra cidade já de tão grande. Cléo Silva, salve amigos, bom início de semana para todos nós. Beijos, beijos e abraços e carinhos das pessoas aqui ligadas nas nossas redes sociais também. Na TV aberta, tem gente assistindo a gente. Sabe o que eu tava lembrando essa semana?
0: 15.1.
1: Tava lembrando essa semana. Oh. Manelzinho dos pobrezinhos.
0: Manelzinho dos pobrezinhos.
1: O depoimento do Manelzinho dos pobrezinhos lá de Santana.
0: É, Manelzinho, a diário te vê. Ah. A diário te escuta também. Diário. A diário te vê, a diário te escuta. Lília Regina Freitas Ferreira. CSA do Grupo Equatorial, né? Não é o Centro Esportivo Alagoano, não. CSA, empresa. Manda água para os bairros. No trem, por exemplo, semana toda faltou água. Semana toda, não está exagerando, não, filha. Mas ela está dizendo aqui, né? Então, CSA, a Regina está dizendo que... A Lília Regina, que está faltando água lá no bairro do trem. Diário te vê, diário te escuta.
2: Diário te vê, a diário te escuta. Cléo Silva passou aqui na nossa live e registrou: salve amigos, bom dia. Bom início de semana para todos vocês, beijos. E o Ribamar de Souza, bom dia amigos, aqui no bairro Novo Horizonte, ligado nas notícias do programa Luiz Melo Entrevista. Valeu, Cléo, valeu, Ribamar, a diário te vê, a diário te escuta.
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2: Olá, eu sou o Kleber Barbosa e esse é o podcast Momento Diário. O amapaense está se cuidando mais. É só verificar na orla, nas praças, nos centros, né, nas comunidades, muita gente caminhando, fazendo sua corredinha, batendo uma bolinha. Só tem um problema. É preciso, para a decisão de praticar esporte, é necessário que você tenha cuidados

0: produzir técnicas, calçado é a mais adequado, uma série de situações para você não ter que estar depois recorrendo a um profissional como o Odirley Rocha, que é fisioterapeuta. Tudo bem, Odirley?
1: Tranquilo, tudo bem, mano?
0: É, você vê com bons olhos também o fato de que tem muita gente na rua se exercitando.
1: Sim, sim. Hoje em dia a qualidade de vida é principal, entendeu? As pessoas hoje em dia elas têm que buscar essa qualidade de vida, porque senão, caso não busque, pode aparecer patologias, pessoas podem ficar doentes. Então a melhor coisa hoje a se fazer, que é buscar uma alternativa, exercícios físicos principalmente, entendeu?
0: É, até uma corridinha, vamos combinar, corrida de rua é um dos esportes mais populares no Brasil hoje, sim. Diz que só perde pro futebol.
1: É, verdade, verdade.
0: Mas não é só sair correndo, né?
1: Não é só isso, entendeu? Se você só abrir a porta e sair correndo, você pode ter alguns probleminhas, entendeu? O certo é sempre buscar um profissional de saúde, principalmente exemplos, fisioterapeutas, educador físico, entendeu? Porque geralmente quando a pessoa ela começa a correr, é uma pessoa sedentária, entendeu? Então, se o seu corpo não estiver preparado para a atividade física, é aí que começa a vir as patologias, vir as doenças, entendeu?
0: O que mais chega aqui? Que tipo de queixa os atletas, amadores ou profissionais, mais apresentam aqui no teu consultório?
1: Em questão dos atletas amadores, geralmente o primeiro, quando ele não tem esse contato com a corrida, ele vai querer correr. As principais doenças que vêm, como ele corre, né? Pega principalmente membros inferiores, joelho, tornozelo, quadril, entendeu? Coluna também pega. Então, o certo a se fazer antes é principalmente o carro-chefe, fortalecimento. Você tem que fortalecer o corpo para depois fazer atividade física, entendeu?
0: Aí, no caso, as pessoas chegam aqui com uma queixa, geralmente é o quê? Um estiramento,
1: uma corredor, o carro-chefe de corredor, principalmente uma coisa chamada canelite, entendeu? A maioria das pessoas, quando começa a correr, tem essa dor na frente da canela, assim, entendeu? Que ela começa a inflamar, é porque como tem um contato com o membro inferior no asfalto, esse vetor de força vai principalmente para essa região da canela. E aí começa a inflamar, e o paciente sente muito desconforto.
0: É aí que entra a história do tênis mais apropriado, tênis que tenha mais amortecimento. O problema é que são caros, né? Dá para achar um meio termo?
1: Com certeza dá, entendeu? Porque principalmente hoje em dia, um tratamento, digamos, para canelite, hoje em dia, geralmente é baseado em três coisinhas. Uma é o tênis que você calça, entendeu? Tem que ser um tênis apropriado. Lógico, não é um tênis de um atleta com pace muito baixo, entendeu? Que esses tênis são muito elevados, muito caros. Outra coisa é desvio posturais. Isso também causa principalmente canelite, entendeu? O paciente ele tem algum desvio postural de joelho, de membro inferior, de tornozelo. Isso vai causar dores nele. E o terceiro, principalmente para evitar canelite, fortalecimento. Você tem que fortalecer quem segura tudo isso, entendeu?
0: Muito bem. Aquele aquecimento, alongamento, é também uma das recomendações. As pessoas muitas vezes chegam no local, chegam na academia, pegam um aparelho que deu, geralmente tem aparelho que é muito concorrido, deu bobeira ali, a pessoa já pega o aparelho e vai fazer sem, no mínimo, fazer um aquecimento, um alongamento.
1: É, em questão de alongamento, a gente tem dúvida. Alongar ou aquecer, qual o melhor dos dois, entendeu? É assim que funciona. Se você, digamos, vai para uma academia, lá você vai usar força. Então você geralmente tem que fazer um alongamento, alonga antes, estira a musculatura, dá uma alongada bacana e aí faz o aquecimento na máquina, sem peso nenhum. Você faz repetições lá no levezinho, entendeu? Isso vai aquecer a articulação e o alongamento vai dar uma alongada na musculatura. E aí depois vem o peso, entendeu? Quando se trata de corrida que você vai correr, uma coisa que você tem que fazer muito antes, que a maioria não faz, que só pega e corre, que é aquecer. Você tem que aquecer um pouquinho lá, entendeu? Tirar um tempinho de aquecimento e depois correr, entendeu? Isso tudo evita, né? Evita lesão.
0: Odirley, rede social, como é que as pessoas te acham? Fala o endereço aqui do teu espaço.
1: Eu sou o Dr. Odirley, eu tenho a clínica Físio. 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
0: Qual é o número?
1: É 91... 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Porque é tanta coisa.
0: Vamos lá, olha aqui.
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1: Olha, recomendo. Bom. É um super profissional, viu? Bacana. Angelei, obrigado. Sucesso para você.
0: Tranquilo.
1: Bom, esse e outros episódios você confere em diariodoamapá.com.br. Procure a aba de podcast. Tá o repositório de todos esses nossos encontros. Tá bom, pessoal? A gente se vê. Até qualquer hora.
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3: Levantando a plaquinha do tempo. Tempo passa, tempo que voa. 9:17, eu disse 9:17, é a hora da hora. É repórter aqui, ali, acolá. É repórter em todo lugar.
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3: Rada Bipando, repórter chamando direto do Setentrião. Alô, alô, Rodrigo Silva.
5: Rodrigo Silva. Ok, Leandro, de volta, agora falando aqui diretamente do Palácio do Setentrião. Daqui a pouquinho estará iniciando o curso de formação da segunda turma do concurso público da Receita Estadual, sendo recepcionados aqui pelo governo do estado, secretária Cíntia Mendes, vice-governador, veio aqui prestigiar, participar, e toda a equipe que está aqui participando, prestigiando deste momento especial. A gente começa aqui com a secretária Cíntia, falando da importância deste momento aí, onde novos servidores da Receita Estadual estão sendo recepcionados para esse curso de formação. Bom dia, programa Luiz Melo Entrevista.
6: Bom dia, gente, bom dia, Melo, sua bancada. A gente está aqui no segunda turma, curso de formação dos candidatos da Estadual. Nós temos hoje 52 candidatos que vão iniciar o curso de formação, entre 6 novos fiscais
7: e 16 auditores. E vem num momento muito importante para a gente, no momento do desenvolvimento econômico aqui no nosso estado, ajudando a nossa fiscalização e ainda aumentar mais ainda a nossa receita. Então, é um momento de suma importância para o nosso estado, esses nossos candidatos. Tenho certeza que quem vai dar aula aqui é o nosso vice-governador, que vai dar a melhor dessa parte da economia, mas é um compromisso do nosso governador. Essa segunda turma vai terminar a validade desse concurso e por isso a gente já fez logo essa convocação para poder fazer mais uma turma.
5: O governador Júnior está aqui também participando, o eixo econômico que é muito importante para o estado e hoje recebendo esses novos servidores aqui para esse curso de formação.
8: Rodrigo, é um momento muito especial, a gente está reoxigenando a Cefaz. Eu estou aqui do lado do Ademar, presidente do Sindifisco, secretário João Salomão, da Secretaria da Fazenda. A gente está num momento muito importante do setor tributário no Brasil como um todo. Estamos iniciando a transição para um novo sistema tributário, que é o do IBS, do CBS, que vai mudar toda a lógica de cobrança de impostos no Brasil. E o Amapá está preparado para esse momento, reforçando suas equipes, incorporando tecnologia. A gente está nesse momento, além de chamando servidores, fazendo investimentos no Profisco, que é um programa de modernização da fiscalização e da gestão. Nós estamos implantando nesse exato momento aqui no Amapá, então é uma agenda que vai dar muito retorno para o estado. Além disso, é cada vez maior, Rodrigo, o protagonismo do fisco na agenda do desenvolvimento econômico. A gente está agora tendo na Secretaria da Fazenda um braço importante para atração de investimentos para o nosso estado. E essa equipe que está entrando é uma equipe altamente preparada. Esses jovens, homens e mulheres, fizeram concurso no Brasil todo e escolheram o Amapá para ser sua casa. Essa escolha envolve não só a oportunidade que foi dada no concurso público à época, mas também a valorização que é feita ao servidor público. Essa carreira teve recentemente uma reestruturação justamente para atrair técnicos preparados. E quanto mais técnicos preparados nós tivermos no fisco, maiores serão as possibilidades da gente melhorar a arrecadação do estado e, ao mesmo tempo, criar um ambiente tributário e econômico necessário para o crescimento e geração de emprego e renda. Começa aqui com o João Salomão também, que representa aqui a Cefaz, falando a respeito da importância, como é que a Secretaria de Fazenda recebe esse curso de formação e esses servidores.
9: Bom, Rodrigo, um momento muito importante, agradecer ao governador pela visão, tá, de chamar mais esses novos servidores que nós estamos precisando, o estado precisa realmente essa mão de obra bem qualificada. Como o governador falou, Tali Júnior, é um momento muito importante que nós estamos com investimento do fisco, então esse recurso que nós possibilitamos também a fazer esse chamamento. E agradecer ao governador pela oportunidade de ter chamado o pessoal para reforçar a nossa equipe.
5: Então, continua o governo do estado, continua aí com uma agenda importante para o servidor.
7: Com certeza.

0: A gente faz maratonando, então a gente está sempre maratonando concursos, a gente está vendo vários chamamentos, vamos iniciar outros cursos de formação. Polícia Científica está em curso de formação, a gente terminou da Polícia Civil recentemente com o nosso governador na sexta-feira, iniciamos esse curso de formação, vamos iniciar também de soldados da PM e do Bombeiro, curso de formação, e assim vamos continuar esses maiores chamamentos, investindo cada vez no nosso servidor público.
1: Estou aqui com Jesus Vidal para falar a respeito desse curso importante, secretário, a respeito aí desses novos servidores que chegam, que já tem uma missão importante aqui junto à Secretaria da Fazenda.
2: Exatamente. A missão é, em relação ao governo do Estado, o governo tem investido muito nessa área de tecnologia, investimento físico, e aí então esse passo com relação a pessoal, a renovação do nosso fiscais e auditores da Secretaria da Fazenda vem num momento muito importante.
1: Então, secretário Jesus Vidal, obrigado a todos que estiveram aqui exatamente falando a respeito dessa agenda. Vou mostrar aqui o Palácio do Cedrião, o salão de recepções aqui, já lotado com familiares, com os servidores que estão aqui participando hoje dessa aula inaugural aqui, portanto, de curso de formação que o governo do Estado está iniciando aqui, toda a turma da Receita Estadual no Palácio do Cedrião. Se é voltado ao fortalecimento das três principais áreas de atuação da categoria tributação, arrecadação e com imagens de Joelson Paneta, Rodrigo Silva da Jovem Cajuas, para o programa Luiz Melo Entrevista. Até amanhã, Melo.
3: Até amanhã, Rodrigo. O tempo passa, o tempo voa, o tempo não para. 9h23, eu disse 9h23. É a hora da hora. 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

Então, qual é, qual é, qual é? E aí vem um garotinho de gelo que enche a sua bola por inteiro. E eu pergunto, como é o nome dele?

0: vai, vai, garotinho. Bola pro mato, porque o jogo é de campeonato.
1: Olá, Melo, muito bom dia. Olá, torcedor, gestor na área, se derrubar é pênalti. Times amapaenses deram vexame na sexta rodada do grupo A5 do Campeonato Brasileiro da Série D. Jogando no Maranhão, em Imperatriz, o trem foi goleado 4-0 para o Imperatriz. Deixou a liderança do grupo e passa a ocupar a segunda colocação. Já o Oratório também deu vexame. Foi até Marabá, no estádio Zinho Oliveira, e sofreu goleada de 5-1. O time amapaense, o bicolor do Santa Rita, caiu para a lanterna do grupo A5 do Campeonato Nacional. Com a derrota do Amazonas na capital manauara, 1-0 para o Figueirense, o Paysandu se mantém líder da Série C do Campeonato Brasileiro. E é hora de você ver a rede balançar. Palmeiras, mesmo com empate no Mangueirão, 1-1 diante do Remo, se mantém líder do Brasileirão. Acompanhe. Clássico Paulista, na rodada do Brasileirão, de cabeça, Ranieri abre a contagem 1-0 para o Timão. Falha da zaga do Corinthians e Luciano na entrada da pequena área, empata para o São Paulo, 1-1. Mateuzinho limpa e chuta pelo alto para fazer 2-1 para o Timão, Campeonato Brasileiro. De fora da área, chutaço de quem? Colocado com muita inteligência, Bruno Bidon, 3-1 para o Corinthians. E o São Paulo cobra escanteio e Mateuzinho, infeliz, marcou contra a final. Corinthians 3, São Paulo 2, o Corinthians é 16º, o São Paulo está no G4, é 4º colocado. Em São Januário, o Vasco recebe o Atlético Paranaense numa boa troca de passes. O chutaço vem de Thiago Mendes para marcar o único gol da partida. Final, em São Januário, Vasco 1, Thiago Mendes 0 para o Furacão. O Vasco é 8º, o Atlético Paranaense é 5º colocado. Mangueirão com casa cheia, o Remo recebe o Palmeiras. Aleph Manga chuta cruzado, a bola vai para o fundo do barbante, ele corre para comemorar com a galera. O Remo 0, Palmeiras. Palmeiras no ataque, Sousa recebe e chuta cruzado, a bola estufa a parede do lado direito para empatar. 1 para o Remo, 1 também para o Palmeiras. O Palmeiras segue líder do Brasileirão. O Remo é 19º, está na zona da degola. E na Arena do Grêmio, o Flamengo encara o tricolor gaúcho. Emerson Royal cruza e Carrascal, jogador colombiano, pega de primeira e faz o único gol da partida. Final, Flamengo 1, Grêmio 0. O Flamengo é vice-líder do Brasileirão. O Flamengo empurrou o Grêmio para a zona da degola. É 17º. 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Tarciso Franco, para o líder de audiência, Luiz Melo Entrevista. Bom dia, Melo, e até amanhã.
0: Bom dia, até amanhã, garotinho!

9:31. E como nada mais foi dito nem perguntado, então, lamento muito informar, mas é hora de baixar a cortina do show. Porque tudo que a Luiz Melo entrevista dura pouco mesmo. Obrigado, TV Marco Zero. Obrigado por acolher

0: nosso conteúdo jornalístico de hoje, com menos palavras inúteis e mais ações. Por quê? Quem tem palavras, mas não tem conteúdo, é como uma árvore que tem folhas, mas não tem frutos. Mas amanhã vai ser outro dia. Deus quis, Deus quer, e assim será.
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2: Luiz Melo, tá na hora de chamar o Netinho.
0: Então, meninas, chamando o nosso elétrico, o nosso belê, Netinho!
3: Seu lindo!
2: Netinho! Seu lindo!
0: Então, seu lindo, que tá um sorriso aberto, gargalhe! Pode gargalhar! Isso! Você é um homem feliz! Logo, tem que estar sempre risonho, com...
3: esperançoso.
0: Por quê?
3: Porque
0: Deus acaba de te dar um abençoado novo dia.
3: E
0: pra terminar,
3: mas sem acabar,
0: Vamos embora.
3: Tchau.
0: Obrigado, Macapá.
3: I love you.

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1: Muito bem, no ar, mais um Bom Astral. Oi, Kelzinha!
2: Fala, Cido! Pois é, chegamos com o Bom Astral e bora começar com as previsões pra quem é de Áries.
1: Segundona?
2: Já tá querendo falar segunda, né?
1: Essa segunda-feira... Ó, é assim, ó, a expectativa. Ah, segunda-feira, aquele...
2: Será que os astros estão bons? Assim?
1: Aí a realidade, né? Ai, segunda-feira.
2: Então vamos lá ver,
1: Manda aí,
2: Áries.
1: manda aí.
2: Olha só, você pode esperar um dia todo trabalhado na maravilhosidade. E tudo indica que você vai ocupar o centro das atenções. Multiplicar os contatinhos e arrasar na paquera. Sua boa lábia e simpatia estarão no modo tubo. E você vai ver que é fácil atrair novos admiradores. Tá tudo de bom hoje pra você, Áries. O número é o 20 e a cor é o rosa.
1: Atenção, você que é de

0: Touro, os astros vão mandar um baita incentivo aos seus interesses materiais. Administrar o que ganha e gasta é especialidade do seu signo. E o dia vai reunir as condições ideais para você mostrar seus talentos ao lidar com dinheiro. Número 59, cor preto.
1: Agora com você, Gêmeos, atenção! A lua anuncia aquele período perfeito para realizar as suas mais altas ambições. Suas qualidades vão ficar cristalinas no trabalho, não vai faltar disposição para ir atrás dos seus interesses e os caminhos estarão abertos para o seu sucesso. Hoje o número é o 14 e a cor é o verde.
0: Atenção, Câncer, seu lado batalhador, destemido e determinado vai falar mais alto e nenhum problema deve afetar seu ânimo. Tudo indica que vai jogar suas energias no trabalho e suas iniciativas podem trazer excelentes resultados. Número 6, cor azul.
1: E daqui a pouco a gente volta, viu? Com mais previsões pro seu horóscopo aqui no Bom Astral. Pra quem é leão, virgem, libra e escorpião.
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0: Belê, Belê. Tudo no clima, tudo no gás, tudo pra cima. Aquela semana maravilhosa que você possa ter a partir de agora,
1: aqui,
0: hein?
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0: Vamos nessa, meu amigo Gilson. E aí, Belê, Belê, tudo legal, tudo bacana? Estamos no ar, né, galerinha? Tudo bem? Hoje a gente estaria com a nossa transmissão diretamente lá do

Professores, quilômetro 9, porque no probleminha por lá, né? Não deu pra gente fazer nossa transmissão de hoje, né? Problemas lá que rolaram lá. Enfim, então a gente veio pro estúdio principal, por isso que a gente tá chegando somente agora aqui na programação da sua Diária FM. Mas vamos nessa até meio-dia e 30 e mais duas. Aliás, tá desde 9h30 no ar o programa, né? Mas vamos nessa, galera. 991-22-6978. 991-22-6978. Sua participação, sua interação, sempre máxima pra você poder participar sempre aqui com a gente, tá legal? É muito, mas é muito bom ter você por aqui. E como eu já falei, que você possa ter uma semana mega maravilhosa, tá?

0: 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Beleza? Pura? Entendeu como é que é o esqueminha da brincadeira esse mês de novembro, esse mês de maio? Então participe aí, tá bom? 991-22-6978, vamos lá. Amanhã tem... Acerte o nome, daqui a pouquinho você vai brincar comigo no Som Secreto. Tem Qual é a Música? 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
2: Muito bem, estamos de volta e chegou a vez de quem?
3: Chegou sua vez, Cid.
2: De quem? De quem? Ai, traz coisa boa, traz coisa boa, traz coisa boa.
3: Olha, Leãozinho, no trabalho sua liderança e o seu dinamismo vão te colocar em posição de destaque. E não devem faltar elogios.
2: Ah, ai, olha, meio que eu gosto.
3: Seu carisma, simpatia e jeito sociável também se elevam e essas qualidades serão chamarizes para atrair conquistas novas nas amizades. Bom, né?
2: Bom.
3: Número 51 e a cor é o violeta.
2: Atenção você que é de virgem. A lua traz excelentes perspectivas para suas ambições profissionais e financeiras. Hoje você pode dar um show de competência na carreira e já começa amanhã com boas chances de prosperar, lacrar e lucrar. Número 21 e cor violeta.
3: Agora com você, Libra. Atenção, o dia já começa perfeito para você agilizar as mudanças com as quais vem sonhando. Lua e Marte forma um aspecto super positivo ao raiar do dia e dão aquele impulso que você precisa para sair da zona de conforto e começar coisas novas. Hoje o número é o 15 e a cor é o bege.
2: E agora é a sua vez, Escorpião. Vitalidade, garra e vontade de vencer serão os segredos do seu sucesso. Marte deixa sua energia física e mental no auge já nas primeiras horas da manhã e revela que será um momento certo para batalhar pelos seus interesses. Número 37, cor vermelho.
3: E daqui a pouco a gente volta, viu? Com as últimas previsões para o seu horóscopo aqui no Bom Astral. Para quem é Sagitário, Capricórnio, Aquário e Peixes.
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0: Bora começar!
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0: mais uma, hein?
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0: Mais uma pra você relembrar.
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0: 10 e 11, tudo que é bom. Toca onde?
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0: Toca onde?
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0: 99,9 ao som do Dynamite, mais velho do velho. Que é isso, hein, velho? Que é isso, hein? Duas canções sensacionais pra você relembrar, matar a saudade, começar bem a semana, começar bem pra cima. Essa é segunda-feira, hein? Curtiu? Gostou? Segunda a sexta, no Manhã da Diário, sempre duas. E aos sábados, com o Sérgio Santiago, dentro da pegada, rola sempre três, hein? Fala uma trinca. Três. Curtiu? Amanhã, na terça-feira, tem mais.
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6: Kelzinha, último bloco desse astral, que hoje tá só com notícia boa.
7: Hoje,
6: né?
7: O astral tá bom. Olha, gosto de começar a semana assim, viu, Ciro?
6: Eu tô sorridente, eu tô feliz. Ainda mais depois do que eu vi, o negócio vai ficar.
7: Então vamos ver se vai continuar bom. Chegou sua vez, Sagitário. Olha, Sagita, os astros anunciam um dia feito sob medida aí pra quem sonha com sucesso e realização. Hoje as coisas devem fluir do jeitinho que você espera no trabalho. A sorte vai sorrir e a conta bancária vai ser multiplicada. Que bom, né?
6: Olha aí, hein? Olha aí.
7: O número 2 é a cor azul.
6: Eu vou falar pra você de Capricórnio. Tá. Hoje seu compromisso é com o trabalho e você vai mostrar que sabe. Não hesitará para deixar os outros interesses de lado e pegar firme no serviço. A meta é conquistar a segurança e o conforto que tanto deseja e não faltará empenho para chegar aonde quer. O número é 33 e a cor é rosa.
7: Agora com você, Aquário, atenção. Tudo indica que terá um dia dos mais animados e sortudos pela frente, hein? A lua brilha no setor mais positivo do seu horóscopo, sinal de que seus talentos estarão tinindo, sua comunicação vai ficar empoderada e os seus interesses vão caminhar às mil maravilhas. Hoje o número é 54 e a cor é o vinho.
6: E agora chegou a sua vez, né?
7: Ah, eu tô até com medo, vai.
6: Peixes, hoje os astros estão na maior harmonia e quem sai no lucro com isso é você. Marte segue impulsionando seus interesses materiais e troca ótimas energias com a Lua, anunciando um período propício para encher a carteira.
7: Ah, eu tô pronta.
6: Não é o que você está sempre querendo? Número 50, cor azul.
7: É isso aí, Cido. Essas foram as previsões de hoje pra você.
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0: 10h18, bom dia!
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0: tá rolando também a Loki, lá pra começar o Shakira, voltando o mês pra Copa, né, rapaziada? Estamos nesse tema legal, bacana, pra cima. Meu amigo Chaves, lá do Recanto dos Pássaros, também ligado com a gente. Grande Chaves, grande abraço pra você, queridão. Obrigado pela audiência aí, tá vendo? Valeu, rapaziada. Boa semana pra todo mundo. Pra todo mundo que tá sempre curtindo aqui o programa Mania da Diário. Bora mandar lá o áudio da galera. Aparece um monte de áudio na segunda-feira, assim que eu gosto, hein?
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0: Assim que eu gosto, WhatsApp da galera. Galera, milhão mandando aquele auzão, hein?
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0: Olha a mensagem. Então bora lá colocar essa rapaziada pra falar e falar bonito. Bom dia!
2: Olá, bom dia, olá. Bom dia, belê-belê.
0: Belê-belê.
2: Já na escuta do Manhã da Diário, Andriele Sanches, do Rio Tambaqui da Conceição. Um grande abraço pras netinetes.
3: Segundou, meu amigo Netinho. Bom dia, bom dia.
0: Bom
3: vamos
0: dia.
3: Que vamos. Manhã da Diário, que é sempre ligada em você. Bom dia, galera. É isso aí, eu tô ouvindo daqui de Laranjal do Jari,
0: do
3: eu sou
0: lado.
3: Josene Trindade, vamos que vamos.
0: Bora, bora.
4: Bom dia, Netinho, vamos que vamos. Segundou, sol filé.
0: Sol filé.
4: Segundou, Marta Zeranda.
0: Fala, Martinha.
4: Puta, bem.
0: Outro, outro.
5: WhatsApp. Bom dia, amigo.
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5: Estou passando aqui, amigo, só pra agradecer pelos maravilhosos presentes que eu ganhei.
0: Né?
5: Da Manhã da Diário.
0: Bacana.
5: Na promoção das mães. Muito obrigada de coração. Quero agradecer a Deus primeiramente sobre todas as coisas e agradecer a você, que é um excelente locutor e amigo, que me atendeu muito bem, graças a Deus, e ao patrocinador Jardel. Netinho, só
0: oi.
5: Gratidão.
0: Boa.
5: Muito obrigada de coração.
0: Faça um excelente. Aproveito. É, dos seus prêmios aí, bem legal, né? Bacana, bacana. É a ganhadora, né? Kelly Bacelar, né? Alô, Kelly! Valeu. Parabéns, hein?
6: Bom dia, bom dia, bom dia, meus amores. E, ó, tu sabe, nunca diz tudo o que pensa, mas pensa sempre em tudo o que diz. Uma semana super abençoada a todos, saúde e prosperidade sempre. Eliana Nery, de Atuquidá, Nery Joe. Beijos.
0: Outro, querida, boa semana.
7: Bom dia, Netinho.
0: Bom dia.
7: Segundou, Adriano Augusto aqui no centro ligado na Manhã da Diário.
0: Tudo bem, Adriano?
7: E como a gente tá no gás, começou aquela chuva marota.
0: Uhum. É isso, é isso.
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0: Tem mais gente, então fala comigo, bom dia.
8: Segundou e nós tá
0: como?
8: Ligadinho no Manhã da Diário, mas ralando como sempre. Diretamente do restaurante Cantinho da Lidiane, rodovia do Curiaú. Uma maravilhosa segunda-feira pra todos nós.
0: Lidiane
8: Fernandes.
0: A Viretinha, né?
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0: Fala comigo, bom dia.
9: Bom dia, Bela Bela, menina Gatarata do Sabor.
0: Tudo bem, tudo bem, tudo bem, tudo bem.
9: Linda, com muita chuva do céu, graças a Deus.
0: Tá chovendo.
9: O programa está bombando, vamos pra cima esquentar. Bilhinha Regina do Bairro do Trem, é nóis. Bora, Bela Bela.
0: Valeu, valeu. Rapaz, é muita mensagem aqui. Bora lá.
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0: Fala comigo, bom dia.
10: Bom dia, Netinho. Eu estou passando para te agradecer pela chapinha que eu ganhei, maravilhosa. Os meninos vieram aqui. Um abraço pro Lucas, pros outros meninos que eu esqueci o nome. E para toda a equipe da Amazonas Importado e para você, Netinho, que através de você que eu ganhei através da emissora, né, através de você, e quero te agradecer do fundo do meu coração. Saúde, meu garoto, saúde.
0: Saúde,
10: tá?
0: Pra nós.
10: Muito obrigado pelo meu presente no Dia das Mães.
0: É nóis. Você só ligou e participou, né? Graças aí, Amazonas Importado. Tem mais Aldinho, tem?
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0: Fala comigo, bom dia.
11: Bom dia, meu amigo. Bom dia.
0: Bom dia.
11: Você contou, meu amigo. Ótima semana para todos nós, bora pra cima. Rosinete Rocha.
0: Fala, Rosinete!
11: A Ilha Rasa, fua.

0: Boa. Abraço, Osnete. Obrigado pela audiência. Mandar um grande abraço pra Ediane Salles, tá ligada com a gente lá em Santana. Valeu, Ediane. Boa semana. Nosso amigo Dinho da Serralheria. Fala, Dinho. Um abraço pra você. Jonathan Melo tá no trampo, trabalhando, ligado. Márcia Gabriela, Cléo Silva. A Márcia Silva também tá por aqui. Que mais? Minha amiga Ruth Lene também tá ouvindo o programa. O Amadeu. Grande Amadeu. Tava sumido, Amadeu. Um abraço pra você, Amadeu. Obrigado pela carona no seu carango. Obrigado pela audiência. Minha, a Lucilene também tá ligado. Meu amigo chefinho da Assistec. Juga Taxista também tá ligado. Meu amigo Índio Taxista. Meu amigo Carlinhos também, que é taxista, sempre curtindo aqui a programação da Maneira Diário. Mandar um salve aqui, meu amigo Gutierre, lá no Atacadão Carrefour, minha amiga Elis Regina de Santana, minha amiga Elizabeth Pantosta, no trabalho hoje, né, Elizabeth? Abraço pra você, Claudiana também, um grande abraço, Elô Oliveira, a Lília Regina também tá aqui, já mandou o Aldinho dela, né? Leila Ferreira, Letícia Brito, minha amiga Marisete Pantosta, lá no Buritizal, que mais? Ana Paula Monteiro também tá por aqui, ligado, Maico, fala Maico, ligadinho, um grande abraço pra você, Maico, valeu pela audiência aqui no programa, Fábio Assunção, Tornado Produções, um grande abraço, querido. Fim de semana foi tranquilo aí? Foi de boa? Foi na paz? Abração, amigo Juca, grande Juca aí, multiuso, ligado na programação da Diário FM. Olha, sua participação sempre rolando, tá? No 991-22-6978. Daqui a pouquinho tem mais WhatsApp, hein?
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0: Daqui a pouquinho tem mais Aldir, hein? Daqui a pouquinho também tem um som secreto. Manhã da Diário. Agora tem Charlie Puth.

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0: 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Daqui a pouquinho tem um som secreto, hein?
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0: 13 minutinhos faltando para as 11.
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10: 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Você

0: isso, né, Raquel? Abraço, Raquel. Você tá mandando as sequências, hein? Tá certinho, Raquel. Só sobe no site. Eu digo certinho do jeito que você mandou pra gente aqui. Não vou dizer se as músicas estão certas, gente. A gente pode instruir você de como é que você tem que subir e tudo mais, né? A gente não vai dizer se tá certo e nem que música é. Tá bom? Isso é com vocês, tá bom? Abraço, Raquel. Valeu, minha querida. Tudo de bom. O Alan Sérgio também tá ligado com a gente. O Lenilson e Isidoro. É isso aí. Também tá curtindo a gente, tá no trânsito. Rogério Ladeira. Eu conheço o Rogério Lameira. Rogério Ladeira eu não conheço, hein? Mas tá ouvindo a gente. Aliás, tô conhecendo agora Rogério Ladeira. Meu amigo Renato Amaral, lá na Avenida Mãe Luzia. Tava no 55, veio de lá ligado com a gente. Já tá na cidade. Bacana, bacana, querido. Bom fim de semana. O João Guedes tá ligado também com a gente. Luiz Bittencourt Júnior também tá ouvindo a gente. Petri, e aí, Petri? Tudo bem, cara? Motorista pelo aplicativo tá ligado. Eduardo também motorista pelo aplicativo. Bruno Maia também motorista. Valeu, queridão. Um abraço pra vocês, hein? Bruno Anjo. Aliás, Bruno Araújo, desculpa. Bruno Araújo. Salve, querido. Rafael, Thiago e Alan Braga. Netinho, a gente resolveu montar um grupo. A gente ouviu você falando aí outro dia que umas meninas montaram. A gente resolveu montar um grupo. Quem faturar, se a gente faturar os R$800, vamos dividir entre a gente. Tá bom. Valeu, Thiago, Alan Braga, Petrio, abraço, Matheus, abraço, Pedro Paiva, tudo bem, Pedro? Eveline Vieira também tá ligado, Débora Amorim também tá ligado no programa. Ronei Ares e Antônio Henrique estão no trânsito, valeu, um abraço. Maria, tudo bem, Maria? Tudo bem, Maria e Mário estão ligados, valeu. Rodrigo, um abraço, Rodrigo, obrigado pela audiência. Renê Souza, tudo bem, Renê, um abraço, valeu. Flavinho, Lucas e Marcele e Arthur Fonseca, estamos no trampo, ligado, Netinho, um abraço pra nós, um abraço pra vocês. Nicole, tudo bem, Nicole, Thaís, Marcela, Pedro Siqueira, também estão no trabalho, ligado, valeu, queridos, um abraço. Alan Carlos, tudo bem, cara, tudo bem? Gabriel Gadelha. André Moita. Opa! Moita, sobrenome conheço, hein? Será que é alguém que eu conheço da família Moita? Um abraço. André Moita, valeu. Carlos Santos, tudo bem? Um abração, valeu. Mauro Cunha, será que é parente do DJ Rômulo Cunha? É Mauro? É parente do DJ Rômulo Cunha? Se for parente do Rômulo Cunha, chegue lá no Boteco dos Cunha, que é bebida liberada pros parentes. Ah, esse Netinho é muito comédia, né, bicho? Tô brincando, hein? Não tem disso, não. Ei, Carlos Paiva, cabeça branca! Tudo bem, Carlão? Abraço pra você, hein? Bom dia, tá no trânsito, né? Valeu pela moral de sempre aqui curtindo o programa. Marcelo Silva. Ei, Marcelo, já aposentou da Guarda Municipal, velho? Abraço, queridão. Valeu pela moral de sempre, hein? Turma do bem, sempre curtindo aqui o programa. Maneira Diário, meu amigo Gomes também tá ligado. A Thaís também tá ligado. Meu amigo Capulê também tá ligado. O Índio Taxi já mandelou pra ele mais cedo, né? Tá bom. Zerei o alô? Tem mais alô? Depois eu continuo mandando os alôs aqui pra essa galera que tá sempre curtindo aqui o programa. Já tá onde, hein? Não, Renato, tu roda mais do que a galera... Renato, tu roda mais do que o João Flamenguista, velho. Motorista do busão, ele faz a linha... Sabe qual a linha? Ele faz a linha mar abaixo, lá o último mar abaixo, vai pro Zerão, faz o Garden e volta lá pro início da BR. Dá o programa do Melo, Mania da Diário... Vem que tem, ele já finaliza essa viagem no início do show da Diário. Será que roda?
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0: na sequência premiada da semana. Isso aí tá bom, tá? Tranquilão, tá? Então vai lá, hein? Não se esqueça. Como se você tiver, por exemplo, todas as sequências da semana passada, por acaso ainda não cadastrou no site, quando você for fazer o seu cadastro, não mande tudo só de uma vez, senão a gente não vai aceitar. Você tem que mandar segunda, terça, quarta, quinta. É como fosse cada dia um cadastro, tá bom? Se você, por acaso, tem as sequências da semana passada e ainda não fez o cadastro no site, então faça dessa forma, tá bom? Não vai mandar de uma vez só, que a gente nem vai aceitar, nem vai ter rolado o seu cadastro. É importante você mandar sequência por sequência. Por quê? Quando a gente ligar no dia 29, na sexta-feira, a gente vai te perguntar no seu cadastro a sequência que você mandou, por exemplo, do dia 11 de maio. Então é essa que você vai falar pra mim. Beleza? Facinho, velho. Facinho. Esses R$800. Seu trabalho mesmo é de anotar, nem que seja uma única sequência, e subir lá no site manedadiario.com.br na aba promoções. Promoções, sequência premiada, hein?
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0: Já tem a rapaziada do 23.

0: 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Sensacional, mais uma promoção, hein?
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2: Na Copa do Mundo de 1970, o Brasil conquistou definitivamente a Taça Jules Rimet, que tinha esse nome em homenagem ao criador do torneio. A regra previa que para uma seleção levar a taça para casa, ela teria que conquistar 3 títulos. Sendo assim, a taça passou a fazer parte da história esportiva brasileira e ficava guardada na sede da Confederação Brasileira de Futebol. Mas algo lamentável aconteceu. A taça foi roubada no ano de 1983, na sede da CBF no Rio de Janeiro. A taça original de ouro nunca foi recuperada e provavelmente derretida.
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0: Boa tarde, meio-dia e 15.
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0: segunda-feira, 11 de maio. É, terminando, passando a régua, fechando a conta do nosso programa Mania da Diário. Hoje estou aqui no estúdio principal com ele, Sammy. Elson, Sammy. Elson, Sammy, tá só de cabeça, um monte de coisa branca no teu cabelo, mano.
1: Tá,
0: pozinho branco, pozinho
1: tá
0: branco.
1: Um pozinho aqui.
0: Pozinho branco. Mas toda vez que eu vejo a cabeça do Sam, eu quero limpar. Mano, é muita dívida, é muita preocupação?
1: Muita preocupação e muita dívida muita também. Dívida.
0: Dia 10, olha, os boletos que venceram dia
1: Deus
0: 10,
1: do céu.
0: Tem que pagar hoje, Sam.
1: É?
0: Eu já separei, só vai dar dos 4 que eu tenho pra hoje, só vai dar pra pagar 2. Só 2, dos 4. Aí eu vou empurrando,
1: Se eu falar os meus, você chora.
0: Não, não tem problema.
1: Entendeu?
0: Se eu ver sua conta, eu te dou uma cesta básica?
1: Com toda certeza. Eu tava pedindo almoço pros caras agora há pouco aqui, mano.
0: Ei, se eu ver a tua conta no banco, eu te dou uma cesta básica?
1: Com toda certeza, tava pedindo almoço agora há pouco aqui pro Netinho, inclusive. Falei, Eretinho,
0: isso é muito comédia,
1: isso. Deixa eu mandar Mitex pra nós aí, vai.
0: Não, gente, pior que ele pediu mesmo. Eu disse, não, vou dar um jeito.
1: Falando.
0: Não podemos negar comida pros amigos,
1: não,
0: né?
1: Não, com certeza.
0: Tem um livro igual.
1: Hoje eu estou no bolso do Netinho, viu,
0: bora, gente? Bora. Aproveita o que sobrou das contas, que não vai dar pra pagar toda mesmo. Tudo bem, Sammy?
1: E aí, Netinho, boa tarde pra você.
0: Boa tarde
1: pra todo mundo aí. Tudo tranquilo, tudo belê.
0: Carreira solo hoje, pai?
1: Hoje ainda estou carreira solo. Nosso querido Rodrigo Silva tá resolvendo umas missões aí.
0: Se ele quer ir pra Copa, né?
1: Pra
0: pode falar?
1: Ele vai.
0: Pode falar ou
1: não? Ai, tá.
0: Ah, já que falei, ele quer ir pra Copa. Tá correndo atrás aí do bicho. Não era pra falar, não?
1: Eu, Alisson, eu gosto muito quando os ouvintes do Netinho chamam ele de boca de sacola.
0: Não, pô, eu tô perguntando. Não era pra falar? Não era pra falar, não? Agora já falei. Tá correndo atrás do bicho, quer ir pra Copa. Pronto. Quanto quiser me contar uma coisa.
1: Não conta pro Netinho.
0: Não. Quando quiser me contar uma coisa, você diz assim, Netinho, eu vou te contar uma coisa, mas é

0: segredo.
1: Ah, tá.
0: Aí tu me conta a coisa, não fala a palavra segredo, então, tipo agora, o Rodrigo. Tá resolvendo as paradas aí pra Copa.
1: Olha, eu vou te falar um segredo, inclusive, viu, Netinho?
0: Tá bom.
1: Pra você não contar pra ninguém.
0: Pronto,
1: mas
0: agora
1: o Vasco
0: sim.
1: Vai ser campeão da Copa do Brasil. Enfim,
0: isso,
1: Netinho.
0: Isso não é segredo, isso é um sonho. Isso é um sonho, pô.
1: Que está próximo de ser...
0: Se ei, vamos falar em futebol? Me conta uma coisa. Teve o palpite?
1: Teve o palpite premiado.
0: Teve?
1: Teve o palpite premiado do jogo...
0: Palmeiras e Remo. Eu mandei meu palpite.
1: Palmeiras e Remo.
0: Eu mandei meu palpite. 2-0 Palmeiras.
1: Ó,
0: oh,
1: tá vendo?
0: Não sem paixão. Certo. Eu não sou igual você, que sempre torce contra.
1: Ah, tá.
0: É sério.
1: Eu
0: se é o Flamengo, tu sempre torce contra, velho.
1: Não, mas é a vida toda vai ser
0: pois
1: assim,
0: pois é,
1: cara,
0: tá vendo? Entendeu? Por isso vocês não saem de onde vocês estão, se pô.
1: Jogar Flamengo e Argentina, vou torcer pra Argentina, entendeu?
0: Vocês não saem de onde vocês estão.
1: Entendeu?
0: Porque flamenguista não tem essa história.
1: Ah, tem sim, cara.
0: Você contra, oxi, porque claro eu quero que o cara se quebre. Eu não
1: duvido.
0: Sou assim.
1: Mas olha, tu saiu pro Vasco já alguma vez?
0: Não, eu tô te falando, tipo assim, se fosse Flamengo, se você fosse palmeirense, por exemplo, se fosse Flamengo e Remo, você ia torcer pra quem?
1: Eu iria torcer?
0: Pro Remo.
1: Flamengo,
0: né?
1: E Remo, pro Remo.
0: Pronto. Eu não tava torcendo pro Palmeiras, mas joguei no palpite que ia dar Palmeiras.
1: Ah, tá.
0: Eu
1: entendi,
0: poderia torcer pro Remo, até porque eu tenho uma simpatia pelo Paysandu.
1: Aham. Uhum. E se tu me falasse assim, e sabe, o palpite aí entre Flamengo e Paysandu? Não sei. Tanto faz. Qualquer
0: um. Ah, é?
1: É.
0: Ah. Nunca no Brasil tu ia falar isso.
1: Tô te falando.
0: Nunca. Mas olha, teve acertador aí?
1: Pois é, a gente tá esperando, tá aguardando aqui, pelo menos pra mim, até então, não teve nenhuma reclamação aqui de nenhum ouvinte.
0: E se ninguém acertar, vai acumular?
1: É, vai acumula pro
0: vai
1: próximo...
0: Vai ter palpite essa semana?
1: Esperando meu diretor, o Alisson, que é que determina, que fala
0: já
1: isso.
0: Tem música, já tem música pra falar isso?
1: Já tem música
0: pra falar aqui no microfone? Quer falar no microfone? Só não encosta muito perto de mim.
1: Já tem música já, né, ô
2: já
1: diretor?
2: Já tem música, já foi selecionado hoje de manhã. Daqui a pouco
1: você vai divulgar. Alisson, viu, gente?
0: Eu acho, tá bom, mas não fica muito perto de mim, não, tá bom?
1: Tá bom. Ele tá aí atrás de ti aí, ô.
0: Atrás de mim uma ova, ele tá do meu lado.
1: Tranquilo, tá resolvendo algumas situações aí.
0: Posso fazer uma pergunta?
1: Diga.
0: Lá vem. Pode fazer uma pergunta, é sério, pô.
1: Lá vem.
0: Pode falar. Ô, galera, se você tiver afim de terminar com alguém. Dia dos namorados tá chegando aí, gente. Dia dos namorados tá chegando. Se você quiser terminar com a sua namorada, só pra mandar presente. O Alisson tem uma barbicha aqui.
1: É muito atraído.
0: O Alisson tem uma barbicha aqui demais, ridícula. Não, me diz que a tua namorada, que a tua esposa pediu pra te deixar.
2: Ela gosta de puxar.
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0: alô, minha gente! Muito boa tarde, salve, salve, galera maravilhosa, especial! Estamos chegando na super segunda-feira, começo da semana, 11 de maio de 2025, após aquele domingo especial do Dia das Mães. A partir de agora, tá começando, meu, seu, o nosso... O seu programa do horário de almoço, depois aí do Manhã da Diário com o nosso Belê Belê, o locutor da alegria, Netinho! Meu amigo Netinho, flamenguista, agora há pouco tava falando aqui do nosso produtor, o Alisson Brito, e a galera defendendo aí o Alisson. Mas olha, gente, estamos chegando às 12 horas e 33 minutos, falando aqui direto do Sistema Diário de Comunicação, na frequência que você já sabe, que você já conhece.
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0: O Sistema Diário de Comunicação a partir de agora passa a trazer pra você o Vem Que Tem, programa que vai até às 12, aliás, que começa às 12h30 e vai até às 14 horas. E hoje, mais uma vez comigo aqui, o nosso parceiro, nosso produtor, operador, enfim, o cara que cuida desse programa. Fala, Alisson!
3: Fala, Patinho!
0: Seja bem-vindo, meu patrão, flamenguista, o Alisson Brito.
4: Sim.
0: Filho da Dona NASA!
4: Sim.
0: Tudo beleza, Alisson?
4: Sim!
0: Fim de semana foi bacana?
4: Sim!
0: Se divertiu.
4: Sim.
0: Falou com a mamãe.
4: Sim.
0: Mandou aquele abraço especial.
4: Sim.
0: Fez aquela declaração.
4: Sim.
0: Aí então pronto. Um abraço aí pro Alisson Brito. Alô, tia Maria, a senhora tá por aí também, tia Maria?
5: Tudo bem, meu coração?
0: Ah, tudo bem. Tudo bem, tia Maria, foi tranquilo, domingão também, do Dia das Mães, recebeu aquela homenagem mais do que especial e merecida, então em nome...
5: mais bacana.
0: Ah, pronto, então em nome da tia Maria também, mandar um beijo, um abraço todo especial e carinhoso a todas as mamães que acompanham sempre aqui o nosso Vem Que Tem, pois a partir de agora, você pode participar junto comigo, 981-02-4043, a apresentação você sabe, é minha! Nosso parceiro Rodrigo Silva resolvendo algumas missões, mas se ainda tiver tempo, vai passar por aqui certamente pra gente começar a nossa segunda-feira com aquela alegria, aquele alto astral. E aí, como é que foi sua manhã? Olha, uma manhã chuvosa, hein? Choveu bastante aí em determinada hora aqui da manhã, muita chuva, mas agora aparentemente um dia tranquilo, às 12 horas e 35 minutos. E ó, você participa junto comigo pelo 981-02-4043. Você sabe que toda semana o Vem Que Tem tem um montão de prêmios. Sexta-feira fizemos um programa especial lá do nosso Estúdio 2, direto do Bem Nosso Atacarejo, e com muitos e muitos prêmios, em especial para todas as mamães. Foram várias mães contempladas, daqui a pouquinho, inclusive, vamos pegar aqui o nome das mães contempladas, de quem faturou aí a premiação da última sexta-feira. E a partir de agora, como nós estamos iniciando, começando a semana, tem mais um montão de prêmios chegando para você. Ó, tem dois vale-compras lá do Bem Nosso Atacarejo, só que você já sabe, um vale-compra é para você que participa junto com a gente, manda sua mensagem, seu nome, seu sobrenome e o bairro de onde você está falando, de onde você mora, e aí participa na sexta-feira. E é claro, o nosso show de calouros, que daqui a pouquinho a gente vai lançar oficialmente aí para você. E tem mais, ó, tem um super brinde, um super prêmio lá da JL Multimarcas, a sua loja representante das marcas Nozes aqui no Amapá, meu amigo Jorginho Leite. Tem também o nosso palpite premiado, inclusive na sexta-feira. Eu vi aqui que já teve alguém que já falou, já reclamou. É, eu só acertei o placar. Então, se você mandou seu palpite até antes das 14 horas da sexta-feira e acertou, certamente

que você será contemplado. Se tivermos mais de um acertador, a gente vai fazer o sorteio, né? Isso, Alisson, o nosso palpite premiado com, no apoio cultural lá da Farol e Companhia, do nosso bom afoense Marinaldo Machado, do nosso palpite premiado no oferecimento, patrocínio aí da Farol e Companhia. E essa semana tem muito mais. Essa semana também tem um bolo delicioso lá da fábrica de bolo Vó Alzira. Tem outras promoções também te esperando aqui no meu, no seu, no nosso Vem que Tem! E com apoio cultural, inclusive, do Bem Nosso Atacarejo. Já traz agora já o Alisson. Já! Vamos nessa então, minha produção. Prepara aí. Vamos lançar o nosso, atenção, rufem os tambores, e vamos lançar o nosso show de calouros desta semana. A partir de agora, a música é essa. Agora. Aô, sofrência! Sente o clima aí, bebê. Você sabe essa?

0: Gustavo Lima, você vai cantar a música Fui Fiel e vai mandar aqui pra nossa produção, pro nosso produtor, o Alisson Brito. E na sexta-feira você pode levar um Vale Compras no apoio do Bem Nosso Atacarejo, patrocínio do Bem Nosso Atacarejo, Bahia, melhor atacarejo da Zona Norte, da Zona Oeste de Macapá. Então é o seguinte, a música Fui Fiel do Gustavo Lima, o embaixador, é a música do nosso show de calouros da semana.
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0: E olha, gente, tem algumas dicas importantes pra você. Você pode entrar em contato aqui pelo 99115-6516. 99115-6516. E aí, gente, eu vou passar umas dicas importantes aqui pra vocês. A gente conversando esse final de semana, eu, Alisson, Rodrigo aqui, toda a nossa produção, nosso time. E aí, nós chegamos à seguinte conclusão. Pega aí, se você puder baixar, se tiver aquele famoso karaokê, ou você pode cantar em cima da música, mas é só você diminuir um pouco mais o volume da música, a gente precisa avaliar a sua voz. E aí fica muito mais fácil, fica muito mais legal, facilita para que você possa acompanhar a música no ritmo, no tempo certo. Por exemplo, você pega a música, baixa um pouquinho, baixa aí, Wallace. Saudade de você, saudade de você. A música lá no fundo e você cantando, isso te ajuda. E no momento em que a gente for produzir, no momento principalmente que o Alisson for produzir, aí você vai poder cantar numa boa, vai poder soltar sua voz aí e sem nenhum problema. E a gente vai fazer a sua avaliação na sexta-feira. Fica muito mais fácil. Se você ouvir a música por baixo, diminui o volume e aí você canta, solta a voz e a gente produz. Música Fui Fiel do cantor Gustavo Lima. Esta semana no nosso show de calouros aqui do Bem Que Tem. Mande agora mesmo pelo 991-1565-16. Detalhe também, hein? Até quinta-feira às 18 horas. Portanto, até às 18 horas da quinta-feira você pode mandar a sua gravação, o seu áudio aí. E aí durante a semana a gente vai estar fazendo a avaliação. E na sexta-feira você pode ganhar um super vale compras lá do Bem Nosso Atacarejo. 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

0: Minutos 12h44, olha, abraçando já os nossos ouvintes, acompanhando, ligados aqui com a gente também, os nossos internautas, um abraço todo especial a Jai Carvalho, ela está lá em Belém do Pará, acompanhando, curtindo aqui a nossa programação do Vem Que Tem. Estamos direto aqui do nosso estúdio principal, no Sistema Diário de Comunicação, aqui na Coriolano Jucá, no centro de Macapá. Alô, Jai Carvalho, aquele abraço todo especial, obrigado pelo carinho, obrigado pela audiência. E ó, falei agora há pouco aqui, o Alisson Brito, no nosso palpite premiado da semana passada, o jogo entre Clube do Remo e Palmeiras. Rapaz, um jogo cercado de muita polêmica e um jogo que teve mais de 2 horas de atraso. Muita chuva ontem à tarde lá em Belém, cidade do Mangueirão não aguentou o tanto de chuva, mas depois aí a água deu uma amenizada e a bola pôde rolar. No tempo normal de jogo, durante a partida lá, 1-1. Mas o jogo cercado por polêmica, torcedores do Clube do Remo. O Clube do Remo pediu ali um pênalti que provavelmente, possivelmente, não foi marcado. O Palmeiras fez um gol que foi anulado e hoje está repercutindo bastante. E agora há pouco, eu recebi aqui uma mensagem. Deixa eu olhar aqui, deixa eu ver aqui. Mas, ah, tá aqui, ó. A Dora Valadares, ela acertou o palpite. Ela mandou na sexta-feira, às 13h47. Olha aí, Wallace, ó. Às 13h47, ela mandou o palpite. Ela falou 1-1. Então, até o momento, a Dora Valadares. Será que é só ela que acertou? Tô esperando o Rodrigo aqui, a confirmação do Rodrigo, para ver se alguém acertou lá o placar também. Da partida de ontem. Tô olhando aqui outras mensagens aqui, Alisson, mas realmente o pessoal todo mundo errou. Beleza, não tem aqui. Quem tá mandando mensagem aqui? Só um momento, produção. Não, isso aqui não é também. É, mas até agora, só a Dora Valadares aqui solicitando aqui o seu prêmio. Acertou realmente o placar, tá aqui, tá tudo ok. E vou esperar, viu, Dora? Vou falar aqui com o Rodrigo Silva, ver se alguém acertou. Se tivermos mais de um ganhador, aí a gente faz o sorteio. Um abraço aqui a Jerusa Pereira, tá nos acompanhando. Alô, dona Jerusa, aquele abraço especial. Foi contemplado na sexta-feira também. Muita gente ganhou, muita gente participou. 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
0: Horas e 48 minutos, 12h48. Ó, tô falando aqui rapidamente, já tô mandando aqui, viu? A Dora Valadares. Tá aqui, vou mandar aqui. Ganhadora. Acertou o palpite premiado da sexta-feira. Pronto. Aqui, ó.
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0: Pronto, já mandei. Estamos só aguardando aqui a nossa produção confirmar realmente. Mas é isso. A Dora Valadares foi até então. É isso mesmo? Só ela, né? Ah, beleza. Então a nossa produção vai entrar em contato aí com a nossa contemplada do palpite premiado. 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
4: Estou aqui, ó, 12 horas e 51 minutos, 12 e 51. 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

0: Carla Ancelotti. E ó, eu tô sabendo, fiquei sabendo que foi já enviado, tem que enviar na verdade uma lista, né, com pelo menos 50 nomes e 50 atletas, foram uma lista com 50 nomes mais ou menos, foi enviado para a FIFA, e dentro dessa lista tem algumas novidades, claro que não é a lista final, que vai sair na próxima segunda-feira, mas tá o Endrick, tem o Rayan, tem Neymar, tem o goleiro do Corinthians, o Hugo Souza. Mas a definição oficial será na próxima segunda-feira, lá na sede da Confederação Brasileira de Futebol, a CBF, e a nossa equipe vai estar por lá. É, tem novidade chegando. 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
2: Horas e 55 minutos, 12h55. Olha, manda sua mensagem para o 981024043. 981024043. Quem tá mandando mensagem por aqui? Meu amigo Jofera, aquele abraço especial. Olha, rapaz, tá nos dando uma carona especial, bacana. Ó, tá, começou a aparecer. Começou a aparecer. Não só adora, viu, produção, viu, Alisson? Ah, tô vendo aqui, ó. O Robert Valino, meu placar pra hoje. Palmeiras 1, Remo 1. Ele mandou às 13 horas e 51 minutos da sexta-feira, ou seja, tá valendo. Então daqui a pouco vamos realizar o sorteio, porque até agora só dois ganhadores, só dois acertadores, na verdade, do placar do palpite premiado no oferecimento da Farol e Companhia. O Robert Valino e a Dora Valadares, tá bom? E daqui a pouco a gente vai fazer o sorteio para ver quem leva esses 100 reais aí do nosso palpite premiado.
3: Brasil!
2: O Alisson, coloca aí na tela novamente, coloca a música, a galera tá pedindo aqui, ó. Pessoal que tá chegando agora aqui pra acompanhar o nosso Vem Que Tem, já lançamos a música dessa semana, do nosso show de calouros e a

0: o show de calouros da semana. Nós damos que essa aí, ó.
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0: Essa daí agora. Agora. Fui fiel.
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Bom dia. Música fácil, música muito fácil, música bonita de ser interpretada. Tenho certeza que você vai arrasar, vai arrebentar. Olha, na semana passada nós tivemos um recorde de participação, não foi, Wellison? 15 participações aqui no nosso show de calouros, a música do Vanderlei Andrade. E essa semana, será que a gente vai bater? Será que a gente supera essa marca aí, essa meta de 15 participações? Pois é, você tem até quinta-feira, às 18 horas, para mandar aí pro Alisson pelo 991156516. Manda, grava sua música, grava Fui Fiel do Gustavo Lima e concorra ao Vale Compras no valor de R$200 do nosso Bem Nosso Atacarejo. Mais uma super parceria, mais uma semana de sucesso.

0: sono, Gustavo Lima foi fiel, é a música da semana, hein, do nosso show de calouros. É pra você participar, faltando só um minuto pras 13 horas.
1: Bom dia, meu
0: filho. 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

0: 13h01. Olha, hoje, dia 11 de maio, é o Dia Nacional do Reggae. É o dia que é comemorado o Dia Nacional do Reggae aqui no Brasil. E essa data ela foi oficializada através de lei em 2012. E é uma forma de homenagear o cantor, compositor jamaicano Bob Marley, que faleceu em 11 de maio de 1981. E para essa data especial, a todos vocês que curtem aquele reggae especial, tá aí, Dia Nacional do Reggae aqui no Vem Que Tem.
1: É verdade.

0: aí, portanto, 13 horas e 6 minutos para homenagear todos os regueiros do nosso Amapá. Você que curte aí o bom reggae.
1: É verdade.
0: Hoje, dia 11 de maio, dia nacional do reggae. E aqui no Vem Que Tem, claro que a gente não poderia deixar de mostrar, falar para você um pouquinho dessa data. Olha, gente, vamos continuando a nossa programação às 13 horas e 6 minutos, 13 e 6. 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

0: 13 horas e 10 minutos, 13 e 10. 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

0: especial aí, dia do reggae, a gente traz esse reggae nacional bem bacana, um somzinho bacana, leve, diferente, pra nossa segunda-feira bem suave. Bom almoço pra todo mundo, você que tá retornando agora pra sua casa, tá nos dando uma carona, tá no seu carro, tá na sua casa, tá no seu trabalho, tá em qualquer ambiente bem bacana, bem agradável, aquele beijo, aquele abraço especial. Bom almoço, bom descanso pra todo mundo. E tem aqueles que saem um pouquinho mais cedo e agora já estão retornando, voltando já pra suas missões. Bom trabalho também, boa semana pra todo mundo aí! Muito bem, o Alisson Brito! O Alisson tava falando que o Flamengo tá jogando bonito agora esses tempos, olha, você acha mesmo?
1: Sim.
0: Se não tiver ajuda, né?
1: Sim, sim!
0: Seu meu pai, eu não consigo! Mas olha, um abraço especial a todos os flamenguistas. Venceu, ganhou ontem, né? Ganhou ontem do Grêmio, rapaz. Diminuiu a vantagem aí pro Palmeiras. Agora é só 4 pontos só, né? Mas o Palmeiras ainda tá respirando de boa, tranquilo. Corinthians ganhou outro clássico contra diante do São Paulo, 3-2. O Vascão ganhou! É! Olha, o Alisson, eu tô falando o seguinte, tem que aproveitar pra falar comigo agora, esses tempos, que eu estou humilde. Mas o Vasco, com o Renato Gaúcho, estão fazendo eu perder a minha humildade. São 4 jogos de invencibilidade, 3 vitórias e apenas 1 empate, inclusive esse empate contra o Flamengo. É, exatamente, o Flamengo que ganhou aquele pênalti lá que foi marcado pelo árbitro, dizendo que o PH tinha pisado no pé de alguém.
2: Não tem nada a ver.
0: É, mas enfim, né, tia Maria, fazer o quê, né? Fazer o quê, né? Mas o Vasco ontem ganhou, o Atlético Paranaense, 1-0, São Januário, Caldeirão tava lotado, fervendo como sempre, e o Thiago Mendes. Olha, eu já começo a achar que o Thiago Mendes só não vai pra Copa agora porque já tá em cima da hora a lista, né? Mas pelo futebol que vem apresentando, no pós-Copa é possível que seja convocado. Porque o que tá jogando esse cara diferenciado? Quando eu vejo o Thiago Mendes, eu penso que eu tô vendo o Toni Kroos. Sabe aquele volantão lá do Real Madrid? Não, desculpa, cara. Eu tô falando com humildade ainda. É, Vasco! Parece que eu tô vendo o Toni Kroos jogando. O Thiago Mendes tá jogando fino da bola. Ontem fez o gol lá, o gol do Pumita, a assistência do Pumita. E o Vasco conseguiu. E o Flamengo fez gol. Foi o Carrascal que fez gol, foi? Foi bonito também, não foi? Foi um golaço, realmente, a vitória do Flamengo fora de casa, jogando contra o Grêmio. O Grêmio tá com situação complicada, assim como o Corinthians também, estão ali próximos da zona de rebaixamento. Bom, o Grêmio ontem, inclusive com a derrota de ontem, entrou na zona de rebaixamento. Agora, o que chama a atenção também é que o Palmeiras, volta a falar aqui do jogo do Palmeiras, daqui a pouco a gente vai fazer inclusive o sorteio aqui, tô só esperando aqui a orientação da direção aqui do nosso programa. O Palmeiras ontem jogou contra o Clube do Remo lá em Belém, e o estádio Mangueirão ontem, muita chuva na capital paraense, e aí o jogo acabou atrasando em 2 horas, inclusive era o jogo da TV ontem, né? Acabou nem sendo transmitido aí pela TV aberta, mas depois de 2 horas teve condições lá, o jogo rolou, a bola rolou. E com a bola rolando, o Clube do Remo fez um gol com o Aleph Manga logo aos 2 minutos do primeiro tempo, né? Pra levantar lá o fenômeno azul. E no decorrer da partida, o Palmeiras empatou. E depois ainda fez um gol já no finalzinho. Rapaz, aquele gol ali poderia mudar a história da parada toda. Mas o árbitro acabou anulando. E aí isso causou polêmica. E hoje nas redes sociais, nos grupos do WhatsApp, é a discussão de momento, né? Será que o Palmeiras foi prejudicado? Será que o Clube do Remo foi prejudicado? Porque os torcedores do Remo também ontem pediram um pênalti não marcado a favor do Clube do Remo. O Clube do Remo também está numa situação difícil, está numa situação complicada na zona de rebaixamento do Campeonato Brasileiro da Série A, mas ontem até que jogou bem, jogou contra o todo-poderoso Palmeiras e conseguiu esse empate. Agora vamos ver, né? Daqui a pouco vamos nos encaminhando aí para as últimas rodadas antes da paralisação para a Copa do Mundo, faltando exatamente aí 30 dias, é isso? É, né? 30 dias certinho pro início da Copa do Mundo, e aí vai ter a paralisação toda aí. E essa semana agora é semana de Copa do Brasil, jogo no meio da semana de Copa do Brasil, no próximo final de semana volta o Campeonato Brasileiro. E a gente trazendo aí todos os detalhes e todas as informações a todos os torcedores.

Olha, e aí, pra finalizar aqui esse papo aqui, a nossa Lilian Regina tá dizendo que o Urubu pegou morto. Não, pegou não. O Grêmio é um bom time. Ela que é torcedora do Fogão, do Botafogo. Ela tá falando que o Danilo vai pra seleção brasileira, o Thiago... E ela tá dizendo que meteram a mão no Remo ontem. Que isso aí? Um abraço todo especial aos torcedores acompanhando aqui a nossa programação, ouvindo. E olha, falar em ouvinte qualificado, deixa eu aproveitar o Alisson pra mandar um abraço pra esse cara que eu tenho o maior carinho, respeito e admiração. O nosso querido Claudionô Soares. Quem não conhece esse botafoguense pé quente, torcedor da Verde Rosa, Maracatu da Favela, nossa querida Maracatu da Favela, querido delegado Claudionô Soares. Ei, Claudionô, levou falta aqui no nosso churrasco do Vem Que Tem, hein? Quinta-feira agora, levou falta. Um abraço aí pro delegado Claudionô, tá nos acompanhando aí. Olha, a Maracatu da Favela, que inclusive tá na eleição, não sei se já teve eleição, mas vai acontecer a eleição da escolha da nova diretoria que vai comandar a escola para o Carnaval de 2027. Então, um abraço aí ao bom botafoguense Claudionor Soares, torcedor também da Verde Rosa Amapaense. Deixa eu aproveitar, o Alisson, coloca aí a nossa telinha. 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Continue acompanhando, curtindo a nossa programação 981024043, o nosso Vem Que Tem. Gente, sexta-feira, hein? Tem um bolo delicioso da fábrica de bolo Valzira. Tem dois vale-compras. Um para o nosso show de calouros e o outro para o nosso ouvinte. Aqui que se liga todos os dias no Vem Que Tem. E ainda tem também um super prêmio lá da JL Multimarcas. Tem o nosso palpite premiado da semana. E a gente vai estar lançando aqui as promoções ainda no decorrer desta semana que nós estamos só começando. Vamos girar os nossos apoios culturais e daqui a pouco a gente volta. O Alisson com muito mais. 13h27 em Macapá.

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13 horas e 39 minutos, dias melhores pra todo mundo, pra todos nós aí, pra gente começar bem suave, leve, tranquila a nossa semana, a nossa segunda-feira, aqui direto do Sistema Diário de Comunicação, o nosso Vem Que Tem, hoje dia 11 de maio de 2026. E atenção, senhoras e senhores, atenção, senhoras e senhores, se prepara aí, ó. Aliás, se prepara apenas duas pessoas aqui. Deixa eu ver aqui. Minha produção me ajuda aqui. Atenção, prepara aí. A Dora Valadares e também o Robert Valino, porque a partir de agora teremos o resultado da nossa promoção, nosso palpite premiado. Atenção, atenção, olha, vai ser assim, ó, já temos aqui o nosso aplicativo, já está na tela, inclusive, com a transparência de sempre aqui do nosso Vem Que Tem. Vamos fazer o seguinte, o Alisson, a Dora Valadares vai ser a número 1 e o Robert Valino será o número 2. E a gente vai soltar, apertar o play aqui e o número que sair ali é quem leva os R$100 do palpite premiado. Agradecer mais uma vez o Bom Faense, Marinaldo Machado, lá da Farol e Companhia, o nosso Pix premiado, Pix vitalício aí da Farol e Companhia agora no nosso palpite premiado de toda semana. A Dora e o Robert Val acertaram o placar do jogo entre Remo e Clube do Remo e Palmeiras nesse final de semana. Então agora vamos ao sorteio. Atenção, senhoras e senhores, prepara tudo aí, vai sair o resultado. Agora solta o play, o Alisson! Quem leva? 3, 2, 1... Número 2! Atenção, Robert Valino! Você acaba de ser contemplado e vai levar R$100 no Pix! Ó, já pensou em segunda-feira para começar bem a semana? Começar bem a semana com o pé direito! Ô, Robert Val, olha, você acaba de ser contemplado aqui com R$100 do nosso Pix premiado. Realizamos o sorteio aqui. Apenas dois acertadores e o Robert Valino acertou o placar e vai faturar aí R$100, viu, Rodrigo Silva? Vamos encaminhar aqui para a nossa produção, para futuramente a gente poder estar entrando em contato com ele e repassando aí o seu valor de R$100 no Pix. Seisão, Alisson, dá para fazer muita coisa, né? Seisão, rapaz, aí dá de boa para aproveitar o início da semana, essa super segunda-feira, 13 horas e 42 minutos, 13h42. Coloca a nossa música, prepara aí o Alisson Borgano. Já lançamos aqui o nosso show de calouros desta semana e a música é essa. Fui Fiel com Gustavo Lima.

0: 4, então você já sabe, hein? Sexta-feira, no nosso show de calouros, a gente traz o resultado e você manda durante a semana a sua gravação. A música Fui Fiel, do cantor Gustavo Lima, no nosso show de calouros. 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

0: 13h58, ao som do Alexandre Pires. Não podemos esquecer, ó, Lindo Lago do Amor, aqui na programação do nosso Vem Que Tem Especial segunda-feira. Como eu te prometi, um programa bem leve, porque é um programa musical, que é pra você começar a semana relaxando, legal, tranquilex e com alto astral de sempre. E nesse horário, é claro que a gente vai finalizando agradecendo meu parceiro, o Alisson Brito. Valeu, Alisson. Tia Maria, boa semana para todos nós. Tia Maria, tudo bem? Tranquilo?
1: Tá bacana,
0: sim. Ah, tá bacana demais. Boa semana para todos nós, Tia Maria. Que seja uma semana maravilhosa, que seja uma semana de muitas bênçãos, de paz e de tranquilidade. E um abraço especial para você que tá do outro lado, que nos dá sempre esse privilégio da sua audiência. Você que nos acompanha desde bem cedinho, desde as 12h30, naquela tradicional transição aqui com o nosso parceiro Netinho. E agora vai continuar curtindo a programação da 90.9, porque tá chegando aí o nosso Célio Santiago, o nosso querido Panda, para comandar o show da Diário e a programação, a audiência lá em cima do Sistema Diário de Comunicação Especial aqui na 90.9. Forte abraço para todo mundo, cuide-se bem, boa semana e amanhã a gente retorna com muito mais. É isso mesmo, a partir das 12h30, aqui direto da 90.9, tem o nosso Vem Que Tem. Tchau, gente. Até amanhã.
1: Tchau.

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1: Olá, pessoal. Agora 2:02.

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1: Muito bem, pessoal. Salve, boa tarde pra todo mundo. Já estamos na área. Segunda-feira, começo de semana, após Dia das Mães, meio que preguiçoso. Ai, ai, ai, hein? Foi debatido aquele pirão de açaí agora no almoço. Eita preguiça!
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0: a gente. Salve, salve, muito boa tarde pra você ligado na sintonia da YS453 90,9 Diário FM Macapá. Hoje, segunda-feira, dia 11 de maio de 2026. Segunda-feira maravilhosa, início de semana. Depois dessa conversa maravilhosa com o Victen, com o Elson Sam, e agora conversa direto comigo, viu? Muito prazer, eu me chamo Célio Santiago. O Panda tá na área. Já aproveita logo, participa com a gente através do 991-22-6978. Pede teu som, faz teu oferecimento, bate aquele papo gostoso com a gente, participa das nossas promoções e, lógico, aproveita logo que até as 4 você tá na minha companhia. Lembrando que tem também o game da hora, temos também pra você fatos fofocas, vamos ter muita coisa boa hoje. E detalhe, viu? 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Então se liga, porque a partir de agora, o nosso show da Diário tá no ar!
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0: E olha quem tá fazendo aniversário hoje, é ela, Marjorie este ano! Marjorie este ano, completando este ano, 44 anos este ano, beleza, bacana, piada sem graça essa, né, Marlon? Fazendo 44 anos, atriz, cantora, indicada ao Emmy Internacional, sob pressão. Bacana, Sandra Annenberg. 58 anos, jornalista e apresentadora consagrada na TV Globo. Tá aí, ó. Thiago Abravanel, ator, cantor e apresentador, 39 anos está fazendo hoje. Beto Lessa, 71 anos, ator e diretor brasileiro. E Ana Beatriz Barros, 44 anos, olha, top model brasileira de renome internacional. Então já aproveita logo, se você conhece alguém que tá aniversariando hoje, manda o nomezinho pra cá, quer fazer homenagem? Na hora, a gente faz aqui. Manda aí, 991-22-6978.
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0: Tema do dia. Olha, o tema do dia de hoje é o seguinte. Trabalhos, olha, trabalho dos sonhos e vida equilibrada. Dá match? Será que dá match? Será que você consegue trabalho dos sonhos e vida equilibrada direitinho, com contas e tudo mais? Quero saber hoje de você, tema interessante esse, quero saber de você hoje. Trabalho dos sonhos e vida equilibrada, da Mat. Fala aí pra gente, quero saber agora. 991-22-6978, 991-22-6978.
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0: João Raul, fora do compasso. Agora 2:17.
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0: Vamos que vamos, rapaziada. Aproveitando muito bem, mandando beijo, abraço, cheirinho pra quem você quiser agora. Vai lá, fala comigo, meus amores.
2: Fala, meu amigo Célio Santiago.
0: Fala.
2: Locutor Panda.
0: E aí, Jojo?
2: Boa tarde pra você. Boa tarde também pros ouvintes do programa Show da Diário. Boa tarde pra essa produção mais bagunceira do rádio rapaense. Marlon, vim. Marlon tá felizão da vida com esse Vasco, hein? Que faz, hein? O Mengão ganhou, sem palpite, graças a Deus, na humilde. E quem fala é seu amigo Jonathan Mello, o John do bairro Novo Horizonte, Zona Norte, Macapá, diretamente da rodovia, cuidado no trabalho, já ligado aí no programa, e tomar aquele cafezinho pra começar a semana.
0: Opa, cafezinho é bom, rolou cafezinho diário, bom.
2: Virou comentário, é
0: bom. Rolou na Diário, virou comentário, fala comigo.
2: Fala, meu amigo Célio Santiago.
0: Oi.
2: Banda.
0: Sou eu.
2: Motorista de aplicativo.
0: E aí, Thiagão?
2: Diretamente aqui de Santana, já fiz várias corridas hoje para o Paraíba 7. Tamo junto, meu amigo, avante palestra.
0: Muito bem, Thiago Nardi, avante palestra, tá na área. Galera que tá cadastrada no nosso game da hora, daqui a pouquinho tem bateria pra galera.
3: Fala, meu amigo, eu sou o Santiago, locutor Fona Abrão, dança aqui diretamente agora de Juazeiro do Norte, meu amigo, Ceará, Sertão do Brasil. É isso aí, meu amigo, já tô ligado no programa Show da Diário. Mande meu alô aí pra todos que estão na escuta do programa Show da Diário. Valeu, mano, aqui é nóis.
0: Valeu, coração, aqui. É nóis, valeu, galera que tá na área com a gente, tá, valeu. Ó, te agradecendo o carinho da audiência dessa turma maravilhosa aí conosco, aqui no nosso Show da Diário. Galera que tá aí na área com a gente, valeu, muito obrigado pelo carinho, pela audiência sempre. 991-226-978, participe também do nosso tema do dia. Nosso tema do dia é o seguinte,

envolve a questão de trabalho, né? Pra você que tá trabalhando no seu dia a dia hoje, tá correndo atrás do pão de cada dia. O tema hoje é o seguinte: trabalho dos sonhos e vida equilibrada da Mate. Será que combina bem? Você tá conseguindo conciliar, será, seu trabalho no que você quis pra você e também sua vida equilibrada? Ó, o Ricardo Alves já tá dizendo aqui o seguinte, ó: eu acredito que da Mate sim, Panda, mas exige equilíbrio. Muita gente vive só pra trabalhar e acaba esquecendo da própria vida. Pô, isso é verdade. Olha, trabalho dos sonhos também precisa trazer paz. Sucesso sem qualidade de vida pesa demais. Ah, muito bem, Ricardo. O Ricardo, ele tá dando uma verdadeira aula nessa frase dele aqui. Ela é muito importante. Ele tá dizendo que acredita que dá a Mate sim, e consegue equilibrar, né, o trabalho dos sonhos com vida equilibrada. Consegue equilibrar tudo isso. Só que exige equilíbrio. Muita gente só vive para trabalhar e acaba esquecendo um pouco da própria vida. Eu aprendi uma frase com um amigo meu, que ele é locutor e produtor, inclusive ele mora lá em Santana. Meu amigo Cleomar Monteiro, alô Preto Boy, grande abraço para você. Essa frase eu aprendi com ele: nunca seja escravo do seu trabalho. Pegou essa? Essa é a pequena frase que ele me disse uma vez. Célio, nunca seja escravo do seu trabalho. Tá pensando que não pintou, por exemplo, locução pra fazer Dia das Mães ontem? O que pintou de mensagem pra eu fazer? Gravações e principalmente sorteios em mercantis, sorteio. Tá pensando que eu fui? A única coisa que eu fiz foi à noite, muita gente viu, ontem eu estava fazendo uma live beneficente em prol da minha tia, né, que tava sofrendo com problema de saúde e tudo mais. Então quem viu, né, aí eu estava fazendo somente isso. Também, mas eu passei o restante do Dia das Mães todinho dormindo. Então a questão é conciliar, né? Você não tem que ser escravo também do seu trabalho, né? Sucesso sem qualidade de vida, olha, pesa demais. Tá certinho aí o Ricardo, né? A frase dele. Olha, Juliana Ferreira Barbosa tá dizendo assim: olha, pra mim, Pandinha, é o ideal pra encontrar o propósito e tempo. Olha, pra mim, Pandinha, o ideal é encontrar propósito e tempo. Não adianta amar o trabalho e viver esgotada. A saúde mental também importa. Hoje valorizo mais equilíbrio do que status. Isso mudou minha forma de pensar. Pô, bacana, hein, Juliana? Tá certinho, tá errada não, viu? Tá dizendo aqui, olha, pra mim, Pandinha, o ideal é encontrar o propósito e tempo. Não adianta, né, amar o trabalho e viver esgotada. A saúde mental também importa. Hoje valorizo mais equilíbrio do que status. Isso mudou minha vida de forma e a minha forma de pensar também. Muito bem, tá certinho, não tá errada não, viu? Olá, boa tarde, Célio, já ligada no show da Diário, Severa Romana Brito, Oscar Santos, William Brasil, Panificadora Nova União. Aí ligar a pé da Fortaleza, super abraço, muito obrigado pelo carinho, pela moral e pela audiência. Vamos nessa, vamos que vamos. Já aproveitando, mandando beijo, mandando abraço, minha amiga Lucinara Beleza, grande beijo, Lucy, pra você, minha amiga Ieda, meu amigo Márcio, Marcelinho. É, cara, fazia muito tempo que eu não falava com meu amigo Marcelinho e hoje ele tá aqui com a gente. Meu amigo Josi Clay tá fora do estado também, mas tá ouvindo a programação da Diário. Obrigado, Jamaira. Jamaira trouxe aquele, ó, agora vou tomar aquele cafezinho bom, bacana, aqui da nossa querida Jamaira, daquele modelo, aquele jeitinho. Olha, o Lucas Henrique tá dizendo aqui, olha, Celião, olha, eu acho difícil manter os dois no começo. Quando estamos, né, construindo carreira, o esforço é maior. Às vezes, né, falta tempo para a família e descanso, mas acredito que com organização melhora. O importante é não viver só trabalhando. Olha, tá aí, ó. O pessoal tá falando muito em questão de saber separar, né, a questão de trabalho e família, família e trabalho. Foi o que nem eu falei pra vocês, dono. Eu passei a semana inteira trabalhando, graças a Deus, foi uma semana muito produtiva. Inclusive no Dia das Mães pintou muitos trabalhos, mas eu optei, Célio, optei por ficar na minha casa, quietinho, na minha, com o celular guardado. O único momento que eu saí de casa só foi mesmo pra fazer a live beneficente da minha tia. Só isso. É aqui como o Lucas Henrique tá dizendo: Celinho, eu acho difícil manter os dois no começo, quando estamos, né, construindo carreira. O esforço é maior, isso é verdade. Às vezes falta tempo para a família e descanso, mas acredito que com organização melhora. O importante é não viver só trabalhando. É isso aí. Certinho, não tá errado não. E o nosso tema do dia é o seguinte: olha, trabalho dos sonhos e vida equilibrada da Mate, tá certo, será? Você consegue manter os dois em equilíbrio? Posso falar pra vocês uma coisa, que hoje em dia eu consigo manter, né?

0: entre a minha carreira profissional e o meu pessoal. Consigo meu descanso, né? Opto por ficar domingo em casa, porque se dependesse de muitos clientes meus, eu trabalharia até dia de domingo. Até mesmo dia de domingo. A não ser que o cachê vale muito. O cachê, ele vale muito a pena. Vale muito a pena com apresentações de eventos grandes e tudo mais. Aí sim a gente trabalha no dia de domingo. Mas meu domingo, depois que termina o programa Na Pegada, meu amigo, no sábado, pra me encontrar, Olha, 991-226978, deixa eu ver aqui, rapaziada, é o seguinte, você já se cadastrou no nosso game da hora? Ainda não? Então faça o seguinte, te cadastra logo, dá tempo ainda pra você se cadastrar no nosso game da hora hoje pra você, viu? 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Ó, por enquanto, ainda temos aqui a Márcia dos Santos Silva, ela está com 5 mil pontos. Ela está liderando. Por enquanto, com 5 mil pontos, muita coisa pode acontecer, pode, até mesmo também nada. Vai continuar na liderança. Mas assim, depende muito do desempenho de cada um, né, que está aí com a gente. Desde já agradecendo o carinho e a audiência dessa turma maravilhosa que está aí junto conosco, viu? 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Aproveita logo, vem com a gente, agora 2h26. 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
0: Hora certinha, 2h26.
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0: Late to Life com Jojo, agora 2h37.
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0: Muito bem, fatos e fofocas chegando na área. Globo mobiliza operação gigante, define equipe para a Copa do Mundo 2026, hein? Olha, falando, faltando pouco mais de um mês para o início da Copa do Mundo FIFA 2026, a Globo já colocou, né, em prática uma das maiores operações esportivas da sua história recente. Ao todo, serão cerca de 1.000 horas de transmissão ao vivo distribuídas entre a TV Globo, Sport TV e GE, envolvendo jogos, programas especiais e conteúdos dedicados exclusivamente ao torneio. A estrutura mobilizada impressiona. Mais de 120 profissionais serão enviados aos países sede, Canadá, Estados Unidos e México, enquanto aproximadamente 500 pessoas atuarão diretamente no projeto, entre equipes no Brasil e no exterior também. A atenção, né, é para repetir também o padrão de cobertura da que historicamente transformou a Copa do Mundo em um dos produtos mais valiosos da emissora. Olha, saiba quem estará na transmissão da Globo. Nas transmissões dos jogos da seleção brasileira pela TV Globo, o time principal contará com Everaldo Marques. A gente estava acostumado a ver a atuação do Galvão Bueno, Kleber Machado, né? Também, entre outros narradores, o Everaldo Marques se destacando agora, né, como o narrador principal dos jogos da seleção brasileira. É um bom narrador, por sinal, diga-se de passagem. Olha, além dos comentaristas Denilson, Cristiane Roseira, também Júnior e Ana Thaís Matos nos dias, né, de partidas do Brasil. Bem, a programação da emissora também terá uma hora inteira de pré-jogo. A cobertura in loco da seleção será feita pelos repórteres Carlos Gil, Débora Gares, também Felipe Brizola, Kiko Menezes e também Pedro Bassan. Já Alex Escobar, Karine Alves e também Duda de Pony participarão também, né, das entradas ao vivo da TV Globo e também Sport TV. Entre os narradores destacados para a cobertura internacional também estão Gustavo

0: Villani, excelente narrador também, né? Escalado para narrar a cobertura, a abertura da realidade entre México e África do Sul, em 11 de junho. Também Renata Silveira no Brasil, Vinícius Rodrigues e Rogério Correia irão também fazer a transmissão direto dos estúdios. Já Paulo Andrade trabalhará no Esquenta Árbitro também, entre TV Globo e também Sport TV, na fase de grupos. Segundos depois, para a América do Norte, nas etapas eliminatórias. Bem, o time de comentaristas Caio Ribeiro e Roger Flores estarão presentes no país sede, enquanto, né, Aline Calandrini e Richarlison e Rafinha atuarão no Brasil. E este também é o último formato híbrido entre TV Globo e Sport TV. Rapaz, essa é uma das grandes transmissões. Afinal de contas, Copa do Mundo já diz tudo. É uma Copa inteira aí. Uma das mais longas do momento em três países, inclusive. E a Globo, ela não vai perder tempo, não. Ela vai investir mesmo no poderio pesado da informação. Eu aposto com certeza que vai ser uma das grandes transmissões que vai ser feita nesse Mundial agora de 2026, né? Nos Estados Unidos, Canadá e México. 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Aproveita lá, acesse o nosso site www.manhadadiario.com.br e saiba das novidades do nosso Fatos e Fofocas.
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2: Célio Santiago. 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

0: Quase é a sua diária, agora 2h44, para você ligado na melhor sintonia.
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0: Cara, fazendo também uma alusão da notícia que agora há pouco eu dei também aqui no nosso Fatos e Fofocas. Também o narrador Luiz Roberto, cara. Luiz Roberto de Luz, né, que foi diagnosticado com câncer. Infelizmente também não vai estar nessa Copa do Mundo pela TV Globo, mas deixou justificado tudo direitinho. Logo na época, quando surgiu, né, a questão desse diagnóstico dele, muita gente especulou que a Globo tava tirando de tempo, que não sei o que, mas foi explicado todo o motivo direitinho, em virtude, né, que ele foi descoberto com um câncer. Luiz Roberto, um dos grandes narradores do Brasil, Luiz Roberto de Lúcio. Ó, enquanto isso, você continua participando com a gente no 991-226978, 991-226978, participar com a gente hoje aqui na programação da Diário.
2: Fala pra não, tô ligado.
0: Opa,
2: por aqui.
0: Sou
2: Alexandre
0: eu.
2: Cedo, hoje eu sou o primeiro, junto com o Sushia, nesse game da hora. Tem 3 semanas que eu não brinco.
0: Eita.
2: Eu trabalho do sonho aí ganhando a Mega Sena, panda.
0: Também.
2: Esse seria o trabalho do sonho, mas tem que jogar, né?
0: Tem que jogar. Se tu não jogar...
2: Tô ligado por aqui.
0: Muito bem, grande abraço pra você, grande Alexandre Sena, tá na área. Olha, boa tarde, Panda, desejo uma ótima semana para você, a toda a equipe da Diário FM e aos ouvintes. Meu nome é Márcia dos Santos Silva, Novo Horizonte, Macapá. Beijo pra você. Também a Elô Oliveira tá na área com a gente, Elô Oliveira do bairro Nova Esperança. Grande beijo pra você, tudo de bom, muito obrigado a Cléo Silva. Grande beijo, Cléo, de verdade, muito obrigado pelo carinho, pela audiência. Fala comigo, Cléo.
3: Salve, salve, meu amigo Célio Santiago, bom início de semana pra você.
0: Amém. Amém.
3: É, para todos os ouvintes, que Deus nos abençoe sempre nesse programa maravilhoso. Amigo, para mim, hoje mais eu me valorizo. Antes eu pensava só em trabalho, trabalho, plantão, plantão, que já nem dormia direito, só adquirindo doenças.
0: Pô, é verdade.
3: Hoje eu sou diabética, que eu não sabia,
0: também,
3: né, comendo tantas coisas, enfim. Então hoje eu me valorizo. É, a minha prioridade agora é meu irmão, só tá eu e ele agora.
0: Sim.
3: Então, a gente tem que ter esse equilíbrio mesmo.
0: Sim, sim.
3: Trabalho, vai. Já vou me aposentar mesmo. Agora só curti. Mas antes era só trabalho, trabalho. Então, quando eu vi, eu já tava esgotada.
0: Muito bem, muito bem. Tá certinha.
3: A vida, né, nos oferece várias oportunidades. Então, sim, a gente tem que ter equilíbrio, pensar bem e trabalhar com a mente. A gente não trabalhar com a nossa mente, com o nosso corpo, não adianta estar só trabalhando e não se cuidar, né? Então, tudo que eu conquistei foi trabalho, sim, mas agora eu penso duas vezes em trabalho, trabalho, trabalho. Hoje é mais cuidado, né? Beijo, beijo, amigo. Bom trabalho pra você aí.
0: Beijão.
3: Trabalho é bom mesmo. Tá certo você, não tá errado não.
0: Beijão, meu amor, pra você também. Muito obrigado pelo carinho da audiência. Eu já falei pra você, né, logo no começo, né, que... A frase do amigo meu que é locutor lá em Santana, ele é produtor, ele mesmo diz pra mim: Célio, você não seja escravo do seu trabalho, você tá certinho. Você já desfrutou tudo que tinha de desfrutar, já construiu o que tinha de construir, agora vá viver direitinho, certinho. Cara, hoje em dia eu nem mais me estresso hoje, quando pinta. Eu vou até onde o meu limite ele consegue ir. Sim, a partir daquele momento que eu vou pro trabalho e digo, porra, se não vai dar pra eu fazer, não vai dar pra eu fazer, eu faço que nem muitos colegas fazem. Pego e indico outros profissionais para fazerem.

0: aquele determinado serviço. Olha, Fernando Andrade está dizendo aqui, em busca, eu busco exatamente esse equilíbrio, Panda. Olha, quero crescer profissionalmente sem abrir mão da minha paz. Olha, ter tempo para mim e para quem amo também. A vida não pode ser apenas obrigação. Olha, facilidade também faz parte do sucesso. E a felicidade também. Felicidade também faz parte do sucesso. Fernandinha, grande beijo pra você, tá certinha. Tá certinha, aquele modelo. Grande beijo, Fernandinha, pra você, viu? Ah, o Diego Rocha tá dizendo aqui, olha, na minha opinião, Panda, dá mate quando existe limite. Olha, tem gente que transforma sonho em excesso e acaba, né, perdendo, você acaba se perdendo no caminho. Trabalhar é importante? É importante, mas viver também é. Equilíbrio é o verdadeiro objetivo. Olha, muito bem, nossos ouvintes hoje estão de parabéns, hein? Ó, estão de parabéns mesmo, ó, galera, hoje... Comentando nosso tema do dia de hoje, que é o seguinte, nosso tema é esse hoje, hein? Olha, trabalho dos sonhos e vida equilibrada, da Mate, será que da Mate, será que você consegue fazer as duas coisas e equilibrar tua vida direitinho? Eu estou aprendendo a fazer isso agora, depois de muitos e muitos anos trabalhando aí, de ter construído o que construí, graças a Deus, com muito esforço e trabalho, né? Agora consigo ter uma vida, não vou dizer 100% equilibrada. Não é 100%, até mesmo porque eu acho que ninguém vive 100% uma vida equilibrada, mas pelo menos tentar conciliar na realidade, isso já vale muito a pena. 9,91. Olha, algum assunto de fatos e fofocas, será que do Neymar vai pra Copa? Não sei, olha, Abrão, tá aí uma incógnita, brevemente vai estar saindo, né, a lista do Carlos Lancelotti, né, com a lista dos convocados, a última lista dos convocados antes da Copa. É para um amistoso, o último amistoso, e mais também para a Copa do Mundo. Haja visto que falta praticamente menos de um mês, né, para a Copa do Mundo. Então tá valendo aí, não sei se ele vai. É o que eu falei há umas semanas atrás e torno a reiterar. Eu acho que o Neymar não vai nessa Copa, só se for muita surpresa. E estão escondendo o jogo. Mas, segundo, né, os retrospectos dos últimos jogos do Neymar, que ele vem se lesionando também um pouco, eu acho meio difícil, Abrão, muito difícil ele ir pra Copa.
1: Fala, meu amigo, eu tô descendo Thiago Abrão, dança aqui, pode dar uma amiga. Fatos e fofocas, meu amigo, gosto muito de fatos e fofocas. Será que o Neymar vai pra Copa ou será que não vai?
0: Não sei.
1: É fofoca, né, menino?
0: Não sei, tá aí, olha, até eu quero saber também, será que o Neymar vai pra Copa? Será que não vai, não? Será?
2: Ele vai sim.
0: Ele vai dormir, vai pra casa dele, vai cuidar da Mavi, vai cuidar das coisas dele. Ele vai pra isso. 9,91,22. É 9,78. Malu, tu não presta, bicho. Ei, Malu, tu não presta, cara. Tu é sacana, velho. Ai, faça seu cadastro e venha testar os seus conhecimentos no game da hora, ei! 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Ai, ai, ai. Essa semana tem tudo pra ser uma semana bem disputada no nosso game da hora. Por enquanto, Márcia dos Santos Silva tá na frente com 5 mil pontos. Muita coisa pode acontecer, muita água vai rolar debaixo dessa ponte, pelo menos até sexta-feira. Venha, faça seu cadastro e venha testar os seus conhecimentos no game da hora. 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
0: Muito bem, hora certinha. Agora faltando 7 para as 3.
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2: Banda Guilherme Boscoso aqui, ó.

0: FM agora, 3 e 2.
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0: Muito bem, mais um Fatos e Fofocas, notícias do Amapá, do Brasil, do mundo, redes sociais também, celebridades, reality shows e, lógico, tudo do esporte você ouve aqui com a gente no nosso Show da Diário, através também do nosso site, manhadadiario.com.br. Gente, agora é o seguinte, olha, câmeras de segurança mostram o momento exato em que avião bateu em prédio em BH. Gente, que coisa aconteceu no dia 4 agora, né? Dia 4 de maio aconteceu esse incidente lá em BH. Câmeras de segurança, né, de um prédio em Belo Horizonte, capital de Minas Gerais, mostraram o momento exato em que um avião monomotor bateu em um edifício residencial minutos após decolar do aeroporto da Pampulha na última segunda-feira agora, viu? Imagens inéditas divulgadas, inclusive, ontem no Fantástico, eu assisti essa matéria, inclusive, mostraram o momento exato que a aeronave atinge o prédio residencial no centro da capital mineira. Uma moradora, né, que mora no primeiro andar do prédio atingido, entrevistada pela revista semanal da TV Globo,

0: relatou, né, um susto após ouvir e sentir a colisão do avião. Abre aspas, eu estava na cozinha, escureceu tudo e um monte de poeira, eu não sabia identificar. Saí de baixo pisando em combustível que tinha vazado, combustível vazou e isso tudinho aqui. Descreveu, né, a representante comercial Avani Soares, né, 5 pessoas que estavam na aeronave, 3 com, por exemplo, o piloto e 2 passageiros não resistiram à colisão e morreram, né, 2 morreram na hora, né, durante essa batida do, né, desse avião e outro morreu horas depois, olha, enquanto 2 outras pessoas ficaram feridas. Ainda não há uma razão clara, né, do acidente, mas especialistas relatam que o avião não conseguiu ganhar a altitude necessária e acabou perdendo o controle e colidindo com o edifício. Gente, eu tive acesso a essas novas imagens, inclusive até, né, eu faço parte de um grupo que ama aviação, grupo Aviação Amapá. Quem gosta de aviação nesse grupo, ele é ideal. Então, logo quando saiu esse acidente, aconteceu esse acidente, eu achei impressionante pelo fato de que o avião, ele não ganhou altitude o suficiente. Ele chegou a decolar do aeroporto da Pampulha, né, em Minas Gerais, não ganhou altitude, né, inclusive está registrado isso em imagens que inclusive o Globocop registrou ao vivo aquilo ali, né, a ver o desespero do repórter, do cinegrafista que estavam lá, né, vendo toda aquela situação, que estranharam, né, a relação da questão do avião não ter ganhado altitude. E posso ter certeza de uma coisa, acho que o piloto que faleceu lá, ele tentou de todas as formas possíveis e impossíveis para aquele avião que ele pudesse subir ou pelo menos que não atingisse, né, uma área residencial, mas infelizmente, né, quando tem de acontecer, acontece. Bem, o CENIPA, que é o órgão regulador, né, que é o órgão que investiga os acidentes aéreos no Brasil, que é o responsável, né, por investigar acidentes aéreos no Brasil, né, já está investigando tudo isso e é cedo demais para saber. Só uma investigação minuciosa, vão ter que recolher os destroços da aeronave, né. A única pessoa que ainda poderia, em hipótese, e dizer mais ou menos o que aconteceu, infelizmente, não está mais entre nós, que é o piloto, né, dessa aeronave. Haja vista que foram 3 pessoas que faleceram, 2 na hora, o piloto e o copiloto que estava do lado dele, né, mais o passageiro, né, horas depois. 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

0: tu é doido, é? Calcinha preta, hein? Agora 3, 3 e 12.
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0: Galera que tá na área com a gente mandando um áudio, aquele abraço. Vamos embora, vamos que vamos agora, hein?
2: Fogo cheiroso, maravilhoso. Segundo, eu estou ligadinha no show da Diário. Cheiro, um abraço e amasso pra você.
0: Obrigado.
2: Lidiane Fernandes.
0: Beijo, Lidiane. Estamos na área. Vamos que vamos. Aproveitando muito bem essa tarde maravilhosa. Que tá daquele jeito. Não sei como é que tá lá fora. Pelo menos quando eu cheguei aqui na emissora, tava sol, né? Lá em Santana caiu o negócio de uma garoazinha. Agora pela parte da tarde, lá o comecinho da tarde, daquele modelo. 991-226978 pra você mandar beijo, mandar abraço, mandar cheiro pra quem você quiser. Agora a gente vai disparando com todo carinho pra você que manda teu áudio também. Ah, cheguei agora do médico, minha amiga Marta. Boa tarde, meu amigo. Vamos que vamos. Cheguei agora do médico, Marta do Zerão. Beijo, Martinha, pra você. Tudo de bom. Obrigado pelo carinho e pela audiência sempre. A galera que tá na área com a gente, valeu, valeu, valeu, viu? Olha, é o seguinte, deixa eu ver aqui, que minha produção, baixa um pouquinho mais aí, Marlon, isso. Ah, muito bem. Próximo bloco já tem game da hora, rapaz, olha. Tá passando rápido o tempo hoje, hein? 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

0: fatura 100 reais. Já pensou? Você fatura um 100zão agora, sexta-feira, por enquanto. Márcia dos Santos Silva tá com 5 mil pontos. Tá valendo 100zão aí, sexta-feira agora. Se você ainda não se cadastrou, se cadastra no 991-22-6978 com seu nome, sobrenome e bairro, hashtag Game da Hora e número de contato. Nome, sobrenome e bairro, hashtag Game da Hora e número de contato. Venha testar os seus conhecimentos no Game da Hora. Baterias Manhã e Tarde, o campeão da semana. Fatura 100 reais. 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Vamos lá, que aqui o negócio não para não. Desde agradecendo o carinho, essa audiência maravilhosa, maciça dessa galera. Alô, Bruno Ferreira! Grande Bruno Ferreira, grande abraço. Tudo de bom, queridão. Valeu pelo carinho, obrigado pela audiência. Sempre no 991-22-6978. 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
0: Muito bem, hora certinha, agora 3h16.
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0: Essa é a sua Diário 90.9, minha amiga Andrealana. Minha parceira Andrealana, voz das marcantes. Agora 3h27.
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0: Esse é o melhor quadro do programa.
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0: E vamos diretamente para casa do ouvinte. Vamos saber quem vai participar agora com a gente. Alô, boa tarde.
2: Boa tarde, Célio Santiago.
0: É, moleque, essa voz eu conheço. Conhece, Marlon? É ele mesmo.
2: Ah, pronto, começou.
0: E aí, John John, tudo beleza, queridão?
2: Tudo beleza, Célio. Começando mais uma semana com game da hora.
0: Muito bem, daquele modelo. Você sabe que você tem uma missão, né? Você sabe que a Márcia dos Santos Silva, ela tá com 5 mil pontos. Deixa eu escrever aqui o nome dele. Jonathan Mello?
2: Jonathan!
0: Ah, Mello, muito bem. Deixa eu colocar aqui direitinho. PTS, pronto, tá aqui. Cara, é o seguinte, você sabe que ela tá com 5 mil pontos. Ou é o seguinte, ou tu empata ou tu passa dela. Missão é essa.
1: Agora.
0: Vamos lá? Vamos pra
2: missão. Vamos pra missão pra... então, bora?
0: Então, bora, boa sorte!
2: Valeu!
3: Fase 1, valendo 2 mil pontos.
1: Qual é a cor da caixa preta de um avião? Laranja ou preta?
2: Laranja!
1: Laranja.
3: Fase 2, valendo 3 mil pontos.
1: Qual escrita era utilizada pelos antigos egípcios? Rupestre ou hieróglifos?
2: A segunda opção.
1: Hieróglifos.
3: Fase 3, valendo 5 mil pontos.
1: Qual atleta possui o maior número de medalhas olímpicas da história? Michael Phelps ou Usain Bolt?
2: Michael Phelps!
1: Michael Phelps!
2: Ah, uhul! Até que fim! Até que fim!
0: Égua, bicho, égua, bicho, égua, bicho, égua, égua,
2: é Jonathan
0: Mello mandou embora. Tu tava na dúvida nessa última, não tava?
2: Não, na segunda, Sérgio, na última eu sabia.
0: Olha, qual escrita era utilizada pelos antigos egípcios, rupestre ou hieróglifos? Tu não sabe falar hieróglifos, né? Tu falou segunda.
2: É porque vai que eu erre a palavra, já viu, né?
0: Putz, grila. E olha, qual a cor da caixa preta de um avião, laranja ou preta?
2: Já tinha caído essa pergunta já, Célio, já,
0: né?
2: Sabia.
0: Pois é, já sabia essa, né? Olha, só pra base de informação, pra, eu tava falando agora um pouco de aviação, inclusive, né? Um abraço pra galera que gosta, que curte aviação. Ah, Célio, mas poxa, se o nome é caixa preta, por que a cor não é preta? Pois é, né, pessoal? Geralmente quando acontece um acidente aéreo, em qualquer lugar do Brasil, do mundo, em qualquer lugar, a caixa preta, ela tem que se destacar. Ela fica geralmente na parte traseira da aeronave, principalmente dos aviões grandes, de grande porte, de passageiros e carga e tudo mais. A caixa preta, ela é de cor laranja. Exatamente, porque se ela se perder, por exemplo, se ela se perder no meio do mato, a única coisa que tu vai ver no mato é verde, preto, marrom, mas tu não vai ver uma cor laranjada, dificilmente vai ver uma cor laranjada. Então ela
2: agora tá esclarecido.
0: E ela exatamente é da cor laranjada pra exatamente ter essa percepção pra poder, né, as equipes de investigação poderem encontrar, né, as caixas pretas pra poder, né, fazer a elucidação, né, a investigação daquele acidente aéreo. Isso só pra base de informação também, tá bom?
2: Ó, isso aí.
0: Deixa eu ver, olha, qual atleta possui o maior número de medalhas olímpicas da história? Michael Phelps ou Usain Bolt? Olha, vou te dizer que os dois, eles são dois grandes atletas, viu? Dois grandes atletas.
2: Mas, Célio, essa última pergunta, e como eu já assisto muitas Olimpíadas, o Michael Phelps realmente é um atleta histórico, né? Já ganhou mais medalhas que o Usain Bolt.
0: Tu não quer disputar uma corrida de 100 metros rasos com ele rapidinho?
2: Ah, eu vou perder fácil pro Usain Bolt, infelizmente.
0: Jonathan, é o seguinte, fizesse 10 mil pontos, mandou a Márcia pro espaço, não teve jeito. Ai, ai, ai, agradecendo a Márcia pela participação. Vai mandar beijo e abraço pra alguém, cara? Fique à vontade.
2: Célio, eu vou deixar meu alô pra todos os ouvintes e mandar um salve, um abraço pro meu amigo Nazário Baixob.
0: É, igual, moleque, como é que é o nome do cara?
2: É o Nazário, lá do Novo Horizonte, Bike Shop, a loja dele de bicicleta.
0: Nazário Bike Shop. Muito bem, muito bem. Então, grande abraço, Jonathan, pra você, tudo de bom. Vai ficar só de camarote agora, né? Vai ficar torcendo.
2: Mas que volta camarote, né? Depois de muito tempo.
0: Ô, depois de muito tempo. A gente tinha uma data que tu participava aqui no show da Diário mesmo, verdade.
2: Valeu, Sérgio, tamo junto.
0: Valeu, Jonathan Mello, tamo junto. Cara, é o seguinte... Vamos correr atrás do prejuízo agora, meu povo? O cara fez 10 mil pontos, aí senão ele vai ganhar sozinho, senzão. Então aproveita, vai logo lá no nosso WhatsApp 991-22-6978 e te cadastra. Amanhã pode ser você aqui, viu? Vai lá, 10 mil pontos, tem que empatar para ir pro sorteio agora.
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1: Muito bem, a hora certinha, agora 3h35.
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Até a sua, Diário FM 90.9. Banda Mega Pop Show. Melhor, bora fazer a vinheta agora. Banda Mega Pop Show. Mega Pop Show, Telepatia. Especialmente aqui para Mary Jane, Jane Mary, lá no Mazagão, lá no Distrito do Carvão. Grande beijo pra você, tudo de bom, muito obrigado. Sempre curtindo a nossa programação aqui na Diário FM 90.9.

0: E olha, diga-se de passagem, viu? Tipo, semana passada em Mazagão, rapidinho, tive uma rapidinho, foi estada rápida, visita de médico. É só mesmo, vai ir lá e voltar, só pra dar uma volta, meu. Um grande abraço pra toda a turma aí de Mazagão, que sempre curte a nossa programação, Mazagão Velho, Mazagão Novo, Distrito do Carvão, que sempre estão ouvindo a nossa programação. Valeu, agora 3h49.
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0: 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Olha, quero mandar beijinho aqui pra Alda, minha parceira Alda de Paula. Grande beijo pra você, obrigado. Ele está sempre nos acompanhando aqui na programação da 90.9, a nossa Diário FM. A galera pode continuar mandando sua mensagem, pelo menos até o final do programa eu posso estar lendo junto com você aqui na programação da número 1. Agora faltando 10 para as 4. 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
0: Hora certinha, faltando 10 para as 4.
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0: essa é a sua. Diário FM 90.9, Yasmin Santos. 200 anos, agora 3h57.
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0: Muito bem, gente, vou ficando por aqui, já me despedindo da turma, prometendo estar de volta, se Deus quiser, amanhã, a partir das 14h, depois do programa Vem Que Tem, com meu amigo Elson Summer e também o Rodrigo Silva. Aqui na nossa Diária FM 90.9. Fique agora na companhia do meu amigo Heraldo Almeida e o Canto da Amazônia com o jeito e a cara da nossa gente. Grande beijo pra todo mundo. Cheirinho pras minhas meninas maravilhosas. Um abraço. Bem acolchado nos rapazes. Tudo de bom. Amanhã a gente tá de volta aqui no Show da Diária a partir das 14h. Beijo pra todo mundo. Tchau, tchau e até amanhã.
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2: É na minha querida Macapá, terra do Marabaixo, 4:05.
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1: Muito bem, boa tarde, Amapá, boa tarde, Amazônia, boa tarde, meu Brasil. Começando a partir de agora o Canto da Amazônia, Ivo Canucci cantando Isso é o Amapá. Esta música do Canucci, ela retrata muito bem a temática desse programa.
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1: Canto da Amazônia chegando, primeiro programa da semana. Que Papai do Céu nos abençoe, nos dê muita saúde. Para mais uma semana de trabalho na casa, que a nós, a nossos ouvintes, a nossos parceiros aqui do Sistema Diário de Comunicação. Boa tarde, Cláudio Rogério. Mais uma semana.
2: Boa tarde, Geraldo. E a semana que marca hoje, dia 11, o meio do mês já, né?
1: Opa!
2: O meio do mês e a festança rolando, final de semana bastante agitado na quadra junina, no carnaval também, né? No carnaval sendo discutido, debatido já a questão de regulamento, já veio a minuta, já saiu uma portaria aí com a comissão.
1: Você também está lá, mas graças a Deus.
2: Fomos convidados aí pelo Dr. Mauro e pelo presidente Jocildo, agradecer ao convite, mas essas informações junto com a quadra junina, e vamos receber daqui a pouquinho de Boêmios do Laguinho para bater um papo sobre o Carnaval 2027 da agremiação, tudo isso aqui no Canto da Amazônia.
1: Muito bem, então começando o programa na técnica, Mr. Eli, boa semana, bom trabalho. A direção administrativa de Mário Melo, Zulana Melo, a produção é de Cláudio Rogério. A direção geral de Luiz Melo, a nossa apresentação.
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1: Alô Brasil, hoje segunda-feira, 11 de maio. Todo mundo ligado, o Canto da Amazônia está no ar. Olha o Naldo Maranhão aí, África Mãe.

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1: Olha, muito bem, 4 horas mais 14 minutos, programa O Canto da Amazônia, com apoio cultural da Rocha Tecidos Macapá e Santana. 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

0: 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Um abraço ao Max, ao Luiz Franco, à Lília, à Carol e a todos os profissionais lá do Centro de Ensino Pódio. Ser campeão é estar aqui. Carnaval no programa, é quadra junina, é carnaval, é cultura popular, meu parceiro. Além de cultura popular, estivemos na sexta-feira lá no Conselho de Política Pública Cultural, né? Aí a exposição marcando encontro, lá o nome do Palácio da Cultura Jance, né? E também encontramos lá a reunião da cadeira popular, do segmento da cadeira popular, da cultura popular, né? Na cadeira da cultura popular, e já estão organizando, já vem a eleição do Conselho de Cultura.
1: Daqui a pouquinho eleição, renovação lá na pasta, saber que colocar quem nos representa, seja na cultura popular, no mar abaixo, na dança, na música, em todos os segmentos, a hora de votar é essa. Parei, Pavulagem, para de pegar o artista e dizer, olha, eu não sei o que eu vim fazer aqui. Discute a política cultural do teu segmento, que é muito importante para o fortalecimento do teu segmento.
0: Eu conversava com o Ícaro ainda há pouco, uma vez a gente levantou essa questão da participação da cadeira popular que faz parte do carnaval, e eles nem ligaram, né, para a gente, né?
1: Não.
0: O carnaval é ausente, né?
1: Não.
0: Estava ausente até esse ano, porque...
1: E a nossa candidatura naquela época, sim, provocou o carnaval.
0: É,
1: que foram dois bonitinhos de corpo que foram lá votar.
0: Eu lembro.
1: Você lembra,
0: um,
1: né?
0: Foi o Souza,
1: né? Foi o Souza, exatamente. Foi lá votar.
0: Ele entendeu, porque tinha muita gente do carnaval, sobretudo das escolas de samba, que não conheciam esse direito que tem de se credenciar para...
1: Para votar, ter seu direito de votar.
0: Enfim, então ficou.
1: Vamos aguardar, agora está no processo da comissão eleitoral, já foram eleitas a maioria do segmento. Agora o próximo passo é daqui a pouco vai abrir os credenciamentos, né? Abre hoje, começa hoje, né? Os credenciamentos. E daqui a pouquinho vamos estar passando essas informações. Mas a pauta,
0: tô bem,
1: falando em cultura popular, chegou a campeã do carnaval.
0: Campeã do carnaval, Boêmio do Laguinho. Ícaro Silva está aqui, faz parte da comissão de carnaval. Veio aqui para nos dar um abraço pós-carnaval campeão. A primeira vez que ele está vindo.
1: Faltou aquele... só o troféu, mas tudo bem.
0: Tudo bem, sem problema nenhum. Tem que fazer troféu com aquela taça. Para quê? Para a gente beber dentro. Não, agora é tudo bacana, design legal, mas eu até gosto daquela taça pra gente colocar o vinho, a cerveja e tal, a gengibirra e tomar aí bacana. Então parabéns ao Ícaro, parabéns ao Boêmio do Laguinho mais uma vez, saudações carnavalescas, boa tarde, seja bem-vindo ao Canto da Amazônia. E tem novidade, porque vem aí o projeto 2027 da campeã Boêmio do Laguinho. Fala, Ícaro!
2: Boa tarde, Geraldo, boa tarde, Cláudio, boa tarde, gente, boa tarde, programa Canto da Amazônia, que mais uma vez abre as portas para a cultura popular, abre as portas para o carnaval. O sistema diário de comunicação é um sistema que abraça a nossa cultura, que dá voz aos produtores do carnaval. E a gente sempre é importante agradecer e frisar essa oportunidade. Nós estamos vindo de um ano longo, um ano cansativo. Vocês que trabalham ativamente com o carnaval sabem que o nosso desfile ele começa em fevereiro, em março, abril do ano anterior. Então a gente vem de um ano de sequência, descansa um mês e já volta mais um ano de atividades. Mas nós estamos vindo com um gás já dobrado.
0: Eu ia perguntar se é um mês de descanso, porque eu pensei que fosse menos.
2: Eu postei nas minhas redes um print que eu achei engraçado, que é da presidente da Ana no grupo da diretoria executiva da escola. Ela postou: acabou o carnaval, findou ela. A partir de hoje todos têm 40 dias de descanso no dia tal. Eu vou voltar a uma reunião. Aí ela botou um cronograma, eu vou reunir com baiana, passista, casal, botou a data de cada um. todo mundo tem um mês de descanso, menos o Ícaro. Menos o Ícaro
0: então
2: e o Vicente.
0: Então não parou, Ícaro, não parou.
2: Ainda parceiro. Não, meu mês eu vou tirar

0: um pouco mais lá na frente. Porque a gente fica nessa discussão, né, de elaboração de enredo, de proposta, de ver o que atende melhor a esse carnaval, ao próximo. A gente fica... eu gosto de montar ideias, eu gosto de ouvir as ideias de todos e tentar colocar o máximo possível do que todo mundo pensou dentro do projeto. Porque eu acho que um bom projeto é aquele que acolhe, que agrega, que escuta e engloba ao máximo. Boêmios do Laguinho finalizou o projeto, graças a Deus, na data estabelecida por ela, que foi do 11 de abril. Então, 11 de abril, a gente já estava pronto para apresentá-lo. Só que aí vem as questões logísticas. A gente gosta de fazer hoje, como eu pontuo, Boêmios gosta de apresentar um espetáculo. Então, já no início do próximo ano, a gente não pode iniciar de qualquer forma. Nós ficamos pensando em como nós iríamos fazer esse lançamento da forma mais adequada, como a gente vai abraçar a comunidade da forma mais adequada, como a gente vai dar esse primeiro grito de carnaval de uma forma que todo mundo já sinta que a escola não se acomodou, que o título não veio para descansar, que...
1: Agora
0: a briga é o ânimo é mais forte para a gente ir atrás de um bicampeonato. Ano passado batemos na trave, empatamos em nota como campeões.
1: Um desfile belíssimo, inclusive.
0: Muito obrigado. Né? Empatamos em nota como campeões, a gente perdeu em critérios. E acontece, regulamento é isso, é critério, é quesitos de desempate, mas em nota fomos campeões também. Mas esse ano a gente veio... o que aconteceu no ano anterior veio para dar um gás ainda maior, de querer fazer mais, de querer mostrar mais. E eu acho que tirar esse grito entalado na garganta, eu mesmo estava revisitando fotos. Minha última foto com troféu, eu era uma criança de 11 anos de idade. Eu era muito, muito jovem ainda. E hoje poder trazer o troféu do Sambódromo, levar o troféu para a comunidade, chegar na comunidade e ver aquela recepção calorosa de amigos, familiares, tios, pessoas que tiveram crescer chorando aos prantos, porque o troféu ele volta, o orgulho volta para casa.
1: É verdade.
0: Volta pro Laguinho, isso não tem preço.
1: Você falou em 27, já tem data, inclusive, marcada pro lançamento, né? Do projeto, do novo projeto, né?
0: Perfeito.
1: 24, né?
0: É dia isso? 24 de maio, agora de 2025. Então é daqui a 10 dias, daqui a 13 dias, daqui a quase 2 semanas, nós vamos fazer o lançamento de enredo lá no Teatro do Samba Francisco Lino. Nós vamos fazer uma feijoada pela parte de meio-dia. Todos os diretores de setores estão com vale feijoada para vender, você pode procurá-los. Nós vamos também fazer um vale presente, que é a gente vai fazer um sorteio de um valor simbólico para a comunidade, para começar também já com esse pé direito, premiando a nossa comunidade com um valor significativo em dinheiro. A gente vai ter o dia inteiro, né, ali de visitações da escola, de cerimônias. E vamos ter um evento pela noite com o lançamento do enredo oficial de 2027. Eu acho que ele é um enredo que ele vem para, mais uma vez, ele vem para fechar um ciclo. Nós iniciamos um ciclo em 25. O enredo de 2025 de Boêmios e de 2026, ele é muito parecido. Algumas vezes as pessoas elas olham e pensam que é coisas totalmente diferentes.
1: 27 vai seguir essa linha?
0: 27 ele vai seguir, ele vai fechar. O presidente Vicente, ele tem uma ideia.
2: Me pediram o segredo, mas eu já sei.
0: Ele tem uma ideia que é fazer...
1: Não tem jeito, bicho.
0: Ele tem uma ideia que é fazer um livro. Ele quer fechar uma trilogia.
2: Uma trilogia filosófica.
0: Uma trilogia filosófica. Em 25 nós trabalhamos sátira e ironia. Em 26 nós trabalhamos justiça e pecado. Em 27 nós vamos trabalhar, acho que eu posso abordar isso, consciência social e responsabilidade. E eu acho que a gente consegue fechar esse ciclo dessa trilogia no mais alto nível. Mas ele também é um enredo que eu vejo que ele mexe. Assim como foi Tá Todo Mundo Louco, assim como foi Sodoma e Gomorra, ele é um enredo que ele tem um potencial de mexer com um sentimento muito forte.
1: Bacana. E também profissionais serão apresentados, né? Novos profissionais, os que já estão também serão recontratados e anunciados no dia 24, hein, Ícaro?
0: Perfeito. Estamos correndo, né, para fechar o time, para montar a casa, tá, para alinhar a casa. Acredito que até o dia 24, todo o nosso time, toda a equipe do projeto de 2027 vai estar fechada. Nós temos aí... voltas para a escola, que eu acho que já não é muito segredo, mas tem voltas para a escola.
1: Rogério, voltarte, né?
0: Nós temos aí...
2: Ainda não conversaram comigo, então não sou eu.
0: Nós temos aí novas... Nós temos aí novas vindas, novas contratações, pessoas que têm uma visão da qual eu respeito, admiro muito. Estão chegando, já estão trabalhando, já estão vindo, voltando aqui nos últimos 2 meses para fazer essa montagem de projeto. É um projeto muito coletivo, como eu pontuei, ele é de muitas mãos. É claro que nós escrevemos, eu e o presidente Vicente, a gente escreve, ele faz a relatoria do projeto, mas é um projeto que ele é muito escutado, que a gente tem muitas opiniões, muitas pontuações de pessoas que eu particularmente tenho uma admiração, um respeito muito grande, e eu particularmente quero ver, estou ansioso para apresentá-los à comunidade. Temos surpresas, temos nomes que eu acho que vão impactar o cenário amapaense aí. Temos, posso adiantar que temos trocas de escolas, talvez. Então tem bons troca nomes da
1: liga
0: a chegada.
1: Pra lá de volta.
0: Oi?
1: Da liga de volta pra lá.
2: Né? Olha, Marcelo Stuart nos ouvindo, meu amado Boêmio, mandando um abraço.
1: Um dos intérpretes lá de Rio Grande do Laguinho.
2: Que é um dos intérpretes, grande artista amapaense, que é também da quadra junina, marcador da cultura popular.
1: E dos bão.
2: E dos bão. Marcador dos também é dos bão. Um abraço.
0: E um adendo ao meu amigo Stuart, agora assume também, ele vai ser intérprete oficial de Império de Samba Solidariedade.
2: Sim.
1: Então, rapaz. É. Tá grande lá. Tem profissionais que você não vai poder falar agora, né? Que estão vindo, você falou que estão vindo, mas você já pode anunciar alguns que estão, que serão renovados, alguns que se apresentaram, que a Daiana disse que não quer, enfim, todo mundo está renovado que está lá.
0: Não, eu posso. Ela que faria esse adendo, né, de renovados e contratados. Só que o presidente Josildo, inclusive, acabou de chamar ela, então ela tá. Mas ela pretende chegar aqui. Mas vamos lá, Mestre Bessola segue na casa, comando da bateria Pororoca, 40 pontos, melhor bateria do estado do Amapá. Segue Bessola, Bruno Costa já renovado, já. Ele falou que ele não consegue esperar, ele já fez o próprio anúncio dele nas redes sociais.
1: Tô me anunciando!
0: Falou, gente, eu posso anunciar? Falando, pode, não podemos mandar nas suas redes, né? Pode fazer o anúncio, então, Brunão aí, graças a Deus, pra mim, a maior voz do norte da Amazônia hoje, do norte do país hoje. Bruno campeão no Amapá, em Belém, no Maranhão, no Garantido ano passado. Então, um intérprete que acumulou títulos no último ano, graças a Deus.
1: Como é o nome do rapaz lá que anunciou nas redes lá também, o seu desligamento e tal? Agradeceu muito a escola, diretor musical, né?
0: O diretor musical era o Silva.
1: Silva, foi isso.
0: Silva acaba deixando a escola.
1: Tá em outra missão, né?
0: Opção dele, por outras missões. Alguns profissionais, eles têm uma procura grande mesmo. Nós sabemos que alguns profissionais, às vezes, nós trazemos e que é muito difícil nós conseguirmos mantê-lo para o outro ano. Porque a gente concorre, hoje a gente já concorre com o Eixo Rio, o Eixo São Paulo. E são salários, são cachês muito fora da realidade do amapaense. Então, às vezes um profissional se destaca aqui. O Silva, ano passado, concorreu com a gente na Mangueira, foi pra final da Mangueira, teve samba de enredo disputando lá, já tinha ido no ano anterior com a Grande Rio e tinha vencido com a equipe do Mestre Damasceno. Então, é um profissional gigante aqui, trabalha na Império do Povo, em Boêmios.
1: Ícaro, o orçamento do Carnaval 26 de Boêmios, você pode citar, chegou próximo de quantos? Reais? Alguns zeros a mais, alguns zeros a menos.
0: Hoje, a gente tem um olhar muito grande a respeito do carnaval. Boêmios hoje é uma empresa total, ele é gerido com moda e pensamento empresa. O nosso orçamento, pelo que eu vi, o setor financeiro, o diretor Alan, junto com a presidente finalizando ele beirou 3 milhões e pouquinho. E já é a estimativa de gastos do orçamento do ano que vem, que não está fechado. Nós já começamos a tabela da planilha de gasto com 3 milhões e 8.
1: Aí você falou ainda há pouco a questão do... não tem aí do recurso para iniciar, né? Mas já está tudo preparado no barracão já, né?
0: Perfeito.
1: Tudo certo, o trabalho continua lá.
0: Nós mandamos, né? Toda a equipe saiu, se retirou. Só que já agora, no dia, junto com o nosso carnavalesco, quando ele veio a Macapá, já veio junto o ferreiro. Ele já está desmontando carros, então ainda não temos o projeto de como serão os carros. Mas nós já temos o que nós vamos fazer e a ordem de zerar todos os carros. Boêmios vai zerar todos os carros esse ano.
1: Rapaz, olha a moral que nós estamos recebendo aqui. Estou ouvindo o programa Isauro Santos, cara.
2: Grande Isauro.
1: Será que já é um anúncio? O Isauro, será que já, pelo fato dele estar nos ouvindo, claro, ele ouve o programa todos os dias.
0: Certo.
1: O Isauro está na lista?

0: Vamos descobrir
1: está. Pronto, Isaro vai pro Moinhos. Fica na expectativa aí, Isaro. Grande parceiro, grande amigo Isaro Santos. Grande carnavalesco, o cara entende pra caramba. E um abraço. Obrigado pela moral aí, da audiência aí.
0: Sem dúvida nenhuma, um dos grandes nomes que o Carnaval do Amapá tem a oferecer. Isauro, ele sempre foi uma referência, sempre falei isso.
1: Já trabalhou com a gente lá, né, Rogério?
2: Sim, tive a honra de trabalhar com ele.
0: Foi já. A primeira agremiação dele, não foi? Boêmios, ele ficou um ano
2: começou
0: lá.
2: Começou por lá, depois vai pra Pirata, depois volta pro Boêmios.
0: Foi para os Estilizados.
2: Passou um ano por lá, depois voltou pro Pirata, agora Estilizado e agora, segundo suas fontes, Boêmios do Ladinho.
1: Vamos ouvir. Eu tirar aqui, eu ouvi colocar, porque o Ícaro ficou um segundo sem responder.
0: Então já é marca, resposta, né?
1: Já marca aí. Então... Dia 24, vamos reforçar o convite, venda de camarote, de mesa, de ingresso, de área VIP, fique à vontade, como é que está isso aí no geral?
0: Dia 24 de maio, venda do Vale Feijoada ou do Vale Presente, são as atrações do evento. Vamos ter grupos de pagode, vamos ter lançamento oficial do enredo, vamos ter apresentação de pontos técnicos. Então, o convite à comunidade do Laguinho, ao povo lagnense que tem aquele ímpeto de estar mais perto da escola desde mais cedo. Sei que muitas das vezes a gente vai se aproximando do carnaval, mas ali por dezembro, janeiro. Mas esse ano a gente tem algo especial, algo pensado na comunidade, algo pensado no corpo mesmo de Boêmios do Laguinho, na essência de Boêmios do Laguinho. Então nós queremos estar mais próximos da comunidade, queremos que abracem a escola do mesmo jeito que a escola vai abraçá-los. E que já dia 24 agora a gente possa fazer um grande lançamento. Já estamos com o calendário da escola do ano pronto. Dia 21 teremos show da Pororoca. Todos os meses a gente já está com nossos eventos estabelecidos para fomentar a escola mesmo. Boêmios está num período que ele está aberto às quadrilhas juninas. Ele está recebendo muitos espetáculos juninos das ligas, sim, das quadrilhas. Porque eu acho que é a função dele mesmo ser essa casa da cultura popular.
1: Essa interação
0: popular
1: com a comunidade, outros projetos. Além carnaval, além carnaval, avenida,
0: tem os assim projetos sociais que finalizar que esse período de quadra, nós já vamos retornar com força máxima, força total. O objetivo é o bicampeonato, é não descansar nem um dia do dia que nós tivemos, né, nossas férias revogadas até o carnaval, é não
1: menos
0: descansar
1: a sua,
0: nem um,
1: né,
0: dia.
1: Menos a sua licença.
0: O descanso é o título. A quarta-feira de cinzas a gente descansa.
1: E agora, inclusive, proposta da Liga, da Escola de Samba, da apuração. Na segunda-feira, na quarta-feira.
0: É verdade, já está aprovado, né, calendário?
2: Segunda de carnaval.
0: Segunda-feira de carnaval,
1: a apuração. Você vai pra banda,
2: campeão.
1: Bloco a banda já comemorando. Bacana.
2: Eu já fiz muito isso. Viu? Já tive esse prazer. Você também.
1: Também, bacana.
2: Tivemos, né?
1: Então, obrigado pela vinda aí, Ícaro.
2: Shaina,
1: obrigado pelas informações, querida comunicação.
2: Manda
1: nos abastecendo aí.
2: Manda informações pra gente aqui, no nosso número, pra gente estar divulgando aqui. Então, não só de Boêmios do Laguinho, mas das nove agremiações. Acho que como o Boêmio lança dia 24, o enredo tem um prazo, um calendário, todas as
0: dia
2: escolas.
0: Primeiro.
2: Todas as escolas cumprem esse calendário, de acordo com o regulamento da Liga das Escolas de Samba. E aí, Embaixada de Samba foi a primeira a anunciar, né?
1: Inclusive tem até samba já, né?
2: Já tem até samba.
0: E bom samba do meu samba. Amigo Thiago Lobato.
2: Rapaz. E Embaixada
1: que
2: de
1: é
2: Samba.
1: É intérprete da escola, agora já é contratado.
2: Embaixada de Samba. Quem mais lançou antecipadamente, assim, Império da Zona Norte, que vai falar dos 40 anos.
1: Império do Povo.
2: Império do Povo lançou final de semana, meio-dia e meia-noite, ali sobre que nós somos.
1: Grande Império enredo. Solidariedade.
2: Soli.
1: Já anunciou.
0: Anunciou, vai falar sobre.
2: Sobre a cozinha.
0: A cozinha.
2: Sobre
0: a culinária.
2: Culinária é afro. É muito
1: bacana.
2: Bom enredo também. Então as escolas já se movimentando, para quem
1: começou,
2: diz.
1: Começou, nunca parou, parceiro.
2: Para quem diz que o carnaval só faz quando tá perto, né?
1: Do nada.
2: Que começou. Nada, cara. E fora, Pirata da Batucada, eu tô 50% que sei, 50% que não. Estilizado, 100% eu sei. Boêmio, 100% eu sei. Mas para divulgar, só se mandar a conta do Pix aí. Se mandar R$200 eu divulgo. Quem mais que falta? Maracatu da
1: Favela,
2: 30%.
1: Maracatu da Favela tá em processo de eleição.
2: De eleição, cara.
0: Maracatu vai ter 16 dias, né, para escolher o enredo, não sei se tá definido.
1: Emissário da Cegonha.
2: Danão tem também. Nem Buritizal já tem também. Só que tá lá.
1: Inclusive, nós temos.
2: Nós fomos convidados a ser
1: inclusive,
2: base de pesquisa.
1: Não caiu nada no nosso Pix com relação ao nome do enredo.
2: Alô, Rogério!
1: Aqui, olha, pra cá, mas tudo bem. Muito obrigado pela vida mais uma vez.

0: querido.
1: Muito obrigado.
0: Pegue a lista do bolso e abraço vai pra quem?
1: Opa, muito obrigado, gente. Muito obrigado, Sistema Diário de Comunicação. Um abraço, primeiramente, à comunidade do Laguinho, à comunidade campeã do Carnaval de 2026. É um prazer muito grande sempre estar aqui em nome da agremiação. Falar por Robô M's do Laguinho, vocês tiveram esse prazer durante muito tempo, vocês sabem que é algo especial. Muito obrigado a todos os nossos diretores, a toda a diretoria executiva da escola, que veio de um carnaval incansável, que veio de carnavais incansáveis, porque a gente gosta de falar, foi um processo muito longo, de 23, 24, 25, até o título em 26. É um projeto longo, cansativo, e a gente sabe que algumas pessoas se perdem pelo caminho, mas a nossa diretoria que se manteve firme, fiel, não temos coração para agradecer a eles. Presidente Dayana, vice-presidente Marcos, diretor Alain.
2: Me permite uma coisa rapidinho também. Bora, cara, eu vi hoje na rede social da minha amiga Fefe, teve chá de descoberta dela, mamãe do ano.
1: Da Clarinha vindo aí, né?
2: Cara, que bacana.
0: Show de bola, parabéns.
2: E parabéns, Fefe, que...
0: Todo sucesso do mundo,
2: ostenta,
0: né?
2: Ostenta esse pavilhão com muito amor.
1: Fefe desfilou grávida esse carnaval. Sim,
0: vem mais uma porta-bandeira aí.
2: É, cara, que bacana. Parabéns, Fefe. Forte. Muita luz pra você.
0: Vem com um grande abraço. Daqui a pouquinho, no momento da Cultura Junina, nós já passamos do apoio, o tempo pra disparar o apoio. Só uma perguntinha pro Ícaro. Você é pré-candidato ao Conselho de Cultura?
1: Pré-candidato. Sou pré-candidato ao Conselho de Cultura. Seja, ainda não posso dar muitas informações. Não,
0: beleza, alguém do Carnaval vindo do aí. Bacana, porque
1: o meu nome, né?
0: Da Cultura Popular, né?
1: É isso.
0: Obrigado. A gente conversa num outro momento sobre isso, viu, Ícaro?
1: Show.
0: Olha, 4h35. Vamos ao Apoio Cultural na volta. Momento da Cultura Junina do programa O Canto da Amazônia.

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1: Tudo bem, 4:44, programa O Canto da Amazônia, com apoio cultural da Rocha Tecidos, Macapá e Santana, com armarinho completo, climatizado, ampliado, aguardando a sua visita. 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
1: Dos matutos,
0: 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Aí o momento da cultura junina no programa O Canto da Amazônia. J. Mambembe, um grande abraço, meu parceiro. Um abraço aí, o seu parceiro Heraldo Almeida e Cláudio Rogério.
2: Falamos com o Jota na sexta-feira, lá no Conselho Estadual de Cultura. Cara, Conselho Estadual de Cultura reuniu esse final de semana, na sexta e no sábado. Durante esses dias, o presidente Sirlei, toda a sua equipe, a vice-presidente Mapige, conversando com os segmentos. Vem aí a eleição do Conselho, de Cultura Popular, cara.
0: É aí. E tem candidato, pré-candidato do segmento do Carnaval pela primeira vez, né?
2: Tem.
0: Na escola de samba, que é o Ícaro Silva, saiu ainda há pouco daqui. Cláudio Rogério, o momento da cultura junina, o final de semana recheado de atrações. Fala, Rogério.
2: Olha, na sexta-feira, as setas indicaram ali a sede de Boêmios do Laguinho para o grande evento, que foi o Esquenta, a sexta cultural de Simpatia da Juventude, Heraldo. Um grande evento aconteceu lá pelo Boêmios do Laguinho, com a participação de quadrilhas juninas matutas, estilizadas, e também concursos individuais. Então foi uma festa bonita, que contou com a presença de vários segmentos da cultura junina, dos concursos individuais. E o evento foi até tarde ali, a gente brincando, batendo papo com a turma ali pela frente de Boêmios do Laguinho. Uma grande festa. Parabéns à Fera do Amapá.

Olha, falando em simpatia da juventude, a fera do Amapá manda avisar que a direção da quadrilha e a comissão organizadora do pré-forrozão Simpatia da Juventude convidam Vossa Senhoria, presidente ou representante do Grupo Junino, para, nas categorias matutas, inéditas e campeã das campeãs, para participar de uma importante reunião voltada à melhor organização do festival. Na oportunidade serão deliberadas as seguintes pautas, olha só: aprovação do regulamento, sorteio dos grupos, o sorteio de apresentação, né? E por fim, o que ocorreu, o evento, a reunião, anota aí vocês que estão inscritos, ocorre no dia 22 de maio, lá no Centro de Cultura Negra Raimundinha Ramos, ali na UNA, no Laguinho, no General Rondon, às 20 horas. São 10 mil reais em cada categoria. 10 mil reais para tradicionais matutas, 10 mil reais para as estilizadas inéditas e 10 mil reais para as estilizadas campeãs das campeãs. Tudo isso nos dias 29.

0: 29, 30 de maio. Logo mais teremos novidades a respeito do maior pré-forrozão da Amazônia, que é o pré-forrozão Simpatia da Juventude.
1: Simpatia da Juventude.
0: Olha, muitas quadrilhas já confirmaram a participação, praticamente já lotados os grupos, né? Dos grupos, mais de 30 grupos, olha só, já pré-inscritos no pré-forrozão da Simpatia da Juventude. Não, 30 grupos inscritos no pré-forrozão da Simpatia, nos dias 29 e 30 de maio, Heraldo. Então isso mostra a grandeza que é este evento considerado o maior pré-forrozão da Amazônia. Detalhe, no dia 30 de maio, a Simpatia, no sábado, no, na segunda noite, dentro do seu calendário, ela já lança o tema de 2027 e também o calendário de 2027. Olha só que bacana. Então, os preparativos para a quadra junina de 2027 serão apresentados também nos dias 29 e 30. O local ainda está no impasse aí, né? O presidente Guto, juntamente com a executiva da Simpatia da Juventude, estão vendo o local para a realização deste grande evento que acontece nos dias 29 e 30 de maio. Recado.

momento da cultura junina, programa O Canto da Amazônia, inclusive Osmar Júnior, Rambô de Campos, cantando aí esse projeto. É o Amazônia Nordestina, Arraiado Quero Mais. Falei Pedra do Rio no ritmo do São João.

0: chegando informações, Geraldo, do pré-festival de quadrilhas tradicionais da Liga Junina de Macapá.
1: A Liga Jun?
0: É, a Liga Jun já colocou aqui vendas de ingressos no valor de R$10, mesa 50. Informações, olha, entre em contato. O evento é agora, esse final de semana. Que é sexta-feira, 15 de maio, né? Feriado.
2: Dia de Cabralzinho, é feriado estadual?
0: É feriado estadual. O evento vai acontecer na sede de Boêmios do Laguinho. Rapaz, Boêmios do Laguinho voltou a ser o templo da cultura junina.
2: Templo da cultura junina.
0: Que bacana. Olha, informações 99149-1672, 99149-1672. Compre ingressos individuais no valor de R$10 e a mesa R$50. Cadê a ordem de apresentação? Deixa eu pegar aqui. Aqui. 9 quadrilhas juninas matutas passarão por lá. Já disse, só vou chamar de quadrilha matuta porque elas são matutas. Tradicionais, todas são. Me prove que, que a simpatia não é tradicional. É tradicional.
2: Sim.
0: A pequena dama é tradicional?
2: Tradicional.
0: A revelação é tradicional?
2: Inclusive a pequena dama você vai ganhar, né?
0: É, vai ganhar tudo aí.
2: É, Guimarães.
0: Guimarães dando bocão já. É. Daqui a pouco eu conto essa história. Então, as quadrilhas matutas, é, na ordem de apresentação do pré-festival de quadrilhas juninas da Liga Junina de Macapá. Às 20 horas entra a primeira Juventude Brasileira. 20 horas e 20 minutos a segunda, os descendentes dos matutos. 21 horas, o terceiro grupo é Caipiras Afobados. A quarta quadrilha, 21 e 20, os bagunçados dos matutos. A quinta quadrilha, 21 e 40, Garota Safada. Sexto grupo, 22 horas, Fúria Junina. Sétimo grupo, 22 e 20, Considerados os Matutos. Oitavo grupo, 22 e 40, Boneca dos Matutos. E, o nono grupo, às 23 horas, Mistura Junina. Tudo isso no dia 15 de maio, na sede de Boêmios do Laguinho. A realização é da Liga Junina de Macapá. Alô, Cláudio, vai! Fala aí, quadrilha matuta. Deixa eu dar um recado aqui. Eu tenho

0: percebido o fenômeno que está sendo o crescimento deste segmento, né? Eu queria sugerir aqui, como esse grupo gosta, esse programa é um provocador desses debates, duas coisas. A primeira é que de maneira organizada, e aí não é mais uma liga, é uma liga para eles. Eu acho que eles merecem. Sabe por quê? Só das matutas. Uma associação deles. Mas que seja do segmento, viu? Se reúnam, se organizem.
1: É legal, representatividade, né?
0: Quiser contar com a gente tem modelo de estatuto pra gente discutir, pra apresentar.
1: Bacana ideia.
0: Pra fazer uma associação, uma liga, sei lá, entre eles. Por quê? Porque a gente reuniu com a prefeitura de Macapá e ali a prefeitura vai colocar as tradicionais no mesmo no valor um pouco a mais, né? Ou o mesmo valor, Heraldo?
1: O mesmo valor, né?
0: Parabéns à prefeitura de Macapá, que subiu de 8 para 10 mil.
1: 10 mil reais para todas as quadrilhas juninas inscritas.
0: Parece que a premiação que vai diferenciar alguma coisinha ali.
1: Premiação de 7 para campeã estilizada, para matuta, 5.
0: Exatamente. Então, assim, tem os seus gastos, tem os seus investimentos? Tem. Mas parabéns à prefeitura pela iniciativa. Conversamos com a secretária, com toda a equipe técnica da FUNCUT. Eles anunciaram isso aí. E aí, tem umas ligas, umas federações que querem dizer, olha, tu vai receber 3 mil, enquanto uma estilizada vai receber 20 mil, tipo. Tá. E se vocês fizerem essa associação de vocês, vocês vão brigar pelo direito de vocês.
1: É isso mesmo.
0: Entendeu? Vão brigar pelo direito de vocês. E vocês merecem, viu? Vocês merecem pelo trabalho maravilhoso que vocês fazem dentro das comunidades.
1: A instituição que tem sócios, é isso?
0: É.
1: Associado é somente a FEJUFAP.
0: FEJUFAP,
1: né?
0: O resto.
1: As demais se inscrevem para participar do certame.
0: A FEJUFAP tu te filia.
1: É, você,
0: né?
1: É filiada.
0: E aí, quem for fazer, liderar, que os grupos quiserem liderar, coloque para votar, para os brincantes votarem. Faz igual Santana. Tem uma liga lá que os brincantes que votam. Porque, cara, é complicado. A entidade, além de não ajudar, ela atrapalha. Ela diz pro grupo assim, olha, se tu dançar ali, tu não vai receber repasse. Ah, tu tá voltando, tu vai receber só isso aqui na minha liga. Cara, o dinheiro não é teu, o dinheiro é público. O grupo junino que estiver participando das atividades e for dançar no Arraiá do Povo, lá do governo do estado, que é um espaço maravilhoso, tem que receber sim o mesmo valor, igual a simpatia, igual a pequena dama, estrela do norte. Nada de colocar regrinha pra um e favorecer outros aí. Negativo. É isso, Heraldo?
1: Exatamente isso. Representatividade da classe. Tem muito aí.
0: Tem
1: associação,
0: isso.
1: Agora foi criada a Associação dos Mestres Sala e Porta Bandeira. Tem a Associação dos
0: Passistas.
1: Importante. Tem representatividade.
0: Exato.
1: Acontece algum projeto, olha, o representante da nossa... do nosso movimento é aqui, a nossa diretoria. Vai pra lá e representa. Isso aí é normal em qualquer lugar do mundo,
0: em qualquer lugar.
1: De Deus.
0: É sim.
1: E não outra... entender diferente, não.
0: E outra coisa. Voltando agora o rádio das quadrilhas matutas. Tem quadrilha matuta que tá pegando uma temática ali que não dialoga muito com o estilo. Para ter mais cuidado.
1: Tem algumas que mantêm. Matuto espalha a piranha do matuto, as piriguetes dos matutos.
0: Tem umas que estão mais estilizadas que tradicionais dentro dessa divisão aí. E tem que ter cuidado.
1: Esse nome aí, esse estilo, o matuto.
0: Vem tudo do matuto espalha brasa, sabe,
1: legal,
0: Heraldo?
1: Porque fica sendo cômico, assim, a questão da
0: exato.
1: Umas sátiras que eles colocam, o dançar, né, o movimento do corpo, as temáticas, as falas durante o casamento. É bem legal isso aí. Então não pode fugir disso,
0: fugir,
1: né?
0: Disso, não foge.
1: Isso
0: não
1: é legal.
0: Não vem querer ser uma estilizada aí que perde um pouco o foco. E aí tenta, porque a quadrilha matuta pra mim...
1: Até no vestir também,
0: quanto,
1: né?
0: Mais sátira, melhor é.
1: Até no vestir tá mudando também.
0: Exatamente,
1: né?
0: Aí tem que ter cuidado aí pra não ir muito pra esse lado, porque senão você acaba
1: perdendo... Senão é melhor você passar a ser estilizado.
0: Aí também vai ser estilizado, Porque, cara, é muito bacana o que vocês fazem. Eu tô falando que é um fenômeno porque a história das quadrilhas matutas aqui, com esse nome matuto... se tiver para trás outro nome, quem souber, mande pra gente. Mas a gente lembra até

Matuto Espalha Brasa, que era do Pacoval. Depois do Matuto Espalha Brasa, pra cá veio uma divisão, aí veio as Piranhas do Matuto, depois começou. Por isso que é cheio assim, não sei o que do Matuto, Filho do Matuto, Bagunçado dos Matutos, Piriguete dos Matutos, Paniquete dos Matutos. É todo Matuto em razão dos Matutos Espalha Brasa lá no Pacoval, nos anos 90, nos anos de 1900.

0: é chamada de tradicional, eu prefiro chamar de quadrilha junina matuta, né? Tem aquela marcação forte, coloca aquela ficha no coturno, né? Enfim, tem uma característica própria, uma característica única que beleza a nossa quadra junina, Heraldo.
1: Muito bem, vamos ao apoio cultural. Na volta tem muito mais no Momento da Cultura Junina.

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1: Muito bem, 5:07. Programa O Canto da Amazônia, momento da cultura junina. Abraçando os ateliês aí, o povo nos ateliês.
2: Opa!
1: Né, também na pessoal dos adereços.
3: Manoel, manda.
1: Além disso, a montagem das alegorias, cenários.
3: É, cara, quadra junina no Amapá. É, eu estive final de semana em um podcast, mandar um abraço às meninas. A Bianchi e a Carol lá do...
1: Eu assisti no outro dia lá, assisti vocês lá.
3: Ponto Tucuju, foi Joana Ramos e eu. E eu disse, cara, eu fiquei impressionado com a prestação de conta da Simpatia da Juventude, que é o grupo que eu tenho o direito de falar, porque eu sou sócio e estava nesse processo de prestação de conta.
1: Sem problema.
3: E aí, é público, a Simpatia o ano passado passou de R$130 mil, cara. A Simpatia da Juventude. Então, quando a gente está colocando isso, e esse ano já passou esse valor, viu? E ainda falta, ainda tem coisas a serem pagas.
1: É.
3: E quando você fala de alegorias, não é brincadeira, não. Os grupos juninos que querem disputar algo, que querem, e a Simpatia está nesse nível, tá investindo em mini alegorias, entre pés, cenários.
1: Isso o tema pede, né?
3: E o tema pede, né? Adereços, enfim. Não é apenas a dança mais. Então, é um investimento alto que as quadrilhas juninas fazem, né? Por isso que eu quero aqui parabenizar o aumento que a prefeitura deu, a sensibilidade, as possibilidades de trazer aqui para mais perto de nós, aqui para o centro, de fazer também a data. Enfim, o governo do estado faz o maior investimento, segue fazendo o maior investimento da quadra junina mapaense. E aí, fora isso, os padrinhos, emendas, articulações que os grupos juninos têm feito. Parabéns, e é isso aí.
1: E o que você sempre fala aqui, essa questão da... Quem quiser chegar nessa questão da disputa mesmo, e olha, eu vou participar, não, eu quero disputar o título, então tem que investir alto.
3: É.
1: Né? Investir alto, porque o tema, além da indumentária, né, que é a roupa, tem os profissionais. E os profissionais são caros.
3: Folha de pagamento.
1: Folha de pagamento. Não dá mais pra, eu gosto daquela quadrilha. Eu também gosto.

0: Mas muita calma nessa
1: hora. Por isso que eu digo, quem tem pretensões de presidente, é meu sonho é ser presidente. Oh, meu Deus. Acorda que é melhor.
0: Acorda.
1: É. Acorda nisse, como diz a música da minha amiga
0: Música.
1: Olha.
0: Ali, presidente, não tem jeito, tem que tirar do bolso.
1: Tem que tirar, tem que ter padrinhos, tem que ir atrás.
0: Não dá.
1: É. Parabenizar o presidente Guto e toda a sua diretoria pelo esforço, pela dedicação que faz junto ao Grupo Simpatia da Juventude, a diretoria da Estrela do Norte também, do meu amigo Cláudio Vaz.
0: Cláudio Vaz,
1: a revelação que está ali, vindo, torcendo para a revelação vir grande, a maior quadrilha junina lá do Vale do Jari, que é Encanto Junino, Betinho e toda a turma vem que vem, também, e quem está ressurgindo, que não é a Fênix, mas tá ressurgindo, sabe quem é? Pequena Dama, rapaz.
0: Pequena Dama.
1: Alô, Guimarães.
0: Pequena Dama.
1: Cara, Pequena Dama, eu não tenho a ordem de colocação, a assessoria de comunicação do Arraiar do Meio do Mundo, mandem pra gente aí, se tiverem a ordem como ficou. Eu sei que a Pequena Dama foi campeã. Posso falar disso porque de madrugada... O meu telefone tocando. E aí, olha, Rogério, Guimarães, igual um pinto no lixo.
0: Guimarães.
1: É, grande Guimarães. Parabenizar. É a música da Pequena Dama, né? Bacana. Reginaldo Pereira abriu as portas, abriu seu coração. Isso é bacana, viu, Reginaldo? Bacana, parabéns. Eu acho que é isso. Organiza o grupo aí. E o Guimarães com o Charles e toda a turma. Voltou que voltou. E já papou o primeiro título este ano, lá em Boêmio do Laguinho, no sábado. No pré-forrozão, no pré-junino do Arraiar do Meio do Mundo. Parabéns, Guimarães, Pequena Dama. E olha, eles vêm para participar do pré-forrozão da Simpatia. Já disseram que vão ganhar. Alô, Cláudio Vaz, te liga aí. Alô, Revelação. É. Alô, Explode Coração. Alô.
0: Nem acompanhando, né?
1: Alô, as campeãs aí. A Pequena Dama voltou.

0: Pequena Dama, parabéns a Vermelho e Branco do bairro do Buritizal.
1: Rapaz.
0: Tem que valorizar o título, viu, Guimarães? Pra ganhar, tem que ganhar de alguém grande.
1: Quem ganhou bem lá? Uma turma lá. Saiu da toca?
0: Saiu bem, né?
1: Saiu bem. Fala, sair da toca, a fera sai da toca quando?
0: A fera, Simpatia da Juventude, dia 23. Na sede do Trem Desportivo Clube.
1: E eu dizendo pro Genaro que ele é 27.
0: Quem dera!
2: Toda essa música, esse rock de vôlei.
0: Beijo FAP, vamos falar de Beijo FAP. Olha, confirmado, cadê? Que de Heraldo?
1: Cuede. Dona Rosa, um grande abraço.
0: Alô, Dona Rosa.
1: Prepare a pupunha aí, não chega aí.
0: Da gordinha, daquela que o óleo pinga, senhor.
1: Um abraço ao Adilan, né? Contratação boa.
0: Adilan?
1: É.
0: É, tá bem pra caramba.
1: Te falar.
0: Como é o nosso técnico da seleção brasileira?
1: O Ancelotti.
0: O Ancelotti tem que sair pra entrar o Adilan. Olha, vem aí a quarta, sétima, oitava edição do Pré-Forrozão do Primo Sebastião. Dia 23 de maio, lá na sede do Trem Desportivo Clube. E as quadrilhas juninas que passam aí estreia, Simpatia da Juventude. É a primeira, viu? Vocês que gostam de assim, vamos, arrumam cedo, viu? É, chega cedo. Que 7 horas a gente vai estar por lá.
1: Mas quem tirou esse papelzinho?
0: Foi uma menininha que tirou e eu disse, olha, vai ser a Simpatia. Aí o Pedrinho, o Adriano, a Joana quase me matam. É, coisa boca! Simpatia é a primeira, no dia 23, às 20 horas. Depois tem Canto Junino, a melhor quadrilha do Vale do Jari. Encanto Junino. Depois vem De Terras para Esse, Arafuá. Às 21h15 tem Amigos da Roça. Depois Estrela de Ouro. Às 22h05 tem Considerados do Matuto. E quem encerra é a Explode Coração. Então temos encontro marcado dia 23 de maio.

0: olha, já saiu valores de venda de ingressos de mesa, só pegar aqui também.
1: Eu não vou comprar, não.
0: Eu também não, já falei.
1: Vou levar meu mochilinho e sentar lá fora.
0: Olha, a mesa no valor de R$100, 4 pessoas. A cadeira, R$25, ingresso individual, R$15. Tá? E aí você pode entrar em contato. Tem um contato aqui, Dionei, cadê? Tá aqui. É WhatsApp 981415958, 981415958, faça a reserva de sua mesa, de seus ingressos e de suas cadeiras lá na sede do trem, dia 20, 23 de maio.

0: Virando a página, virando a página. Vamos falar agora, Heraldo, sabe de quê? De Soberanos da Quadra Junina.
1: Opa!
0: O maior, a maior premiação do mundo. Eu falei, tá dito, viu? A maior premiação do mundo é da FEAGE. Vai, 60 mil para campeã? 60 mil, né?
1: O maior prêmio da Quadra Junina do Brasil.
0: É, 60 mil.
1: Para campeã.
0: Para campeã. E olha, e a FEAGE realiza no dia, cadê, rapaz? No dia 28, lá na Nuance Eventos, a escolha dos soberanos e soberana. O evento começa às 21 horas. E a premiação também aqui, são três motos, viu? Uma para cada categoria: soberano, soberana diversidade e soberana. Então, vou concorrer a moto na categoria soberanos. Yorimar Adrian, do Garota Safada, Marcos Gomes, Atração Junina, Felipe Santos, Estrela Santanense, Lucas Santos, Estação Junina, Jonathan Quaresma, Estação Junina. Vai discutir sobre isso aqui, viu? Você disse que é contra, mas eu sou a favor, disse que era a favor, achava bacana. Aí, Geraldo Almeida. Aí segue.
1: Tu pegaste o assunto no rabo da orelha, que estava passando na frente que estava.
0: Neto Marques, Guerreiros de Fogo, Patrick Rodrigues, Simpatia da Juventude, Alessandro Oliveira, Explode Coração, Thiago Ferreira, Tradição Junina de Santana, Felipe Santana, Tradição, Ernesto Cooper, Atração Junina, Fabrício Picanço, Guerreiros de Fogo, Augusto Santos, Estrela Dourada, Anderson Farias, Luar do Sertão, Brendo Vieira, Imperadores Juninos, Bruno De Lucas, Luar do Sertão, na categoria Diversidade. Luciana Saraiva, Luar do Sertão, Cid Gomes, Luar do Sertão, Jennifer Soares, Simpatia da Juventude, Gabriela Lavini, Simpatia da Juventude, Bela Monteles, Guerreiro de Fogo, e Evelyn Souza, Estrela Santanense, e Safira Modesta, Explode Coração. E na categoria Soberana, quem vai concorrer a moto? Eduarda Frazão, Garota Safada, Mara Rocha, Estrela... de Fazendinha.
1: Estrela Dourada.
0: A Estrela Dourada? É. A Paula Coutinho, Atração Junina, Nila Rodrigues, Pequena Dama, Chayene Gonçalves, Estrela do Norte, Maiane Nunes, Guerreira de Fogo, e Brenda Viana, Tradição, e Luana Evelyn, Gaviões do Norte. Aí a ordem de apresentação dos soberanos e soberanas da Quadra Junina. O evento acontece, Heraldo, dia 28, lá na Nuance.
1: Nuance Eventos.
0: Parabéns, lá, cara, esse evento promete. É uma disputa acirrada que vai acontecer no dia 28, lá na Nuance Eventos. Chega cedo, compra mesmo.
1: As quadrilhas que têm dois representantes da mesma categoria levam vantagem, né?
0: Ah, sim.
1: Tem aí um candidato só de uma quadrilha, só de uma categoria? Tem aí?
0: Tem.
1: Esse aí pode papar todo mundo, né?

0: Foi aprovada, né?
1: É. Bora.
0: Eu acho interessante, acho bacana.
1: Eu acho que a maior disputa nas soberanas.
0: É, alto nível, né, cara? Nível altíssimo nas soberanas.
1: É isso.
0: Que tem grandes mistos. Olha, pra te ter uma ideia, tem Paula Coutinho, que é a rainha do Brasil. Tem Maiane Nunes, que é papa título. Chayane Gonçalves,
1: ano passado,
0: que tá papando tudo também.
1: É,
0: então, negócio é bacana aí dentro da... Dentro desse sertão.
1: 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Não dirija moto. 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

0: Olha, vem aí o Garota Junina no dia 6 de junho. É, Cláudio Vaz, tiver informações, houve uma conversa bem bacana da prefeitura com o Cláudio Vaz, que realiza o Garota Junina. O Garota Junina é um concurso que é da quadra junina mapaense. Ele é rotatório, né? Então, há um tempo não está tendo apoio do poder público, Garota Junina, e de repente a prefeitura achou interessante o projeto. E estão em conversa com o Cláudio Vaz, que é o realizador este ano, para que seja inserido no calendário, ali nos 4 dias de evento do calendário do Arraiá da Prefeitura Municipal de Macapá. Que bacana, tomara que dê certo a parceria aí, né? Para que o Garota Junina faça parte desse calendário gigantesco que a Prefeitura faz.
1: Cresceu aí, né?
0: Bacana.
1: Tá crescendo aí, parabéns. É um projeto, né? Aí a realização da quadrilha que vence e fica a critério dela o modelo que ela quer adotar, né?
0: Exatamente.
1: Parabéns aí.
0: Já teve uma que passou 5 anos sem fazer, mas tudo bem. 4 anos, eu acho. Pensava que era a Copa do Mundo.
1: Pensava que tinha terminado o concurso por causa do mundo.
0: Então, parabéns aí a essa conversa. Parabenizar mais uma vez a equipe da Prefeitura Municipal de Macapá, que olhou, que tem olhado, conversou legal com o seguinte
1: detalhe: vai ser também a exemplo do Estado, até porque a parceria Estado-Município hoje, a exemplo do Estado, a Cidade Junina do Estado também terá uma Cidade Junina no concurso da Prefeitura de Macapá.
0: Sim.
1: Coberta, o tablado a exemplo do Nacional, para poder já se acostumar, o tamanho, todas as dimensões. Então, aí está sendo definido se vai ser na Jaci Barata, na praça, ou se vai ser lá
0: na Praça,
1: do Meio do Mundo.
0: E as datas também.
1: Ficaram de
0: ajustar.
1: Exatamente. O dia 5 de junho é o dia do concurso da
0: dia 6.
1: Garota Junina, dia 6. Que no primeiro momento a data seria, ia coincidir aí com o concurso Festival da Prefeitura de Macapá. 5:24.
0: Olha, só avisando aos grupos juninos que dia 22 tem reunião, que irão participar do pré-forrozão da Simpatia da Juventude. Deixa eu mandar um abraço aqui pra turma dos ateliês, meu amigo Ney Brito e sua mãe.
1: Ney Brito.
0: É, da Estrela do Norte. Manuel Neto, que é de Simpatia da Juventude, com pé na máquina. Boa tarde a você e toda a sua equipe.

0: Também quem mais? A Dona Rosa, lá no Pacoval.
1: A Clarinha.
0: Clarinha, sim, cara.
1: Simpatia da Juventude também.
0: É, Simpatia da Juventude também.
1: Você tem outro também que também tá trabalhando na Simpatia. Você passa. É o nome dele. Davidson.
0: O Davidson, valeu. Grande Davidson, um abraço. Ah, quem mais? A turma de Santana, é, que tá metendo o pé na máquina também. E aos aderecistas, como você falou ainda há pouco também. Essa turma maravilhosa que já está trabalhando. Como diz seu marcador.
1: Já tem cenário pronto.
0: Já?
1: Saber se vai. Você vai caber na entrada lá, se vai dar pra entrar na saída do trem, né? Lembra aquela outra do passado? Quase! Não esqueço de fazer a medida antes da saída do trem, velho. Pra poder entrar lá, velho.
0: Vai no olhômetro que não passa.
1: P.O. grande lá, mano.
0: O grupo junino se preparando, como o final de semana teve o concurso do Arraiado Meio do Mundo. Já saiu as campeãs do pré-junino de lá. Agora vem aí, dia 15, tem Boêmios do Laguinho, o evento da Liga Junina de Macapá, que é só com quadrilhas tradicionais matutas. Depois o encontro é no dia 23, na sede do trem. Onde.
1: Depois do dia 23 já vai ser o Tritão, a Cidade Junina? Qual é a data da Cidade Junina? Segunda quinzena de
0: julho. No final da segunda final, quinzena. Né? É ali.
1: Do início da de julho.
0: É. Geralmente
1: o
0: é.
1: O Nacional já tem casa?
0: Boa pergunta.
1: É, irmão. Não tô fazendo aquele dia lá?
0: Ia sair, mas não saiu, Heraldo Almeida.
1: Saiu, mas não saiu. Agora pegou o negócio.
0: Opa!
1: O rapaz, nós estamos mandando um abraço pro Nenco desde cedo. Agora que ele tá dizendo que nós estamos de mal, que ele não tá. Ninguém manda um abraço pra ele. E Nenco! Nenco da Revelação também. Pé na máquina e mão nos adereços.
0: Grande Nenco!
1: Competente Nenco, grande profissional. Tá vestindo a Revelação.
2: Amanhecer.

0: interior.
1: Deixa eu mandar um abraço mesmo.
0: Epicu. 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
2: Amanhã só.
0: Mãe, tem uma cobra subindo na subindo do rio pra cozinha. Pra cozinha. Descansa que aí é o lugar dela.
1: Olha, deixa eu mandar um abraço pro meu amigo aqui, o Augusto, meu amigo Pigu, que tá ouvindo o programa, grande Augusto Pigu. Abraço a você, meu irmão. Tudo de bom.
0: Muito bem, então vamos embora. Vamos embora, vamos embora.
2: Olha. Que tem cheiro de fogo e a
1: matinta dói. Ô rapaz, divide quem é isso aqui?
0: Quem? Vai.
1: Calma aí, um minutinho.
0: Final do programa, vem aí.
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0: Não é nada.
1: Quem é? Isso vem lá do Curiaú, Heraldo.
0: Não, na casa da nossa madrinha lá?
1: Da Raimundinha? Lá. Eita, isso é o Mocotó, rapaz. É o Bob Sapo. É
0: o Bob
1: Sapo. Ele tá empurradinho e mexendo.
0: É o Bob Sapo.

0: Na verdade, eu quero falar contigo. Fala primeiro com ele ali. É, fala com ele aí, depois vem falar comigo.
1: Ai, ai, ai, ai.
0: Ele é a primeira fase do meu videogame. Tem que passar por ele.
1: Olha, vamos embora, Rogério.
0: Vambora.
1: Primeiro programa da semana encerrando. Obrigado da técnica, Mr. Eli, a direção administrativa de Mário Zulana. A produção de Cláudio Rogério, a direção geral de Luiz Melo. A nossa apresentação.
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1: Voltaremos amanhã, porque está vindo aí. Tiro pra todo lado, não tem notícia de polícia no ponto de encontro. Ponto de encontro chegando, fala, Caramba Rosa.
3: Opa, salve.
1: Quais as notícias hoje que teremos? Brasil já escalou, já definiu. Olha, o Neymar apareceu na pré-lista.
3: Na pré-lista.
1: Já tá, papai.
0: Não vai, esquece.
1: Não vai?
0: Não vai.
1: Claro que vai.
3: Eu acho que tem que ir.
1: Tem que ir, né?
3: Só o nome.
1: Tem que ir pra gente acabar logo com ele. Né? Mas... é, melhor Ronaldinho Gaúcho. Olha, a seleção do Penta tá treinando aí, né? Tá fazendo show pelo Brasil.
0: Né?
1: É.
0: Vai que eles
1: convidaram o Neymar, você não quer? Você acha que se aposentou do...
0: Tudo acaba na próxima segunda, essa angústia. Mas.
1: Não, eu tô preocupado com as duas pernas dele, porque rapaz, ele tá andando muito feio.
0: As
1: né?
0: pesquisas de.
1: Eu acho que você que tá acontecendo.
0: De programas aí, do jornalismo esportivo, a maioria do. Querem ele. Eu sou um.
1: Tá bom, então depois dessa vamos embora, vem aí, ponto de encontro. Kleber Barbosa e toda a sua equipe, até amanhã, tchau.

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1: Agora 5h37 na Diário. Boa tarde.
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1: Depois de sofrer duas tentativas de assassinato, um homem executado na zona norte de Macapá. Motoqueiro morre ao perder controle do veículo e colidir com poste. Senador Randolph acompanha avanços de obras de mais de 3 milhões de reais em Vitória do Jari. Canção Sirius ganha nova interpretação na voz de Nayara Guedes. Concursados da Receita têm aula inaugural no Palácio do Setentrião. E ainda, Macapá e Camin articulam provável exportação de caolim pelo Porto de Santana. São os principais destaques agora do portal diariodoamapá.com.br. São 24 horas de conteúdo digital. Para hoje, na segunda-feira, sempre dedicado a falar de saúde aqui no Ponto de Encontro, a gente conversa com o Dr. Elvis Cunha. Ele é estomatologista e virá ao programa hoje falar o que uma lesão na boca pode significar em termos de riscos à sua saúde corporal como um todo. Hoje também a gente tem uma conversa com o Dr. Odirley Rocha. Ele é fisioterapeuta e vem falar aqui sobre os erros mais comuns e arriscados da prática esportiva sem nenhuma orientação ou preparo. E a gente também hoje recebe o Dr. Rinaldo Martins. Entre outros títulos acadêmicos, ele é especialista em saúde pública e está enfrentando, sem dúvida alguma, o maior desafio profissional da sua carreira. É a atual gestor da SESA, a Secretaria de Estado da Saúde. Olha, você também pode participar com a gente, pode fazer

0: perguntas, tirar dúvidas através do nosso WhatsApp, que está disponível para você aí, que é 991-57-0022, 91-57-0022. Você também pode acompanhar o programa agora em áudio e vídeo. A live está disponível no Facebook Diário do Amapá, também no Facebook Diário FM Macapá, tá bom? Ou ainda no meu Facebook, a nossa fanpage é Jornalista Kleber Barbosa, tá bom? O programa também segue ao vivo no Facebook, né? Falei no YouTube. Nosso canal lá no YouTube é o @ Kleber Barbosa. Aliás, a live ainda não começou, né? Hoje estamos sem a dupla aqui, o Breno Barbosa e o Bruno Barbosa. E aí o nosso regra... É regra 3, né? Regra 4. Qual é o regra? É o substituto. Onde é que está a regra que fala do suplente? O suplente habilitado aí, com certificado e tudo, é o Eli. Nosso Eli veio aqui com a gente hoje, dá uma força, vai ficar com a gente hoje operando, já que a nossa dupla titular está entregue ao DM, ao Departamento Médico. Então a gente vai com o Eli. E obrigado, Eli, pela parceria de sempre aí. Então tá aí, nosso WhatsApp está liberado, 991-57-0022, ou os comentários na live. Já a gente vai abrir a live, eu informo para você quando a gente tiver com a live no ar aí. Fechou? Então é isso. Todo mundo a postos. Ah, tem o Elson Summer, né, com a coluna Mexa-se. Segunda-feira também é dia do episódio novo do podcast. Podcast Momento Diário hoje é sobre saúde também. Juntou a fome com a vontade de comer. Deu certinho, tá, segunda-feira. Então é isso. Todo mundo a postos. Nós aqui, você aí, está no ar mais um programa Ponto de Encontro. Você é nosso convidado.
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0: Agora 5h41.
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0: A exclusividade do SUS. Olha, o Sistema Único de Saúde, o SUS, é amplamente considerado uma das maiores conquistas sociais do Brasil e um dos maiores sistemas públicos de saúde do mundo. Sua importância baseia-se na universalidade, igualdade e integralidade, oferecendo atendimento gratuito a mais de 200 milhões de pessoas. O SUS garante saúde a todos os brasileiros, independentemente da raça, renda ou ocupação, rompendo com o modelo excludente anterior a 1988. Cobre desde a atenção primária, nos postos de saúde, por exemplo, até procedimentos de alta complexidade, como transplantes, quimioterapia e por aí vai. O Programa Nacional de Imunização do SUS é referência mundial, responsável por cerca de 98% das vacinas aplicadas no Brasil. O SUS financia e realiza cerca de 95% dos transplantes de órgãos no país. Atua na prevenção, com a vigilância de alimentos e medicamentos, e no socorro de urgência, como o SAMU. Cerca de 80% da população brasileira depende exclusivamente do SUS para tratar sua saúde. Durante a Covid-19, o SUS provou sua importância vital ao organizar o atendimento e a vacinação em escala nacional. Oferece remédios para doenças crônicas, como diabetes, hipertensão, e também medicamentos de alto custo. Sistemas universais como o SUS costumam ser econômicos e eficientes na gestão da saúde populacional do que modelos focados apenas no privado. Apesar de ser fundamental, o sistema enfrenta desafios importantes, como a necessidade de maior financiamento federal, a redução da fila na média complexidade, com as chamadas cirurgias eletivas e especialistas, e a superação de gargalos no atendimento. Reconhecer a grandeza do SUS é fundamental para a sua defesa e aprimoramento contínuo, garantindo que ele continue a salvar vidas e a promover a justiça social. Abrindo o Ponto de Encontro de hoje como nossa opinião.
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0: Muito bem, agora são 5h44. A gente vai, meu caro, ali para a sala de

0: Contra-argumentos.
1: Muito bem, olha, conforme a gente anunciou, o programa está recebendo aqui o secretário de Estado da Saúde. Ele tem títulos acadêmicos como de doutor, mestre, mas ele gosta mesmo de ser chamado de professor. É professor da Universidade Federal do Amapá, de outras instituições de ensino superior. E lá no chão da fábrica, como se diz, ou no chão do hospital, é enfermeiro, doutor Reinaldo Martins. Seja muito bem-vindo aqui ao programa Ponto de Encontro e à Rádio Diário FM. Boa tarde.
2: Boa tarde, Cleber Barbosa. Boa tarde a todos que nos escutam agora e nos assistem também. Né? É uma honra estar aqui. Por mais esse espaço, eu gosto de falar sobre saúde. Sou professor da Universidade Federal do Amapá, do curso de enfermagem. E sou enfermeiro, como você disse, do chão do hospital, né? Tem a expressão de chão da fábrica, eu sou do chão do hospital, da UTI, do hospital de emergência. Então, é algo que eu gosto muito de falar. Então, eu te agradeço a oportunidade por estar aqui falando de saúde do estado do Amapá. Uma oportunidade fantástica para nós da Secretaria de Saúde para falar exatamente disso, de saúde. Né? Que o governador Clécio, ele diz, e é verdade, é a bandeira dele de luta, que a saúde é prioridade imediata, absoluta e inegociável. E é verdade, pode olhar toda a história.
1: Por falar nisso e pelo fato de ter essa prioridade, o senhor costuma despachar com o governador quantas vezes na semana?
2: Várias vezes, ele chama muito também, liga, né, convoca para ir para o palácio e todas as vezes que chama nós estamos lá. Há 2 dias atrás, por exemplo, me chamou no palácio para despachar um assunto que ele entendia importante para ter como prioridade e me chamou lá para discutir. Né? Aí discutimos sobre o Zera Filas, sobre as obras do Novo HE, as obras no Amapá, né? Enfim, sobre a radioterapia lá atrás, né, que discutiu muito sobre isso. Então ele é um homem muito preocupado com a saúde. Diziam para ele, Kleber, governador, não faça isso. Saúde tem um probleminha lá, que é verdade, a gente salva 10 mil vidas, uma que você tenha problema. Você faz 10 mil cirurgias, uma que tenha problema é o que ganha evidência nas redes sociais. Mas quase ninguém fala das 10 mil cirurgias que você fez, das 10 mil pessoas que você salvou. Então, quem tem que fazer isso somos nós, né? Eu, enquanto secretário de Estado da Saúde, tenho que falar sobre isso. O governador Clécio, e disseram para ele assim, para ele não usar como prioridade, ele disse negativo. A saúde é a prioridade porque é uma necessidade do nosso povo. Kleber, vou te dizer o seguinte, em cada 10 pessoas, 9 é um usuário potencial dos serviços médicos de saúde. A rede pública do Estado da Saúde é 90% constituída do SUS. E se você for no hospital de emergência agora, tem 60% das pessoas que estão lá, não era para estar no hospital de emergência, porque procura o hospital de emergência. Então, por isso que o governador Clécio acerta quando colocou a saúde como prioridade, por isso que eu acabo admirando como um profissional, como um grande governador. Se você observar o orçamento do Estado, é em torno de 8 bilhões, né? 1 bilhão e 700 milhões é previsto no orçamento para a saúde. Ou seja, quando seria 20% de 8, 1 bilhão e 600. O orçamento está previsto 1 bilhão e 700. Sem contar, né, com as obras, que é um orçamento da Secretaria de Obras. Então, se você somar isso aí, vai dar muito mais que 20%. E a Constituição Federal fala para a União 15%, para o Estado 12% sendo o mínimo. Eu vou fazer um desafio aqui saudável, da quem está nos assistindo, me escutando. Eu vou, em todo lugar que eu pergunto isso. Me apontem um governante em toda a história da Amapá que tenha investido tanto em saúde quanto o governador Clécio. Com todo respeito a todos os outros que contribuíram bastante, mas ele avança disso, é o que mais contribui. E aumenta o desafio ainda. Me apontem no Brasil um outro governante que tem investimento tanto em saúde. Né? Eu estou falando disso tem uns 2 meses, mais ou menos, desde que assumi a Secretaria de Saúde. Nunca ninguém me refutou. Eu estou aguardando alguém me refutar. É um desafio saudável. Imagina que se você encontra alguém, outro governante, que tenha investido tanto em saúde, seria muito bom.
1: Uhum. Bom, secretário, essa questão que o senhor falou sobre a pressão no HE, gente que não precisava estar lá, poderia estar resolvendo o seu problema de saúde numa outra esfera, né? Talvez numa unidade básica de saúde, como o senhor deu a entender, é isso que o senhor quer falar, né?
2: Perfeito. Como eu disse, né, em torno de 90% das pessoas hoje no Amapá é um usuário potencial do SUS, né, do Serviço Médico de Saúde. Aliás, o SUS todo mundo usa, mas o Serviço de Atenção à Saúde, Médico de Saúde, em torno de 90%, em cada 10, 9 pessoas. Então vai usar a rede pública do município, né, da atenção básica, da rede pública do estado. E ele vai no HE por credibilidade. credibilidade. A gente percebe isso nas pessoas quando vão lá.
1: Tá. Né? Ó, uma outra situação que reforça, digamos assim, essa estratégia, os investimentos que foram feitos em hospitais regionais, como de Porto Grande, fortalecendo algumas unidades de saúde também em municípios como, vamos lá, Tartaruguazinho, Oiapoque, passou por
2: Oiapoque,
1: uma... Laranjal do Jari,
2: Porto Grande, né, Amapá agora, investimento em uma UPA e um hospital lá em Amapá.
1: Mas esse Porto Grande é o anteparo mesmo ali, é um negócio, fantástico, ele é um hospital regional, né?
2: Perfeito. Eu vou lhe dizer o que acontece ali. O governador Clécio atende a princípios administrativos do SUS. Existem os princípios doutrinários e existem os princípios administrativos. Os administrativos, vou lembrar aqui, regionalização, né, e hierarquização, e regionalização e descentralização. O que é isso? E hierarquização também. Mas vou tratar desses dois apenas. Regionalização e regionalização, ou seja, atende aquela região toda ali, em Porto Grande, toda aquela região ali próxima. A
1: perimetral, né?
2: Toda ali, todos aqueles municípios atendem. Todos os partos lá são feitos no Porto Grande. Então ele regionaliza, atende a uma região e descentraliza da capital. Isso é fundamental para o SUS. É um princípio administrativo que o governador Clécio determinou que nós fizéssemos pela Secretaria de Saúde e assim está acontecendo. Então ele tem essa visão administrativa porque é um grande estadista e conhece o SUS. E é sensível à dor do nosso povo. Isso é importante de dizer isso, porque desde o primeiro dia do mandato dele como governador, ele foi para a posse do Lula e voltou diretamente para o HE. E lá se instalou. Vou lhe dizer um relato, eu posso falar isso de cadeira, como se diz. Eu sou profissional de saúde desde 1983 e sou do chão do HE. No HE eu via pacientes, eu gosto de dizer esse relato, Kleber, para que as pessoas compreendam isso, paciente no chão, no papelão no chão, subindo a rampa, cada um com a sua extensão de tomada, cada um com o seu ventilador, porque era quente demais ali. O governador Clécio investiu lá, climatizou, melhorou, ampliou. Você diz, secretário, ainda tem paciente no corredor? Sim, hoje tinham 12 pacientes no corredor, mas nenhum deixou de ser atendido, porque congestiona a rede, todo, a expressão é exagerada, mas assim, todo mundo vai para lá, não é? E aí acaba congestionando a rede por conta dos leitos, por conta disso. De cada 10 pessoas, 9 é um usuário potencial desse serviço de saúde. Ou seja, de 10, só um tem um plano de saúde, que às vezes falha e vai bater no HE. Ou tem um dinheiro guardado na poupança, ou debaixo do travesseiro, para se precisar de algum atendimento, ele tem a dispor. Vende um, tem dois carros, vende um, tem dois terrenos, vende um, tem duas casas, vende uma, para poder atender a sua questão de saúde.
1: Só
2: uma pessoa tem isso. Já imaginou um negócio desse?
1: E às vezes uma emergência, um trauma, um acidente de trânsito, esse tipo
2: pra
1: de...
2: lá.
1: Acaba indo para lá, né?
2: Sim, que é o primeiro atendimento. Eu sou prova viva. Eu fui atendido no hospital de emergência, né? Fui salvo pela equipe, pela valorosa equipe de saúde, que perderam dois profissionais agora bem recentemente, o Wellington e o Didi, era um fisioterapeuta e um técnico de enfermagem, nós perdemos agora na equipe, mas aquela equipe lá me salvou. Aquela equipe me salvou.
1: Mas em que circunstância?
2: Eu tinha um apêndice que estava supurando, né? Que não foi detectado antes. Quando eu fui ao HE, eu já percebi os sintomas, eu cheguei lá e fui atendido.
1: Desculpa a expressão que você usou.
2: Apêndice.
1: Supurando?
2: Estava quase estourando de push, digamos assim.
1: Suturando é costurar, né?
2: Exato.
1: É o final de uma cirurgia,
2: faz a
1: sutura. É a minha
2: que não está ajudando hoje, acho que é cansaço. Mas assim, estava para estourar de push. Se estourasse, ia ter push, sangue e fezes na cavidade abdominal. E aí vira uma expressão que a gente usa, uma esculhambose, né? Que ia ter um problema muito grave.
1: Infecção generalizada.
2: Exatamente. Muitas pessoas já morreram. Mas eu fui salvo no HE. Cheguei lá, fui atendido, classificado, fiz tomografia, fiz exames. E aí foi detectado pela equipe médica, equipe de enfermagem, que eu precisava fazer uma cirurgia de urgência. De emergência, estava de urgência, não é? E fui para a sala de cirurgia e fiz a cirurgia por vídeo, porque ainda não estava estourado ainda o apêndice. Então, os médicos recomendam que a cirurgia de vídeo é só quando a cirurgia é limpa, quando não tem líquido na cavidade. Não tinha, aí foi feita por vídeo dentro do hospital de emergência. Isso é investimento.

0: dentro do governador Clécio. E hoje o HE tem, por decisão do governador Clécio, tem neurocirurgia 24 horas. Tem neurocirurgião de plantão. Se você alguém precisar de agora de um neurocirurgião, tem lá de plantão. Anestesia, anestesista de plantão 24 horas, cirurgião geral 24 horas, ortopedista, traumatologista 24 horas, bem como a equipe multiprofissional toda também 24 horas. Uhum. Decisão do governador Clécio. Por isso, eu digo e vou repetir que é o governador em toda a história da Amapá que mais investiu em saúde.
1: Falar nisso, sobre o HE, há quantas anda a obra, então, do novo HE, secretário?
0: Nós estamos trabalhando muito, CEINF, Secretaria de Saúde, para entregar o novo hospital de emergência. Esse novo hospital de emergência é a demonstração clara do compromisso do governador Clécio com o povo amapaense. O novo HE, ele será, quando finalizado, quando 100% pronto. Pode observar o tamanho dele lá. Ele é a maior obra, não é a maior obra de saúde pública, Kleber. É a maior obra de toda a história do Amapá. Pense aí, imagine um prédio que seja maior que o HE, construído pela rede pública. Não tem. Então, e aí ele vai vir exatamente com essa configuração de um hospital de emergência, né? Vamos diferenciar aqui o que é urgência, o que é eletivo e o que é emergência. Emergência é quando há um risco imediato para a vida do paciente. Urgência é quando precisa ser feita logo também, mas não há um risco imediato para a vida. Vou dar só um exemplo. Eu dou esse exemplo que é bem prático. Alguém tem uma fratura num acidente, fratura de fêmur, de coxa, né, de fêmur, ou de perna, de canela, como se diz, que é da tíbia, né? E aí, essa fratura é exposta. Essa fratura exposta é uma urgência. Tem que ser feita logo. Mas ninguém morre de fratura. Mas se tiver um sangramento junto com a fratura, a pessoa pode morrer de um sangramento abrupto, né? Um grande sangramento. E aí, a emergência é o sangramento, porque ele tem risco para a vida do paciente. E a urgência ela não tem risco imediato, que é a fratura.
1: Daí que tem aquela classificação, né, por cores, né?
0: Sim.
1: Olha, a gente falando sobre quantas vezes o senhor despacha com o governador, de vez em quando ele me liga. E ele acabou de ligar.
0: Eu estou no ar, governador, eu preciso. Já queria despachar comigo, né? Já queria despachar aqui comigo. Tá bom.
1: Eu pensei que ele queria falar no ar alguma coisa. Mas a linha fica liberada aí. Se o governador tiver uma coisa interessante queira compartilhar aqui com os ouvintes da Diário, por favor, fique à vontade. Seria uma honra pra gente.
0: Então o novo HL vai ser a maior obra de saúde pública do estado e também a maior obra de toda a história da Amapá. É impressionante. E isso demonstra o compromisso do governador Clécio, não é? Que eu vou dizer que muitas pessoas disseram para ele não investir tanto em saúde. E ele persistiu. Daí a minha admiração pelo governador, no sentido de que sou um trabalhador da saúde, ainda tem muita coisa a ser feita, Cláudio, muita coisa. Vou dar exemplo aqui, o Hospital da Criança, que é uma obra de 2012. O governador Clécio entregou agora em 2026. Tive a honra de entregar junto com ele, porque aquele hospital, desde 2012, o anseio de toda a equipe de saúde e das mães do Amapá pelo Hospital da Criança, que foi entregue, não é? Funcionando. Temos agora a síndrome gripal, que já vem agora, está vindo agora de novo. Mas ainda não congestionou o hospital porque tem leito. Nós estamos trabalhando para que não chegue. No ano passado, nesse momento, nós estávamos correndo atrás de leito, buscando a estrutura necessária para as crianças. É bom fazer um alerta a todas as mães para que reservem os seus filhos, não exponham os seus filhos nesse momento de chuva aí, porque a síndrome gripal ainda não passou. Mas a gente ainda não sentiu lá no Hospital da Criança isso por conta desse investimento. Mas é claro que se nós não cuidarmos, né, disso, logicamente que os casos de síndrome gripal vão aumentar. Mas hoje tem uma estrutura que até ano passado, nesse período, nós estávamos sofrendo muito.
1: Olha só, quanta informação, né? E esse contingente de servidores, de trabalhadores, vocês anunciaram esse ano, tem alguma coisa a ver com o concurso também para a área da saúde?
0: O concurso público agora da área da saúde, vai ser o edital bem breve. Já existem pessoas se preparando para ele, foi uma promessa também do governador Clécio, que vai cumprir mais uma promessa. Aliás, o governador Clécio, ele pega a promessa de campanha dele e sai ticando,

0: Ticando aqui.
1: Faz um checklist aí.
0: E esse aqui, por que ainda não cumprimos? O que é que está faltando? Né? Ele faz isso, né, com o secretariado dele. Na saúde, na educação, em obra, enfim, tudo. Ele sai ticando o que já fez, o que não fez, e exige que a gente cumpra o que ele prometeu, e ele cobra isso todo dia do secretariado dele. É o gestor, né? É um grande estadista e tem compromisso mesmo com o nosso povo.
1: Bom, eu comecei

0: gestão de todo o Sistema Único de Saúde. O SUS, ele é um patrimônio do povo brasileiro, né? Aqui no Amapá, o Clécio tem sofrido ataques, exatamente porque escolheu a saúde como prioridade. Por que esse ataque? Porque, não me permito não dar nomes, mas eu imagino que as pessoas conseguem perceber o que eu vou dizer. Muitas pessoas ganharam muito dinheiro, alguns falam que enricaram, eu não sei dizer se enricaram, mas ganharam dinheiro, complicando o atendimento no SUS para vender facilidade na clínica particular, no serviço particular. É lógico que não é muita gente, tem um percentual que fez isso e ainda quer que não dê certo. Nós na saúde, na Secretaria de Estado da Saúde, o governador Clécio, quer que o SUS dê certo, que o SUS atenda as pessoas e que a saúde complementar, que é possível, a rede privada também é importante, não é? Ela vai agir apenas quando o Estado não conseguir abranger. Então, o governador Clécio, ele coloca isso como prioridade e por isso que vai entregar o Hospital de Emergência, entregou o Hospital da Criança, entregou o Tartarugalzinho, entregou o Santana, entregou no Oiapoque, né? Vai entregar no Amapá. Então, exatamente por isso, para buscar o atendimento do anseio do nosso povo, que é por saúde, educação e segurança. Clécio avança nessas três frentes, porque é aquilo que o nosso povo disse para ele nas ruas. É o que a gente quer de imediato. E ele está atendendo. Por isso que sofre ataques, porque existiam pessoas que promoviam dificuldade no SUS para vender facilidade na rede privada. Né? E nós combatemos isso todo dia,
1: Cleber. Bom, a gente tem, assim, no noticiário, de vez em quando sai alguma coisa assim, tipo case de sucesso, né? Alguns lugares do sul, do sudeste do Brasil, onde o Sistema Único de Saúde, o SUS, a partir do engajamento, da participação das comunidades, da sociedade civil, a coisa funciona a níveis de excelência. A gente espera, almeja ter case de sucesso aqui também, né?
0: Temos. A radioterapia é um exemplo disso, né? Que as pessoas iam para fora do estado para tratar de câncer, quando precisavam de radioterapia, agora trata aqui. Né? Isso, para mim, isso é uma demonstração, isso eu acho que não preciso nem entrar no detalhe, no detalhamento disso, mas para o povo amapaense percebeu isso. O povo amapaense diz que avalia a gestão do governador Clécio como uma das melhores de toda a história do Amapá, com 75% mais ou menos de aprovação. Né? Vou te dar um exemplo de um case aqui de sucesso. O Zero Fila. Nós saímos de em torno de 200 cirurgias mês para 800 cirurgias mês. Não é? Pessoas passavam 2, 3, 4 anos para serem atendidas para cirurgia de hérnia. Eu vi isso no corredor da HK, eu visitei cada paciente, cada pessoa aguardando no ambulatório do Hospital de Clínicas Alberto Lima para ser consultada pelo médico. E eu perguntei como foi que você veio para cá. Eu estou há 2 anos esperando a cirurgia. Qual a cirurgia hérnia? Estou há 3 anos esperando que cirurgia de vesícula. Como foi que você veio para cá? Alguém do hospital me ligou. Zera Fila ligou para a pessoa. Dona Maria, seu João, o senhor já tem aquela hérnia? Tenho. Já não operou? Não. Você quer operar? Vem aqui, marca a consulta e ele passa lá. Passa com o cirurgião, avaliação novamente do cirurgião, porque como a cirurgia era 2 anos atrás, de repente era alguma técnica diferente e agora tem que ser avaliada novamente. E o paciente foi para lá. Então, tem pessoas, Kleber, que fizeram prótese de quadril e de joelho, que tinham 2, 3 anos sem andar. Eu vi uma senhora idosa com aquele andador, né, que apoia para andar, ela não andava, ela botou uma prótese de joelho, de quadril, perdão, tem vídeo dela aí, vídeo na internet, mostrando ela andar. Então isso para mim e para o governador Clécio, para nós da Secretaria de Saúde, é algo impagável, né? É algo impagável, porque você vê atendendo as pessoas. Aí você vai dizer assim, mas todo mundo já foi atendido, zerou a fila. O zero a fila é só um termo, né? Porque infelizmente, nesse momento, tem alguém chegando no HE de um trauma, de uma queda, de um acidente, que vai precisar de cirurgia no HE de emergência ou de eletiva no HK. E a eletiva é aquela que é marcada.
1: Aham. Só para terminar nessa vibe aí, do zero a fila, ele também inclui as filas para uma especialidade, o atendimento por um especialista. Vocês estão também adotando programas que visem... Tem uma central de regulação, que é o nome técnico, onde se agenda para fazer uma consulta, né?
0: Perfeito. A central de regulação é quem controla, né, como o nome está dizendo, regulação. Ela controla as consultas, os exames, as cirurgias, os encaminhamentos através dele. As especialidades que nós temos lá no Zero a Fila: cirurgia geral, ortopedia, urologia, neurologia, oncologia, endoscopia, vascular, cirurgia plástica, cirurgia torácica.

0: Otorrinolaringologia, cirurgia bucomaxilofacial. Vou te dar um exemplo aqui da endoscopia. Eu gosto de dar essa sigla, que é a CPRE, que é a colangiopancreatografia retrógrada endoscópica. Que é isso? É uma cirurgia que é feita por vídeo. Ele pode ser um exame, mas pode também resolver o problema do paciente. De vesícula, pedra na vesícula. É um tubo pela boca do paciente, vai até lá na vesícula, pode resolver a obstrução pode diagnosticar.
1: Aquela famoso caso de colite, se trata com isso?
0: Também. Que é uma
1: É um exame diagnóstico e já serve para cauterizar.
0: A colecistite, né? E a colelitíase. Colelitíase é pedra na vesícula e a colecistite é uma inflamação, na vesícula, às vezes da própria pedra. Então, eu vou dar esse exemplo. Cirurgia geral. 3 mil, isso aqui é até agora, em março, tá? Até 31 de março de 2026. Foram 3.776 cirurgias gerais. 3.480 de ortopedia, né? Urologia, que é a questão, dá um exemplo aqui de próstata, né? De homens que tem que retirar a próstata quando está obstruindo a saída da urina. Neurocirurgia, 904. Oncologia, cirurgia de câncer, 621 cirurgias, né? Cirurgia torácica 207, depois vem diminuindo, otorrino, laringologia 196. Isso significa, são 9.122 cirurgias ao ano. 9.122 cirurgias no ano, né? E isso para mim, então, é um case de sucesso, que foi determinação do governador Clécio, para que a gente parasse de ter esse problema de demanda reprimida. Aí você me pergunta... Bem. Ainda tem demanda reprimida? É possível ter, mas a gente identifica. Às vezes é o seguinte, às vezes o paciente desistiu de fazer a cirurgia de hérnia, acaba convivendo com ela, né? Uhum. Com a vesícula, com uma pedra, duas lá, ele vai convivendo. Isso. E a gente, quando às vezes a gente diz assim, não quero operar mais, eu convivi a vida toda aqui. Tem outros que dizem, não, eu quero operar, ele volta. Tem aqueles que disseram assim, eu vendi meu terreno e paguei a cirurgia particular. É, né? Ou seja, é isso mesmo. Alguém promoveu dificuldade lá no SUS, lá atrás, para vender facilidades, né? Não vou acusar ninguém, mas isso infelizmente acontece, não é só no Amapá, no Brasil todo. Mas nós estamos enfrentando isso todo dia, é por isso que a gente sofre tanto ataque. Vou te dar um ataque só para concluir, se você me permitir. Agora, bem recente, a gente fica combatendo as mentiras. Teve um servidor da GHR, que é onde trabalha no Novo HE, teve uma queda, um trauma. Se machucou e levaram no HE. Ele foi recebido pelo médico, pela equipe de enfermagem, pela equipe toda, fez os exames, né, não teve nada mais grave. Mas nesse intervalo de exame que ele fez, ele teve que se levantar, ficou tonto, talvez pelo estresse, né, pelo aquele momento, e sentiu que ia desmaiar e se deitou ao chão para não cair. Alguém foi lá e bateu uma foto dele no chão e circulou na internet que o paciente estava no chão, largado, abandonado. Era mentira isso, mentira. Aí alguém levantou, botou ele depois sentado e conduziu, ele foi para casa, né? E depois ainda gravou um vídeo, né? Alguém, ele da família gravaram um vídeo dizendo que foram bem atendidos. E aí vem outra mentira, que alguém forçou a pessoa a fazer, ele foi espontâneo, né? Então, todo dia, Kleber, a gente encontra muita mentira também, que a gente tem que combater. E isso, aí eu tenho o secretário de saúde, a comunicação nossa, o hospital, tem que colocar esforços para ir atrás da verdade, né? Para falar a verdade, porque alguém mentiu e acaba... É igual aquele que faz o trote para o SAMU, né? Chama a ambulância e não tem ninguém, nenhum acidentado lá. Então a mesma coisa acontece na internet. Algumas pessoas que são nocivas na sociedade, são nocivas mesmo, eu não tenho receio de dizer isso, e que espalham mentiras, né, na rede de computadores, na internet.
1: Isso. Secretário Rinaldo Martins, a gente sabe da sua agenda pesada, a gente vem tentando trazê-lo aqui numa segunda-feira, dia de falar de saúde aqui no programa, já tem algum tempo, mas a gentileza da sua vinda aqui enseja que a gente retribua. Quero marcar uma hora para a gente retribuir a visita. A gente vai fazer com o link da rádio, a tecnologia, num local que pode ser o HE. O governador, inclusive, já tinha sugerido isso para a gente, já que o programa se chama Ponto de Encontro, e ir para algum local desse, que a gente possa avançar um pouco mais, fazer um programa temático, eu já coloco aqui à disposição.
0: Kleber, muito obrigado, vai ser uma honra receber você lá, mas eu quero também dizer o seguinte, caso vocês queiram fazer isso como rotina, para mim é para a Secretaria de Saúde, para o governador Clécio, é importante para o povo mapaense também de ser informado. Eu tenho notícia aqui para tratar com

0: contigo um mês todinho, sem problema nenhum.
1: Ele chegou aqui, né, equipado.
0: Que eu, disse, eu já te perguntei, você quer falar do quê? Não foi?
1: Então, eu tô pasta AZ, né?
0: É, pasta AZ. Exatamente, exatamente.
1: Olha, pode ser, muito então? Obrigado. Obrigado por ter vindo com a gente.
0: Eu que agradeço.
1: Agradeço a sua assessoria lá também, que a gente bem interior a paciência da sua assessoria lá.
0: Pronto, mas pode continuar que a gente vem sempre. Muito obrigado.
1: Obrigado.
0: Boa tarde. Próxima.
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1: Agora 18h12 na Diário.
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1: Muito bem, hora, cadê o Eli? Cadê nós? Cadê isso aqui? Hora do apoio cultural, mas daqui a pouquinho. Você já ouviu falar de uma especialidade chamada estomatologia? Pois é, o nosso próximo convidado é um estomatologista, Dr. Elvis Cunha. Conversa com a gente logo depois do intervalo, tá bom? Assunto também muito importante para ele tratar com a gente aqui nessa parceria editorial. Ponto de encontro e a Seco Jung. A gente volta já.
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1: Muito bem, agora 18 horas e 19 minutos na Diário.
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1: Muito bem, vamos, meu caro Eli, vamos direto para a sala de entrevistas, então.
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1: Muito bem, ó. Quem está de volta aqui ao programa é mais um especialista lá do time Seco Jung, é o Dr. Elvis Cunha. Ele é estomatologista e hoje veio falar. Olha, fez um relato aqui no off aqui que a gente ficou assim, reflexivo. É. Veio falar sobre câncer de boca. Nós estamos no Maio Vermelho, que é um mês temático dedicado
4: A prevenção e diagnóstico precoce do câncer de boca, né?
1: Aí a gente queria começar esse bate-papo falando aquele famoso alerta. Se isso dá, que tipo de sinais, hein, doutor Elvis? Boa noite, seja bem-vindo.
4: Ô Clem, boa noite a todos que estão ouvindo e vendo, né? O câncer de boca, ele continua com as mesmas características. Aquela ferida que não cicatriza em 15 dias, 2 semanas. Uma mancha branca, ou qualquer tipo de mancha, ou mancha escura, né? Principalmente, e a gente sempre vai falar.

0: são as feridas que não cicatrizam. Lógico que tem outras, né, características, como gânglios no pescoço, sem história alguma de doença, a ferida que não cicatriza, as manchas, dentes amolecidos sem nenhuma aparência, sem nenhuma causa aparente. Tudo isso a gente começa a pensar em algo mais sério. Mas é principalmente, são essas manchas e uma ferida que não cicatriza em 15 dias.
1: Manchas escuras ou
0: manchas brancas, manchas escuras. É que são manchas, né? Então a gente olha assim, é uma mancha escura. O que pode ser? Pode ser até um melanoma, que é um tumor extremamente agressivo que acomete a boca. Mas pode também ser outras patologias e pode ser um outro tipo de câncer. A mancha branca, não o fungo, mas também pode ser uma infecção. E aí nós temos toda uma manobra que nós fazemos na hora para detectar se é um fungo, se é uma lesão caracterizada por um trauma crônico, se é uma lesão já crônica há muito tempo. E aí essas são as características que a gente tem em relação a... Sempre juntando aos hábitos, aos vícios, na verdade, principalmente o álcool e o tabagismo. Esses são os principais
1: vilões aí.
0: Os principais vilões, que 90% dos pacientes com câncer de boca são fumantes e etilistas. Então, nós sabemos hoje que são fatores causais dessa patologia. Hoje em dia também nós temos o vape, né? Vape, que é aquele cigarro eletrônico, que também provoca, né, substâncias, tem benzenos aromáticos, várias substâncias químicas que também pode provocar. Não é, e não tem inocência alguma naquele artifício lá.
1: Uhum. Bom, e só nunca é demais relembrar, né, pessoal, o estomatologista, embora remeta a uma especialidade médica, o senhor é cirurgião.
0: Eu sou cirurgião dentista. E a estomatologia é uma especialidade que trata, que previne, diagnostica e trata doenças da boca. Doenças de todo quanto é tipo, ou seja, aquelas doenças que a gente chama de origem sistêmicas, que primeiramente vão surgir na boca. A gente às vezes diagnostica, por exemplo, sarampo às vezes vem primeiro na boca. Então a gente consegue diagnosticar, às vezes, dependendo da situação, mas muitas patologias elas surgem primeiro na boca para depois surgirem no corpo inteiro.
1: Bom, claro que existem outras patologias. Sim. Que não necessariamente...
0: Sim.
1: Essas que podem desencadear num câncer de boca, não é?
0: Sim, sim, sim.
1: As mais comuns começam com uma afta. A pessoa já se assusta com uma afta.
0: Na verdade tem que se assustar, né? Eu acho que hoje em dia nós temos o acesso a uma rede de comunicação, de internet muito grande. Então, hoje, uma ferida na boca pode ser uma simples afta ou um simples trauma. Bateu com a escova, então mordeu sem querer, queimou, pode ser isso. Mas pode ser também outras doenças. Pode ser um câncer, pode ser um lúpus no início, pode ser algum tipo de doença que a gente chama autoimune, como líquenplano, o próprio lúpus, entre outras doenças. São inúmeras doenças que podem iniciar com uma ferida pequena na boca.
1: Uma espinha pode sair na gengiva?
0: Não seria mais a acne propriamente dita. Se sair nessa região, é bem provável, se tiver secreção, um abscesso. E aí, qual é a origem desse abscesso? É uma origem dentária? É uma origem autoimune? Aqui nós temos, aqui em Macapá, nós temos muitos pacientes com o famoso, que é uma doença autoimune, que é o pênfigo. O pênfigo é como se fossem várias aftas na boca. Cicatriza, depois volta, cicatriza e volta. Isso incomoda muito, porque o paciente não consegue se alimentar, o paciente não consegue fazer as atividades diárias. Isso debilita, a imunidade dele cai, e aí o que acontece? Como é o sistema imune sendo atacado pelo próprio sistema imune, por isso é doença autoimune,
1: uhum.
0: E aí ele debilita, aí vai para o hospital, isso tudo demanda, acarreta para o paciente, é muito desgastante.
1: Um dente cariado que a pessoa reluta em fazer esse tratamento, porque tem trauma, tem medo... No agravamento dessa situação, dessa cárie, além da, muitas vezes a pessoa chega a perder o dente, sim, porque não tem mais, não, sim, tem mais,
0: sim,
1: jeito.
0: Sim.
1: Mas ele pode ensejar um agravamento, uma situação mais complicada?
0: Um dente, ele vem assim, são bactérias, né? Esses dentes cariados. O dente cariado, ele vai até um certo limite, o paciente não sente desconforto. Então, quando ele atinge o tecido vascular nervoso, que é a polpa dentária de dentro do dente, o paciente já começa a sentir esse desconforto. Se essa infecção se tornar crônica,

0: onde a defesa do paciente ela é igual à agressão, esse paciente vai continuar. Ok, mas se em algum momento a defesa desse paciente ficar debilitada, a imunidade dele cair, esse dente pode agravar. Essas bactérias, hoje a gente sabe que elas estão, vão para pulmão, vão para cérebro, vão para intestino, vão para estômago. É um grande problema nosso na odontologia hospitalar também. Os pacientes têm que entrar para uma UTI, para fazer um tratamento, para fazer um procedimento cirúrgico com 100% de saúde em cavidade oral. Paciente oncológico hoje que vai fazer quimioterapia, ele passa conosco, que ele vai fazer radioterapia, nós precisamos liberá-lo.
1: Uhum.
0: Para ele não tem que ter nenhum tipo de infecção, foco infeccioso, para iniciar uma radioterapia em região de cabeça e pescoço. Então, um dente mata porque são inúmeras bactérias. Pode gerar um abscesso que para essa região de pescoço, que baixa em processo de angina, uma angina de Ludwig, que é extremamente grave, e o paciente pode ir a óbito, como acontece.
1: Aliás, o senhor falou isso, eu lembrei daquela situação que a gente... Eu vi outro dia essa cena num filme, que era um velho truque, uma boa dica, uma pessoa picada de cobra, um animal peçonhento. Aí o outro vai lá e morde no local para extrair o veneno. Já viu isso, né, doutor? Mas diz que só não pode ter o dente cariado. Não tem isso?
0: É assim, né?
1: Tem uma lógica nisso?
0: É porta de entrada. A gente fala de dente, a gente fala de gengiva. O paciente com gengivite, ele está com uma porta de entrada muito grande. Hoje nós temos, por exemplo, infecções sexualmente transmissíveis provocadas pela boca.
1: Uhum.
0: A sífilis, a gonorreia, o HPV, tudo isso se transmite pela boca. A candidíase, tudo se transmite pela boca, em forma de infecção sexualmente transmissível. Então, a saúde, a saúde começa pela boca, ela é o corpo inteiro, e a boca é parte do organismo. Não se trata a boca de forma separada de um organismo.
1: A terminologia da sua especialidade, estomatologia, vem daí?
0: Quer dizer boca, e logo estudo, então estudo da boca. E aí eu estudo das doenças que são provocadas.
1: Embora remeta ao estômago.
0: Remeta ao estômago. De vez em quando eu atendo os pacientes que chegam com endoscopia para mim, para verificar, e eu fico assim, digo, não é comigo, é com gastro. Disse, mas eu vim, não, tá bom. E aí eu deixo porque não posso exercer, não sou gastro.
1: E nesse maio vermelho, o senhor tem falado mais a respeito?
0: Maio vermelho
1: é pra gente, palestra.
0: É um mês de prevenção do câncer contra o câncer de boca, diagnóstico precoce. É um câncer que ele é altamente diagnosticável, a gente consegue pegar no início, porém nós temos aqui no Amapá, nós temos uma diferença muito grande dos pacientes que nós atendemos. Geralmente eles já chegam em estágio avançado, com tumor que precisa fazer ressecção, perda de muito grande massa, de mandíbula, de língua, e esse paciente tem uma sobrevida, pelo INCA, em média 5 anos. Vai ser submetido a quimioterapia, radioterapia. E às vezes é uma lesão muito inicial, em que nós, numa simples cirurgia, simples eu digo assim, né, uma biópsia excisional, que nós removemos toda a lesão, ali o tumor acaba. Então, aquele paciente que tem, que fuma, que bebe, aquele paciente que tem uma higiene oral dificultosa, que a gente sabe como acontece, esse paciente tem que procurar serviço e não ter medo. Hoje em dia nós temos, muitos pacientes têm medo ainda. Semana passada eu atendi um paciente que disse que há 30 anos ele não procurava
1: serviço. Sentava na cadeira de
0: 30
1: dentista.
0: 30 anos. Por incrível que pareça, ele tinha uma saúde excelente em boca. O medo fez isso nele.
1: Uhum.
0: É o medo, então...
1: Ele cuidava.
0: Cuidava. Se todo mundo tivesse medo, cuidasse, tudo bem, mas não acontece isso. A maioria não acontece isso.
1: Poxa, olha só, quanta informação importante, informação relevante. O doutor Elvis prometeu da última vez e realmente está cumprindo isso. Ele está mais blogueirinho, viu, pessoal? Está interagindo bem nas redes sociais, doutor Elvis, né?
0: Na verdade, assim, né? Eu, um dia desse eu fui atender um paciente. Eu estou há 3 meses me procurando. Aí eu disse, tá bom, então eu preciso trabalhar mais isso, né? Porque às vezes...
1: Mérito da Marília que está aqui com a gente.
0: O meu endereço, sabe onde era? Na FAB, no Hospital Geral.
1: Olha só.
0: O endereço comercial era na FAB do Hospital Geral. Os pacientes já rodeiam a FAB inteira. É bom que a FAB é curta, né?
1: É uma das maiores.
0: Se fosse numa Leopoldo, a gente estava ruim, né? Mas assim, é mais. Eu fico pensando que é importante porque tem pacientes que nos procuram em busca de uma solução. Tem gente que diz assim: eu fico com medo quando me encaminharam para o senhor. Porque eu vi que o senhor... Não,

0: Não, é para a gente tentar procurar e diagnosticar se for necessário no início. Não somente o câncer, mas às vezes é uma doença, né, infecciosa, fúngica, bacteriana, viral, que a gente precisa diagnosticar isso precocemente.
1: Olha, rapidinho, chegou uma pergunta aqui para o senhor ensinar, afinal de contas, para... Como é que chama? Olhar a própria boca, né? Tem igual quem faz da mão, tem autoexame.
0: É, o autoexame
1: oral. Só que
0: oral.
1: Vai o conjunto, né? Língua, bochechas e céu da boca.
0: Isso, é o autoexame oral, né? Na frente do espelho, a hora que for escovar os dentes, com o dedo, olhar a língua para o lado, para o outro, olhar a língua no céu, a língua em cima, embaixo, ver os lábios, se estão saudáveis, se não tem nenhum tipo de ferida, a bochecha de um lado e de outro, céu da boca, pegar pescoço, região de pescoço, apalpar e verificar se tem. Porque assim, nós sabemos o que é um normal. Nós sabemos. Né? Então, ah, mas eu nunca estudei, eu não sei o que é uma boca normal. Não, nós sabemos. O que a gente vai procurar? Algum caroço no pescoço, na boca? Alguma ferida que não cicatrize? Algo irregular? Alguma mancha? Alguma tumefação, que a gente chama, algum crescimento em boca? Uma língua que está dificultando para eu falar. Então, tudo isso a gente procura. Então, procurar lábio, procurar gengiva, olhar a bochecha, céu da boca.
1: O herpes costuma apresentar sintomas na boca.
0: O herpes, né? O herpes, o oral, tem dois tipos, né? O oral e o genital. O herpes, o herpes oral, ele começa com uma ardência. Nós chamamos de prurido. Geralmente no lábio, começa a ficar vermelho e coçar um pouco. Se nós atuarmos antes, nessa fase, a gente consegue acelerar o processo. A infecção ela já está, mas nós conseguimos acelerar o processo. O que ia durar 10 dias, às vezes dura 4, 5 dias. E aí nós temos as nossas... Utilizamos laser terapia, reforçamos a imunidade desse paciente, fazendo com que ele não passe por todo esse período de uma infecção herpética, que é extremamente desgastante para o paciente e contamina. Contamina. Às vezes, em escola, a gente vê que acontece muito. Por exemplo, doença de pé, mão e boca. Em época de chuva, incrível como em criança e escola acontece muito. E aí o contato é através da... O contágio é através da saliva. Então, e ver as crianças com doença de pé, mão e boca, a gente já sabe. É um tipo de vírus que...
1: Pé, o que? A famosa frieira?
0: Não, o nome da doença é doença de pé, mão e boca. Porque acomete essas três áreas de uma vez só. É provocado por um vírus. Geralmente é sazonal, macapá é sazonal, tem tudo isso. Então está chegando uma época em que começou muita chuva, vem doença pé, mão e boca. Herpes, mesma coisa. Carnaval, doença do beijo. A mononucleose infecciosa. É assim que funciona, né? É sazonal. E para isso existe prevenção, existe o autocuidado.
1: Marília, o homem é uma enciclopédia, hein? Olha, doutor Elvis, obrigado por ter mais uma vez essa... É uma atitude de grandeza, né? Um profissional da saúde do tamanho, né? Envergadura do Dr. Elvis vir aqui ao rádio. Mas o senhor sabe a participação que o rádio tem hoje no cotidiano das pessoas,
0: com
1: né?
0: Com certeza. Eu que agradeço o convite. E nós estamos à disposição. Se necessário, a gente vai tentar ajudar ao máximo.
1: É isso aí. Obrigado por ter vindo com a gente hoje.
0: Eu que agradeço, Cleber.
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1: Muito bem, hora do apoio, né, Eli? Apoio cultural, daqui a pouquinho tem um fisioterapeuta que vai fazer alertas muito interessantes aí. Tá no episódio dessa semana do podcast Momento Diário. Tá imperdível, tá bom? A gente volta já.

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4: Muito bem, agora são 18h40 na Diário.
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4: Muito bem, esse é o ponto de encontro, primeiro informativo da sua noite. Bom, e conforme a gente prometeu no final do bloco anterior, a gente vai, começa esse último bloco, falando aqui sobre o podcast, o episódio da semana do podcast Momento Diário. Coincidentemente, nesse episódio fala de saúde também. É um profissional da fisioterapia, o nosso personagem, e o Luca Melo, Luiz Melo, é que chama o podcast. Solta aí.
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7: 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Olá, eu sou o Kleber Barbosa e esse é o podcast Momento Diário. O amapaense está se cuidando mais. É só verificar na orla, nas praças, nos centros, né, nas comunidades, muita gente caminhando, fazendo sua corredinha, batendo uma bolinha. Só tem um problema. É preciso, para a decisão de praticar esporte, é necessário que você tenha cuidados, use técnicas, calçado a mais adequado, uma série de situações para você não ter que estar depois recorrendo a um profissional como o Odirley Rocha, que é fisioterapeuta. Tudo bem, Odirley?
8: Tranquilo, tudo bem?
7: É, você vê com bons olhos também o fato de que tem muita gente na rua se exercitando.
8: Sim, sim. Hoje em dia a qualidade de vida é principal, entendeu? As pessoas hoje em dia elas têm que buscar essa qualidade de vida, porque senão, caso não busque, pode aparecer patologias, pessoas podem ficar doentes. Então a melhor coisa hoje a se fazer, que é buscar uma alternativa, exercícios físicos principalmente, entendeu?
7: É. Até uma corridinha, vamos combinar, corrida de rua é um dos esportes mais populares no Brasil hoje. Sim. Diz que só perde pro futebol.
8: É, verdade, verdade.
7: Mas não é só sair correndo, né?
8: Não é só isso, entendeu? Se você só abrir a porta e sair correndo, você pode ter alguns probleminhas, entendeu? O certo é sempre buscar um profissional de saúde, principalmente exemplos, fisioterapeutas, educador físico, entendeu? Porque geralmente quando a pessoa ela começa a correr, é uma pessoa sedentária, entendeu? Então, se o seu corpo não estiver preparado para a atividade física, é aí que começa a vir as patologias, vir as doenças, entendeu?
7: O que mais chega aqui? Que tipo de queixa os atletas, amadores ou profissionais, mais apresenta aqui no teu consultório?
8: Em questão dos atletas amadores, geralmente o primeiro, quando ele não tem esse contato com a corrida, ele vai querer correr. As principais doenças que vêm, como ele corre, né, pega principalmente membros inferiores, joelho, tornozelo, quadril, entendeu? Coluna também pega. Então, o certo a se fazer antes é, principalmente, o carro-chefe, fortalecimento. Você tem que fortalecer o corpo para depois fazer atividade física, entendeu?
7: Aí, no caso, as pessoas chegam aqui com uma queixa, geralmente é o quê? Um estiramento,
8: uma corredor, o carro-chefe de corredor, principalmente uma coisa chamada canelite, entendeu? A maioria das pessoas, quando começa a correr, tem essa dor na frente da canela, assim, entendeu? Que ela começa a inflamar, é porque como tem um contato com o membro inferior no asfalto, esse vetor de força vai principalmente para essa região da canela. E aí começa a inflamar, e o paciente sente muito desconforto.
7: Bom, é aí que entra a história do tênis mais apropriado, tênis que tenha mais amortecimento. O problema é que são caros, né? Dá para achar um meio termo?
8: Com certeza dá, entendeu? Porque principalmente hoje em dia, um tratamento, digamos, para canelite, hoje em dia, geralmente é baseado em três coisinhas. Uma é o tênis que você calça, entendeu? Tem que ser um tênis apropriado. Lógico, não é um tênis de um atleta com pace muito baixo, entendeu? Que esses tênis são muito elevados, muito caros. Outra coisa é desvio posturais. Isso também causa principalmente canelite, entendeu? O paciente ele tem algum desvio postural de joelho, de membro inferior, de tornozelo. Isso vai causar dores nele. E o terceiro, principalmente para evitar canelite, fortalecimento. Você tem que fortalecer quem segura tudo isso, entendeu?
7: Muito bem. Aquele aquecimento, alongamento, é também uma das recomendações. As pessoas muitas vezes chegam no local, chega na academia, pega um aparelho que deu, geralmente tem aparelho que é muito concorrido, deu bobeira ali, a pessoa já pega o aparelho e vai fazer sem, no mínimo, fazer um aquecimento, um alongamento.
8: É, em questão de alongamento, a gente tem dúvida. Alongar ou aquecer, qual o melhor dos dois, entendeu?

0: É assim que funciona. Se você, digamos, vai para uma academia, lá você vai usar força. Então você geralmente tem que fazer um alongamento, alonga antes, estira a musculatura, dá uma alongada bacana, e aí faz o aquecimento na máquina, sem peso nenhum. Você faz repetições lá no levezinho, entendeu? Isso vai aquecer a articulação e o alongamento vai dar uma alongada na musculatura. E aí depois vem o peso, entendeu? Quando se trata de corrida que você vai correr, uma coisa que você tem que fazer muito antes, que a maioria não faz, que só pega e corre, que é aquecer. Você tem que aquecer um pouquinho lá, entendeu? Tirar um tempinho de aquecimento e depois correr, entendeu? Isso tudo evita, né? Evita lesão.
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0: Tranquilo.
1: Bom, esse e outros episódios você confere em diariodoamapá.com.br. Procure a aba de podcast, tá o repositório de todos esses nossos encontros, tá bom, pessoal? A gente se vê até qualquer hora.
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1: 18h47 na Diário.
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1: Muito bem, olha só. Obrigado, Odirley. Olha, super profissional, recomendo, viu? Tive uma vez uma lesão de panturrilha. Pense num negócio ruim de cuidar, panturrilha, né? Porque não tem repouso. A gente andando, a gente ficando parado em pé, a gente tá usando a panturrilha, né? É muito difícil. Nossa, é uma angústia de ficar. Fiquei um mês e meio sem conseguir treinar. Vocês sabem, né? Eu compartilho, eu gosto de fazer corrida de rua. Um mês e meio sem treinar, tá uma angústia. E foi o nosso querido doutor Odirley aí que me salvou. Foi com ele que eu consegui correr a São Silvestre no final do ano passado. Obrigado, meu irmão. Sucesso pra você aí. Bom, tem um recadinho aqui da nossa parceira, a Center Kennedy, né? Foi hoje que saiu a lista prévia da Copa, né, Eli? Neymar está na lista prévia da Copa com 54 nomes, é isso? Ou seja, depois vai reduzir para 23 para a Copa, né? Enfim, já é alguma coisa. Para quem gosta do Neymar, já comemorou o fato de ter sido lembrado na pré-lista aí. 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
1: Estou eu aqui comunicando através da maior, da primeira, a preferida, é a Diário FM 90,9. Vamos falar de esporte com o Elson Summer e a coluna Mexa-se.
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5: Olá pessoal, tudo bem? 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
5: Hoje eu começo destacando a definição das quartas de final da Série Prata de Futsal. É o Amapazão da segunda divisão. A competição já conhece os seus 8 classificados para a terceira fase dessa competição.

0: Passaram para as quartas de finais as equipes da Suazilândia, o Setinec, o Trem, o Desportivo Santiago, o Santos e Portugal. E ainda tem Ferreira Gomes e Juventus, que garantiram vaga direta para a terceira fase por terem feito as melhores campanhas na fase de grupos. E os confrontos ficaram definidos da seguinte forma: a Suazilândia vai enfrentar o Desportivo Santiago, o Trem encara o Setinec, Ferreira Gomes joga contra o Santos e o Juventus terá pela frente a equipe de Portugal. E agora chega aquela fase decisiva aí para sabermos quem serão os finalistas dessa edição da Série Prata 2026. Vale lembrar que é jogo único, em caso de empate a decisão vai direto para os pênaltis, e aí vamos conhecer aí as quatro equipes classificadas para as semifinais. A Federação Apaense de Futebol de Salão deve disponibilizar nos próximos dias as datas e horários e também o local onde as partidas vão acontecer. E vale lembrar que apenas o campeão e o vice garantem vaga na Série Ouro de 2027.
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0: Eu vou mudar de assunto porque o governo do Amapá retornou às atividades esportivas nos centros didáticos de Macapá e de Santana. Cerca de 4.700 alunos voltaram às aulas em seus espaços esportivos, que são administrados pelo Estado. E as atividades, elas atendem crianças, adolescentes e adultos com oferta de 23 modalidades esportivas físicas e de bem-estar. Entre as opções estão o futsal, o futebol de campo, basquete, vôlei, tem natação, musculação, judô, jiu-jitsu, beach tênis, pilates, dança de salão, hidroginástica e treino funcional. O programa também contempla o paradesporto, com modalidades como a bocha paralímpica e também o parabadminton. E, é claro, natação para pessoas com deficiência. As inscrições, elas foram feitas inicialmente de forma online pelo portal do Governo do Estado. E, após isso, os interessados procuraram, apresentaram documentação de forma presencial nos centros esportivos. E, é claro, que agora começam a participar. E o objetivo da iniciativa é, claro, fortalecer o esporte amapaense, incentivar os hábitos saudáveis e ampliar o acesso da população a essas atividades esportivas em Macapá e em Santana. 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Forte abraço para todos. Todo mundo, e eu volto a qualquer momento. Tchau!
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1: Muito bem, agora são 18h55 na Diário.
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1: Ó, finalzinho do programa. Quero dar as boas-vindas a um novo parceiro. A gente tá aqui desde que começou o projeto do Ponto de Encontro. Toda segunda-feira a gente se dedica a falar de saúde, trazer essa editoria para cá, para o rádio, veículo de comunicação tão presente na vida das pessoas. E é muito bom saber que pessoas, instituições estão assim, ó, abraçando, estão se conectando e querem ter mais volume, mais qualidade nesse tipo de disseminação de informação valiosa, informação que salva vidas, sem dúvida alguma. 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Obrigado pela confiança, pela deferência, a relevância de entender que isso é importante, esse tipo de conteúdo que a gente

dissemina aqui, tá bom? Então sejam bem-vindos aí, todo o time aí do Laboratório Médico Paulo Albuquerque. Obrigado pra você, uma boa noite, boa volta pra casa e mexa-se. Você também, bora correr. Até amanhã.

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2: Em Brasília, 19 horas.
1: Está no ar a Voz do Brasil. As notícias do governo federal que movimentaram o país no dia de hoje.
3: Boa noite.
2: Uma boa noite para você que nos acompanha em todo o país.
3: Segunda-feira, 11 de maio de 2026.
2: E vamos ao destaque do dia, Desenrola Brasil.
3: Quase R$1 bilhão já foram renegociados em uma semana de lançamento do programa.
2: Brasileiros podem conseguir descontos de até 90% nas dívidas do cartão de crédito, cheque especial ou crédito pessoal. Natália Koslick.
4: O novo Desenrola tem previsão de duração de 90 dias. O foco do programa são consumidores que ganham até 5 salários mínimos, o equivalente a R$ 8.105.
3: E ainda acesso à internet ampliado.
2: 3.800 unidades básicas de saúde serão conectadas, o que vai aumentar a oferta do telesaúde pelo SUS.
3: A medida vai fortalecer atendimento de quem vive em áreas com menor acesso a especialistas e serviços médicos. Pablo Mundim.
5: Com a conexão, os profissionais de saúde passam a usar prontuários eletrônicos, exames digitais, trocas de informações em tempo real e teleconsultas com especialistas.
2: E você vai ouvir também homenagem aos mais de 700 mil mortos de Covid no Brasil.
3: Presidente Lula institui 12...

0: 15 de março como dia em memória às vítimas do vírus no país.
1: Nós precisamos ter consciência que isso aqui é mais forte do que muitas guerras que aconteceram no mundo.
2: Hoje, na apresentação da Voz do Brasil, Mariana Jungmann e Nazi Brum.
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2: Em março de 2020, os estados

0: chegava ao Brasil.
1: No dia 12 de março, o Brasil registrou a primeira morte da doença.
0: E para lembrar esse período, quando o país registrou mais de 700 mil mortes pela doença, o presidente Lula sancionou hoje o Dia Nacional em Memória das Vítimas da Covid-19, o dia 12 de março.
1: A repórter Graziele Bezerra está no Palácio do Planalto e acompanhou esse evento. Ela fala com a gente agora ao vivo. Boa noite, Graziele.
2: Oi, Mariana, boa noite para você também, boa noite para o NAS e boa noite para o ouvinte da Voz do Brasil. Para falar sobre esse assunto, a gente vai contar um pouquinho da história da aposentada Norma Ferraz, que seguiu todos os protocolos exigidos pela Organização Mundial da Saúde na época da pandemia de Covid-19. Isolamento, uso de máscaras e higienização das mãos. Mas a esperança da imunização não chegou a tempo de salvar o filho dela, o Diego, de 39 anos. Então, em fevereiro de 2021, após uma semana de internação, ele morreu em um hospital em Rio Branco, no Acre.
3: Ele dizendo para mim, mãe, quinta-feira eu estou indo para casa já, se Deus quiser. Eu estou aqui só para tomar o remédio direitinho. Isso dói até hoje, porque eu pergunto para ele às vezes, qual quinta-feira, meu filho, que você vai voltar? Porque você não cumpriu, você falou que ia voltar e não voltou.
2: Pois é, e hoje, nesta segunda-feira, o presidente Lula sancionou uma lei que elegeu 12 de março para lembrar os mais de 700 mil brasileiros que morreram, então, aí de Covid-19 no país, a exemplo do Diego, de 39 anos. A data registra a morte da diarista Rosana Aparecida Urbano, que foi a primeira vítima do coronavírus no Brasil. O ministro da Saúde, Alexandre Padilha, diz que relembrar as vítimas é também evitar que novos casos de negligência aconteçam.
4: Na saúde, a gente fala que a memória tem dois papéis fundamentais. Primeiro, acolher o sofrimento, apoiar o sofrimento, poder lidar com esse sofrimento. Mas, sobretudo, o papel da memória é para que a sociedade como um todo nunca mais permita que se repita o que aconteceu durante a condução da pandemia da Covid-19 no nosso país.
2: Para o presidente Lula, a data servirá também para trazer justiça às vítimas.
5: E nós precisamos ter consciência que isso aqui é mais morte do que muitas guerras que aconteceram no mundo. Um dia nós mudaremos esse mundo e a ignorância não vai prevalecer em lugar nenhum. E a justiça será feita.
2: Bom, a partir da próxima semana será realizada uma exposição itinerante que vai percorrer várias capitais brasileiras com obras de artistas que relembram aí a emergência sanitária enfrentada no período da pandemia. Uma réplica foi instalada aqui no Palácio do Planalto. Essa réplica retrata os nomes, idade, também estados das pessoas, a origem das pessoas mortas pela Covid-19. Eu volto com você, Mariana e Nazi.
0: Obrigado, Graziele, pelas informações.
1: E o ministro da Saúde, Alexandre Padilha, reforçou hoje que nenhum dos casos de hantavírus registrados no Brasil esse ano foi transmitido de um ser humano para o outro.
0: Ele disse que o hantavírus já é conhecido e que os casos do Brasil estão dentro do padrão dos últimos anos, não estando relacionados à cepa andina, que é passada entre humanos e foi encontrada em um cruzeiro.
6: Diferente da Covid-19, o vírus do hantavírus é um vírus conhecido por todos nós. Desde os anos 90 nós temos casos de hantavirose no continente americano. Começou os primeiros casos nos Estados Unidos, depois em vários países do continente. Aqui no Brasil nós temos uma série histórica que varia com dezenas de casos todos os anos, em torno de 30, 35, 40. Dos 7 casos que nós tivemos esse ano no Brasil, nenhum deles está relacionado com essa cepa andina, até porque ela nunca circulou no Brasil. Essa cepa andina é a única que tem registro até hoje de risco de transmissão interhumanos.
1: Segundo o Ministério da Saúde, o risco global de disseminação do hantavírus permanece baixo.
0: O surto em um navio de cruzeiro que desembarcou na Espanha está sendo investigado, sem impacto direto para o Brasil até o momento.
1: A hantavirose é uma zoonose viral que pode comprometer pulmões e coração.
0: O vírus é transmitido principalmente pelo contato com urina, saliva e fezes de roedores silvestres infectados.
1: Até o fim do ano, 3.800 unidades básicas de saúde devem receber sinal de internet e equipamentos.
0: A conexão deve chegar também a municípios com menos de 30 mil habitantes.
1: Os editais

0: Para os serviços foram publicados pelos Ministérios das Comunicações e da Saúde.
1: O governo do Brasil lançou nesta segunda-feira dois editais que ampliam o acesso à internet em regiões vulneráveis e conectam unidades de saúde à rede digital. A iniciativa integra os Ministérios das Comunicações e da Saúde com recursos do Fundo de Universalização dos Serviços de Telecomunicações, o FUSC. Um dos editais prevê investimento de 140 milhões de reais para a conexão de 3.800 unidades básicas de saúde. Na prática, o projeto leva internet de qualidade para postos em comunidades rurais, indígenas, ribeirinhas e áreas afastadas dos grandes centros, destaca o ministro das Comunicações, Frederico de Siqueira Filho.
2: Hoje o governo do Brasil avança na conectividade em áreas essenciais para a população. De um lado, a saúde pública, que necessita de informações rápidas, prontuários integrados e atendimento digital. De outro lado, a inclusão e uma condição fundamental para o acesso a direitos, serviços públicos, oportunidades e cidadania.
1: Com a conexão, os profissionais de saúde passam a usar prontuários eletrônicos, exames digitais, trocas de informações em tempo real e teleconsultas com especialistas. Segundo o ministro da Saúde, Alexandre Padilha, a medida reforça o programa Agora Tem Especialistas, que busca acelerar diagnósticos e diminuir a espera por exames no SUS.
3: Para nós é um avanço muito importante. Nós estamos distribuindo mais 10 mil kits de telesaúde para as unidades básicas de saúde comprados pelo Ministério da Saúde. Equipamento que permite você fazer uma avaliação no fundo de olho da retina, equipamentos que fazem uma avaliação do pulmão, eletrocardiogramas, ultrassom portátil.
1: O segundo edital foca na expansão da infraestrutura em municípios menores e áreas remotas, por meio do programa Acessa Crédito Telecom, com 500 milhões de reais em recursos. Para o secretário de Telecomunicações do Ministério das Comunicações, Hermano Barros Tércios, os editais devem beneficiar cerca de 2 milhões e meio de brasileiros e fazem parte do FUSC 2.0.
4: O público-alvo impacto desse segundo edital, que é o do acesso a crédito, são as cidades abaixo de 30 mil habitantes, as prestadoras com menos de 200 mil acessos, para subir ainda mais esse número de provedores que consigam acessar o recurso do FUSC, provedores pequenos e médios.
1: As empresas interessadas em participar dos editais têm até 22 de maio para apresentar propostas. Reportagem Pablo Mundim.
5: Há 52 anos, uma cooperação entre Brasil e Paraguai transformou uma disputa territorial em um projeto compartilhado de desenvolvimento. Era a criação de Itaipu Binacional.
0: Mais de meio século depois, a empresa olha para o futuro, incentivando pesquisas para novas fontes de geração de energia e atuando como motor de desenvolvimento socioambiental em mais de 400 municípios do país.
5: Em outra frente, Itaipu ainda segue com um papel estratégico no equilíbrio da oferta de energia e do preço pago pelos brasileiros na conta de luz.
0: Sobre tudo isso, a gente conversa hoje com o diretor da companhia, Enio Verri. Boa noite, diretor.
6: Boa noite, ouvintes.
0: Diretor, vamos começar falando daquilo que interessa mais diretamente ao consumidor, que é a tarifa. Brasil e Paraguai estão aí em pleno processo de negociação para a redefinição do preço que a gente paga pela energia excedente dos paraguaios, pela parte deles na energia gerada de Itaipu, né? Quais são as expectativas em torno dessa negociação?
6: O presidente Lula nos cobrou, em 2023, quando assumimos, que baixássemos o máximo possível a tarifa. Iniciamos uma negociação com o Paraguai e nós conseguimos baixar em 2023 30% do valor que era pago. Além de baixar, nós congelamos a tarifa. Portanto, os anos de 23, 24, 25 e 26, a tarifa está congelada após essa redução. E estamos, nesse momento, numa negociação muito profunda com os nossos sócios paraguaios para baixar novamente. Embora não dê para adiantar qual seria essa tarifa, o que nós podemos afirmar a toda a população brasileira é que a tarifa da energia produzida por Itaipu para 27 será ainda mais barata do que essa que está sendo cobrada hoje. Portanto, julgamos assim um momento histórico. Em 53 anos, conseguimos, depois de tanto tempo, baixar de tal maneira a tarifa e ainda garantir que continue baixando a partir de agora.
5: Pois é, diretor, existe esse papel importante de Itaipu, né? Uma empresa pública na estabilidade e previsibilidade do custo da energia no Brasil. O senhor pode explicar para a gente, para os nossos ouvintes, como é que ela faz essa contribuição?
6: Essa é a vantagem de ser uma empresa pública.

0: ela é 50% do Brasil, 50% do Paraguai, mas elas são absolutamente públicas. Ela não tem esse modelo das estatais brasileiras, porque Itaipu tem um tratado que a rege, mas ela consegue com isso atender os interesses dos dois países. E os dois países esperam exatamente isso. Primeiro, um preço justo, condições de garantir um investimento nas políticas socioambientais e, principalmente, previsibilidade. A população saber que pode contar com Itaipu, não só no preço, como na garantia. O termo que se usa muito é o termo de bateria. Eu acho que isso é importante dizer. Hoje, tem muita energia a partir do vento e a partir do sol, que é eólica e fotovoltaica. Essas energias são muito boas, são baratas, são limpas, mas elas são intermitentes. Se não tiver vento e não tiver sol, você não tem a energia. E aí, nesse momento, entra Itaipu, que ela tem uma energia firme e garante. Por exemplo, agora, estamos conversando com o Brasil todo já é à noite, e ele tem uma energia acesa na casa dele. Essa energia é Itaipu que garante. Então, nós garantimos a estabilidade no preço e na certeza que todas as pessoas têm na sua casa a energia.
1: Pois é, eu ia até falar dessas novas fontes, desse momento de transição energética que a gente vive, porque Itaipu marcou um momento quando foi criada, né? Marcou ali essa coisa da cooperação, dessa integração sul-americana, e agora a gente vive um outro momento, que é o momento da transição energética. E a empresa também incentiva, né, pesquisas na área de geração de energia, de novas energias, como o senhor mencionou aí, a solar e a eólica.
0: Temos muitas pesquisas. A verdade é que a crise climática, ela é um fato concreto. E essa crise climática, ela exige a transição energética. A Itaipu já é um modelo no mundo de transição energética. Ela produz uma energia limpa, de qualidade barata. Agora, além disso, nós pesquisamos e produzimos, por exemplo, a energia fotovoltaica no fio d'água. Como nós temos um reservatório gigante, as placas solares ficam no fio d'água produzindo energia solar. Nós temos também experiência com hidrogênio verde, que é uma pesquisa já de 20 anos na Itaipu. Temos também o biogás, que também produz a partir de restos de alimentos energia. E temos agora também a essência, a matéria-prima para fazer o SAF, que é o combustível de aviação. Então, Itaipu ela garante a produção de energia firme, mas faz um grande investimento também em energias alternativas para garantir a transição energética que o mundo cobra, e o Brasil já está fazendo.
2: Agora, diretor, Itaipu também contribui para o desenvolvimento social e econômico de mais de 400 municípios no país, né? Que tipos de projetos a empresa desenvolve nesses locais?
0: Nós atingimos hoje 434 municípios que compõem o nosso território. Esses municípios, eles emitem resíduos para o reservatório. Para conter a emissão de resíduos, nós investimos muito em políticas socioambientais, ou seja, geração de emprego, renda com a construção de uma política ambiental. Nós estamos falando de estradas rurais sendo asfaltadas, de investimento em placas solares em prédios públicos. Estamos falando, investimos muito nisso, em associação de catadores e catadoras. Isso é um trabalho fantástico, porque os agentes ambientais são os catadores e catadoras no nosso país. E no nosso território, a Itaipu entra com caminhões, com elevadores, com tratores, fazendo não só que essas pessoas associadas, essas cooperativas, recolham o lixo das ruas, como melhorem em muito a sua renda. Além, lógico, da produção orgânica da agricultura familiar. Portanto, são investimentos que mudam a vida das pessoas, mas fazem uma política socioambiental.
1: Agora, diretor, para a gente concluir, que a gente só tem mais um minutinho, a gente mencionou aqui o passado, o presente, queria que o senhor falasse um pouco do que esperar de Itaipu para o futuro, para as próximas décadas.
0: Olha, o futuro é Itaipu produzir ainda mais energia hidrelétrica. Nós estamos agora com muitos estudos, com consultoria, para aumentar a produtividade. Nós temos 20 unidades geradoras, 18 sempre funcionando e 2 ficam de backup, de reserva. A ideia é fazermos estudos para colocar mais 2 unidades geradoras e aumentar a capacidade de cada uma delas, que já estão instaladas ali há mais de 40 anos. É oferecer mais energia limpa, barata, para a população brasileira e paraguaia, garantindo a transição que tanto o mundo precisa.
2: Bom, conversamos com o NVR, diretor-geral de Itaipu Binacional. Diretor, obrigado pela entrevista aqui à Voz do Brasil.
0: Um grande abraço.
1: Em uma semana... semana, já foram renegociados R$1 bilhão em dívidas por meio do novo Desenrola Brasil.
2: O programa oferece condições facilitadas.

0: rodadas de pagamento para ajudar os brasileiros a quitarem seus compromissos financeiros e saírem do vermelho.
1: E essa semana o programa começa a atender os estudantes que contrataram o FIES e estão com parcelas em atraso.
2: Para trazer alívio ao bolso dos brasileiros e diminuir os índices de inadimplência, foi lançado o novo Desenrola Brasil. São oferecidos descontos de até 90% sobre dívidas antigas, prazo de até 4 anos para pagar e juros reduzidos. Desde o lançamento, na semana passada, o programa acumula cerca de R$1 bilhão em dívidas renegociadas. E o volume de pedidos segue em expansão, segundo o ministro da Fazenda, Dario Durigan.
3: São 200 mil pedidos já em avaliação dos bancos, desses 200 mil, 100 mil praticamente fechados e em volume crescente. Cada dia a gente tem visto mais renegociações sendo feitas, o que é muito importante.
2: O foco do programa são consumidores que ganham até 5 salários mínimos, o equivalente a R$ 8.105. Aqueles que têm dívidas contratadas até 31 de janeiro de 2026, com atraso entre 90 dias e 2 anos, poderão renegociar diretamente com os bancos dívidas de cartão de crédito, cheque especial ou crédito pessoal sem garantia. O programa também oferece condições especiais para micro e pequenas empresas e produtores rurais quitarem seus débitos. E a renegociação para estudantes com empréstimos do FIES deve começar a valer essa semana, afirmou o ministro.
3: O FIES para os inadimplentes deve estar totalmente operativo. Medida provisória semana passada deu as condições, os bancos têm tirado dúvidas junto com o MEC e a Fazenda, essa semana vai estar operativo.
2: O novo Desenrola tem previsão de duração de 90 dias. De acordo com o ministro Dario Durigan, em breve o programa vai entrar em uma nova fase voltada para estimular os adimplentes. Reportagem Natália Koslich.
1: Dificuldade de guardar dinheiro ou medo de perder o que investiu? Pois olha só, começa a valer hoje o Tesouro Reserva.
0: O novo título é focado em quem quer montar uma reserva de emergência com segurança, uma vez que não sofre com as oscilações do mercado e rende a taxa Selic.
1: O Tesouro Reserva tem rendimento a partir do primeiro dia útil após a aplicação e o valor mínimo para começar a investir é de R$1.
0: A novidade já está disponível para correntistas do Banco do Brasil.
4: O Tesouro Nacional, o AB3 e o Banco do Brasil lançaram oficialmente o Tesouro Reserva, novo título do Tesouro Direto voltado para quem deseja começar a investir e formar reserva de emergência. O produto começa a funcionar nesta segunda-feira 11, com operações disponíveis 24 horas por dia nos 7 dias da semana. O novo título vai ter rendimento indexado à taxa Selic e vai poder ser adquirido com aplicação mínima de R$1. Diferente do Tesouro Selic, o Tesouro Reserva não vai ter marcação a mercado, o que evita oscilações no valor do investimento em períodos de instabilidade financeira. Inicialmente, o produto vai ficar disponível para clientes do Banco do Brasil. Segundo o Tesouro Nacional, a proposta é ampliar o acesso da população aos investimentos públicos e incentivar a educação financeira. O título permite aplicações de até R$500 mil por mês, sem limite para resgates. As operações vão ser feitas pelo aplicativo Investimentos BB, com transferências via Pix. O Tesouro Reserva seguirá as mesmas regras tributárias dos demais títulos do Tesouro Direto. O imposto de renda vai ser cobrado apenas sobre os rendimentos no momento do resgate. Também poderá haver cobrança de IOF em retiradas realizadas em até 30 dias. Claudimário Carvalho, para a Voz do Brasil.
1: A partir de hoje, brasileiros que viajarem para a China por até 30 dias não vão precisar de visto.
0: E o mesmo acontece com os chineses que vêm visitar o Brasil. Também não vão precisar de visto por um período de até 30 dias.
1: Os dois países fizeram um acordo de isenção recíproca de visto que tem validade até o dia 31 de dezembro desse ano.
0: A medida vale para visitas de turismo, negócios, eventos, atividades artísticas, culturais e desportivas.
1: O Brasil apresentou o painel de monitoramento de agrotóxicos na vida aquática, ferramenta que integra dados coletados em diferentes bacias hidrográficas do país, identificando contaminação de águas por defensivos agrícolas.
0: De acordo com os dados, foram realizadas mais de 10 mil análises que apontaram riscos em 1,3% das amostras.
1: Segundo o ministro do Meio Ambiente e Mudança do Clima, João Paulo Capobianco, o Brasil, como grande produtor de alimentos, deve se alinhar com a sustentabilidade, protegendo o solo, as nascentes e as pessoas que utilizam esses produtos.
5: Sabemos que no século XXI competitividade e sustentabilidade não podem mais

0: caminhar separadas. Produzir alimentos exige também proteger a água, a biodiversidade, os territórios e a saúde humana. Esse é o desafio que está diante de nós.
1: A ministra do Desenvolvimento Agrário e Agricultura Familiar, Fernanda Machiavelli, afirmou que os dados permitem realizar um trabalho de conscientização com produtores para que usem produtos mais modernos e eficazes.
2: A gente não pode seguir botando em risco a vida e a saúde dos trabalhadores rurais, nem a vida das comunidades que estão em volta, usando substâncias lá da década de 70, que seguem aqui em uso, quando nós já temos alternativas muito mais seguras, com a mesma capacidade de garantir a nossa excelência na produção.
3: É deixar os espaços urbanos mais verdes e assim fortalecer o enfrentamento à mudança do clima.
1: E uma das medidas é incentivar os planos municipais de plantio de árvores nas cidades brasileiras.
4: O governo do Brasil anunciou o edital Arboriza Cidades, que destinará 19 milhões de reais para que os municípios elaborem ou revisem seus planos e realizem ações de arborização urbana. Outra iniciativa apresentada foi o GeoCal, ferramenta que mapeia as ilhas de calor nas cidades e permite identificar e planejar ações para ampliar e qualificar as áreas verdes. Lançado em 2024, o programa Cidades Verdes Resilientes demonstra avanços expressivos na promoção da qualidade ambiental e no fortalecimento da resiliência urbana frente à mudança do clima, alcançando cerca de 1.300 municípios brasileiros, o equivalente a 23% do total. A iniciativa segue as diretrizes previstas no Plano Nacional sobre Mudança do Clima, o Plano Clima. Para acessar o edital Arboriza Cidades, acesse gov.br/MMA. Thaísa Vitória para a Voz do Brasil.
3: A partir de agora, a atividade circense passa a ser reconhecida como uma manifestação da cultura e da arte popular em todo o território nacional.
1: Com a nova legislação, o circo passa a contar com um respaldo institucional reforçado como patrimônio cultural brasileiro.
3: E isso amplia as possibilidades de políticas públicas voltadas à valorização, preservação e fortalecimento do setor.
1: Dados da Funarte indicam que o Brasil possui cerca de 800 circos de lona em atividade, responsáveis pelo sustento direto de aproximadamente 20 mil profissionais.
3: E essas foram as notícias do Governo do Brasil.
1: Uma realização da Secretaria de Comunicação Social da Presidência da República.
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1: Fique agora com as notícias do Poder Judiciário e do Congresso Nacional. Uma boa noite.
3: Boa noite para você e até amanhã.
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7: STF valida lei da Paraíba que permite ao usuário usar cartão físico para identificação em planos de saúde.
8: TSE vai realizar a confirmação do teste público da urna de 13 a 15 de maio.
7: STJ publica novo edital de chamamento de juízes para auxílio temporário em sessões de direito público, privado e penal.
8: Boa noite, eu sou Carlos Eduardo Cunha.
7: E eu sou Walter Lima.
8: O Supremo Tribunal Federal valida a lei do Estado da Paraíba que obriga planos de saúde a oferecer alternativa de identificação física aos usuários nos casos em que haja necessidade de aplicativo ou token.
7: A decisão foi tomada pelo plenário do STF em sessão virtual. Marcelo Della Libera.
9: A lei questionada garante aos beneficiários do plano de saúde a possibilidade de apresentar uma carteira física como forma válida de identificação diante de falhas técnicas ou impossibilidade de acesso à plataforma digital. Em sessão virtual, o plenário do Supremo Tribunal Federal acompanhou o relator da ação, ministro Nunes Marques, e concluiu que a norma estadual não altera o núcleo dos contratos de planos de saúde, mas atua de forma complementar na proteção do consumidor.
8: TSE vai realizar a confirmação do teste público da urna de 13 a 15 de maio.
7: Os participantes retornam ao tribunal para validar correções e aprimoramentos nos sistemas eleitorais. Fábio Ruas.
10: As investigadoras e os investigadores que participaram da 8ª edição do teste da urna no ano passado agora voltam ao TSE para verificar se as contribuições para o aprimoramento dos sistemas eleitorais foram implementadas. As sugestões de melhoria foram apresentadas pelos participantes do teste. A verificação vai ser de 13 a 15 de maio, sempre de 10 horas da manhã às 6 da tarde, na sede do TSE em Brasília.
8: O STJ publicou novo edital de chamamento público de juízes para preenchimento de 30 vagas para auxílio temporário.
7: Os colegiados são das primeiras, ou seja, são das primeira, segunda e terceira sessões, especializadas em direito público, privado e penal, respectivamente. Fátima Uchoa.
11: Estão previstas 10 vagas em cada sessão. O prazo de auxílio ao STJ é de 6 meses, com possibilidade de prorrogação. Os magistrados convocados atuarão de forma remota e sem prejuízo das atividades na jurisdição originária. Podem se candidatar juízes vitalícios de primeira instância, mesmo que atuem como substitutos no segundo grau ou nas turmas recursais do sistema dos juizados especiais. As informações completas sobre requisitos para participação estão no site do STJ. As inscrições estão abertas de hoje até 17 de maio.
8: A Justiça do Trabalho deu um passo histórico no aumento do acesso de trabalhadores amazônicos a direitos.
7: Em Manaus, tribunais trabalhistas assinaram acordos de cooperação voltados ao atendimento de populações de difícil acesso. William Nascimento.
12: A Justiça do Trabalho quer ampliar o atendimento a trabalhadores que vivem em regiões de difícil acesso na Amazônia. Durante encontro realizado em Manaus, representantes dos tribunais trabalhistas do Norte decidiram unir esforços para levar serviços da justiça a comunidades ribeirinhas, indígenas e às cidades afastadas. Os tribunais também assumiram o compromisso de irem até esses locais com mais frequência para aproximar ainda mais a justiça da população amazônica.
8: Volkswagen é condenada a pagar 15 milhões de reais por fraudes no controle de emissão de gases em veículos.
7: Sentença atende a pedidos do MPF. Vanessa Pereira.
13: Segundo as investigações, a montadora embutiu um software que burlava os testes de emissão de poluentes em mais de 17 mil unidades da picape Amarok, fabricadas entre 2011 e 2012. A prática viola não só as resoluções do Conselho Nacional do Meio Ambiente, como a própria Constituição Federal, e causa prejuízos ambientais até hoje, já que muitos dos veículos continuam em circulação. O Ministério Público Federal recorreu da decisão para que o valor da indenização seja de 30 milhões de reais, quantia que corresponde à gravidade dos atos da Volkswagen.
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8: Boa noite.
7: E até amanhã.
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15: Eu sou Paula Groba.
16: Eu sou Ricardo Nakaoka.
15: E estes são os destaques de hoje do Jornal do Senado, que começa agora.
16: O plenário vota renovação automática da CNH nesta semana.
15: Governo veta projeto que equipara estágio à experiência profissional.
16: Comissão aprova punições a crimes cibernéticos.
15: Boa noite.
16: Boa noite.
15: Golpes virtuais, invasões de sistemas e roubo de dados têm feito cada vez mais vítimas no Brasil. Para tentar frear o avanço dos crimes cibernéticos, a Comissão de Ciência e Tecnologia aprovou um projeto que moderniza o Código Penal e endurece as punições para criminosos digitais.
16: A proposta detalha novas condutas criminosas e estabelece penas proporcionais à gravidade das invasões. As informações com o repórter Bruno Lourenço.
17: O projeto aprovado na Comissão de Ciência, Tecnologia, Inovação e Informática atualiza a legislação brasileira em um cenário de crescimento das ameaças digitais. Segundo o relator, senador astronauta Marcos Pontes, do PL de São Paulo, o Brasil só está atrás do México, na América Latina, em número de tentativas de ataques cibernéticos. A proposta cria tipos penais mais específicos e aumenta as punições aplicáveis. Marcos Pontes alertou também que o uso de ferramentas de inteligência artificial pode facilitar o desenvolvimento de mecanismos de invasão ainda mais sofisticados e acessíveis a um número maior de criminosos.
18: Diante desse contexto,

0: Isso é necessário dotar os órgãos públicos responsáveis pela fiscalização, investigação e pela persecução penal com os instrumentos jurídicos adequados para lidar com esse tipo de crime.
1: O texto seguiu para a Comissão de Constituição e Justiça.
2: E após denúncias de crise humanitária, avanço do garimpo ilegal e aumento da violência na terra indígena Yanomami, o Senado instalou uma subcomissão para acompanhar as políticas públicas direcionadas ao grupo indígena.
3: O colegiado vai fiscalizar ações do governo e discutir medidas para fortalecer a proteção aos Yanomamis. A reportagem é de Patrícia Oliveira.
4: A subcomissão permanente vai acompanhar, fiscalizar e aprimorar as políticas públicas voltadas aos povos Yanomami. A senadora Damaris Alves, do Republicanos do Distrito Federal, foi eleita presidente da subcomissão. Ela afirma que persistem problemas graves nas comunidades indígenas, como desnutrição infantil, dificuldades de acesso à saúde, além da atuação de redes criminosas ligadas ao garimpo ilegal, dificultando o trabalho de assistência. Segundo a senadora, a infraestrutura de saúde disponível é insuficiente para atender às necessidades das comunidades, especialmente em casos que exigem tratamento prolongado.
5: Informo que nós teremos diligência na área Yanomami e nós teremos, além de diligência de senadores, visita técnicas dos técnicos da comissão.
4: A subcomissão já tem um plano de trabalho pronto para acompanhar de forma permanente as ações governamentais e propor soluções legislativas e administrativas para a proteção desses povos indígenas.
2: Muitos jovens que deixam abrigos e famílias acolhedoras ao completar 18 anos precisam enfrentar sozinhos os desafios da vida adulta sem apoio financeiro, qualificação profissional ou oportunidades de trabalho.
3: Para mudar essa realidade, um projeto em análise no Congresso prevê ações de capacitação, acesso à educação e incentivo à inserção desses adolescentes no mercado de trabalho. Os detalhes na reportagem de Alexandre Campos.
6: Segundo o autor do projeto, o senador astronauta Marcos Pontes, do PL de São Paulo, além de as entidades de acolhimento serem obrigadas a acompanhar os jovens desligados, com foco em sua inclusão socioeconômica, a proposta também obriga as empresas a ofertarem vagas de aprendizes para adolescentes em situação de acolhimento institucional e aos que já tiverem sido desligados desse serviço após completarem 18 anos. Na opinião do senador, essas medidas criam condições para que esses jovens entrem no mercado de trabalho em pé de igualdade com as demais pessoas de sua faixa etária.
7: Imagina o que passa na cabeça de um jovem desse. Como é que eu vou me virar? O que eu vou fazer? Quando você tem a possibilidade de ofertar oportunidades para que eles possam estudar, para que eles possam fazer um curso técnico, aquela preocupação, tudo que eu vou fazer, começa a ter um sentido, começa a ver um caminho para frente positivo.
6: Segundo dados do Sistema Nacional de Adoção e Acolhimento do Conselho Nacional de Justiça, o Brasil conta atualmente com mais de 35 mil crianças e adolescentes em serviços de acolhimento institucional ou familiar.
2: E o governo vetou o projeto que permitia contar o estágio como experiência profissional e critério em concursos públicos.
3: O governo argumentou que a proposta descaracteriza o papel pedagógico do estágio e fere a autonomia de estados e municípios. Repórter Márcio Maturana.
8: Foi vetado o projeto aprovado pelo Congresso em que o estágio valeria como tempo de experiência profissional e como prova em concurso público. O Poder Executivo argumentou que isso ia tirar o caráter pedagógico e seria inconstitucional ao ferir a autonomia de estados e municípios. No Senado, o texto foi relatado pela senadora Damaris Alves, dos Republicanos do Distrito Federal.
5: Estudos sobre juventude e mercado de trabalho indicam que esse grupo enfrenta um ciclo perverso, não consegue o primeiro emprego por falta de experiência e sem oportunidade de atuação formal. Permanece fora do mercado. Ao reconhecer o estágio como experiência profissional, o PL contribui para mitigar essa desigualdade.
8: Agora, o veto precisa ser analisado pelo Congresso Nacional.
2: A medida provisória que trata da renovação automática da CNH para motoristas sem multa está na pauta do plenário desta semana.
3: Também pode ser votada a criação da Política Nacional para Estudantes com Altas Habilidades ou Superdotação. Repórter Pedro Pincer.
9: O plenário deve analisar nesta terça-feira a medida provisória que prevê a renovação automática da Carteira Nacional de Habilitação para motoristas cadastrados no Registro Nacional Positivo de Condutores. O benefício

0: vale para quem não cometeu infrações com pontuação nos últimos 12 meses. O texto ainda autoriza o condutor a escolher a emissão da carteira apenas em formato digital. Para o relator, senador Renan Filho, do MDB de Alagoas, o fim da exigência da CNH física pode reduzir os custos para o cidadão.
1: A manutenção da opção pelo documento físico assegura a liberdade de escolha. Queria dizer aos parlamentares, protagonismo ao cidadão. A medida barateia, simplifica e digitaliza, desburocratiza e dá protagonismo ao cidadão, sem prejuízo àqueles que preferem, obviamente, a versão impressa.
0: Já na quarta-feira, pode ser votado o projeto que estabelece a Política Nacional para Estudantes com Altas Habilidades ou Superdotação. Também estão na pauta da semana o projeto que dispensa novas provas para a fixação de indenização por dano moral contra condenado por crimes do Código Penal e o texto que define os deveres funcionais e responsabilidades dos membros dos Conselhos dos Direitos da Criança e do Adolescente Nacional, estaduais, distrital e municipais.
2: Há 30 anos, a urna eletrônica mudou a forma de votar no Brasil, acelerou a apuração dos resultados e se tornou referência mundial em tecnologia eleitoral.
3: Mas apesar do reconhecimento internacional, o sistema ainda enfrenta desconfiança de parte da população brasileira. A reportagem é de Raíssa Abreu.
4: A urna eletrônica foi usada pela primeira vez nas eleições municipais de 1996. No ano 2000, 100% das eleições brasileiras foram informatizadas. O país é hoje uma referência mundial no assunto, como lembra o senador Randolph Rodrigues, do PT do Amapá.
5: A democracia brasileira é uma das democracias mais admiradas do planeta, exatamente pelas urnas eletrônicas.
4: Mas apesar do pioneirismo, a urna eletrônica está entre os assuntos que mais dividem opiniões no país. No Senado, está em análise na Comissão de Direitos Humanos um projeto para que o voto seja impresso. Para a senadora Damares Alves, do Republicanos do Distrito Federal, a insegurança tem a ver com a falta de letramento digital da população e com recentes escândalos de corrupção.
6: E esse ano, a dúvida vai ser maior por causa da fraude do INSS, que era tudo eletrônico. E eles disseram, ó, lá no eletrônico eles roubam nós. Então a gente vai ter questionamento, especialmente do povo que não entende de tecnologia.
4: No passado, quando os votos eram feitos em papel, eram comuns os casos de desaparecimento de cédulas e até de urnas. Como lembrou a professora aposentada da Universidade de Brasília, Jodete Amorim, que chegou a trabalhar como mesária e fiscal.
3: Com edição de Paula Groba e trabalhos técnicos de João Lira, o Jornal do Senado fica por aqui. Acompanhe agora as notícias da Câmara dos Deputados. Boa noite.
2: Boa noite e até amanhã.
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8: Deputados reconhecem profissão de trabalhador em refeições coletivas.
9: Câmara cria homenagens para destaques na ciência e no meio ambiente.
8: Bancada ligada à segurança pública pede a redução da maioridade penal.
9: Boa noite. Alberto Fraga, do PL do Distrito Federal, cobra do Senado a votação de propostas de segurança pública aprovadas pela Câmara. O deputado cita caso recente de violência sexual contra crianças para defender a redução da maioridade penal em crimes graves.
8: Alberto Fraga também pede avanço de proposta que obriga o Estado a avisar mulheres sobre a saída da prisão de ex-companheiros que representem ameaça. Ele afirma que o Congresso precisa dar prioridade a medidas capazes de enfrentar a violência e proteger possíveis vítimas.
9: Maurício Marcon, do PL do Rio Grande do Sul, critica o veto do Executivo a artigo de projeto que aumentava a pena para roubo seguido de lesão grave para 16 a 24 anos. Ele afirma que a punição mais severa é necessária para crimes que deixam vítimas com sequelas permanentes.
8: Maurício Marcon também defende a redução da maioridade penal em casos de crimes graves cometidos por adolescentes. Ele sustenta que o Congresso deve priorizar medidas de segurança pública, especialmente diante de casos recentes de violência contra crianças.
9: Para Zé Trovão, do PL de Santa Catarina, é preciso reduzir a maioridade, com o argumento de que a legislação legislação atual favorece a impunidade. Na visão do deputado, crimes graves cometidos por menores exigem resposta mais dura do Congresso Nacional.
8: O parlamentar também critica o governo e outros setores

0: políticos por, segundo ele, não darem a devida atenção ao caso. Zé Trovão acredita que a falta de posicionamento reforça a sensação de insegurança e evidencia a necessidade de mudanças na legislação penal.
1: Coronel Crisóstomo, do PL de Rondônia, defende a redução da maioridade penal como medida urgente para combater crimes graves. Ele argumenta que casos de violência envolvendo menores exigem resposta mais rigorosa do Congresso.
0: O deputado afirma que a proposta é necessária para proteger a população e evitar novos crimes, cobrando ação imediata dos parlamentares. Coronel Crisóstomo afirma que a mudança na legislação é essencial diante do aumento da criminalidade e da sensação de impunidade.
1: Sargento Gonçalves, do PL do Rio Grande do Norte, é favorável à redução da maioridade penal, argumentando que a medida é necessária para combater a impunidade. Segundo ele, crimes cometidos por menores têm gerado insegurança e exigem uma resposta mais rigorosa do Estado.
0: O deputado também critica a falta de posicionamento de setores políticos sobre casos de violência e afirma que há pressão popular pela mudança na legislação. Para Sargento Gonçalves, o Congresso deve avançar no tema e dar uma resposta à sociedade.
1: A redução da maioridade penal é uma das pautas defendidas por Dr. Zacarias Calil, do MDB de Goiás. O parlamentar cita dados sobre estupros coletivos contra crianças e adolescentes e afirma que o aumento desses crimes exige resposta mais rigorosa do Estado brasileiro.
0: Dr. Zacarias Calil também cobra o endurecimento das penas para crimes sexuais contra menores e para a divulgação de imagens criminosas nas redes sociais. Ele pede ainda o fortalecimento da rede de proteção à infância, com apoio psicológico às vítimas e assistência às famílias.
1: Juliana Cardoso, do PT de São Paulo, apoia o avanço de propostas de combate à violência contra a mulher e pede a criminalização da misoginia. Segundo a parlamentar, mulheres seguem enfrentando diariamente agressões, discursos de ódio e feminicídio.
0: Juliana Cardoso menciona projetos de autodefesa, afirmando que iniciativas desse tipo ajudam mulheres em situações de vulnerabilidade. Para a deputada, porém, a proteção efetiva depende de políticas públicas e de leis mais rígidas contra a violência e a discriminação.
2: Justiça.
1: Jandira Fegali, do PCdoB do Rio de Janeiro, contesta procedimento adotado pelo Congresso em sessão que derrubou o veto presidencial ao chamado PL da dosimetria. A deputada considera irregular o fatiamento de um veto integral.
0: Jandira Fegali anuncia que parlamentares vão recorrer ao STF para tentar anular a sessão. Ela argumenta que a redução de penas para condenados por crimes contra o Estado Democrático de Direito funciona como uma forma indireta de anistia aos envolvidos nos atos de 8 de janeiro.
1: Bia Kicis, do PL do Distrito Federal, critica parlamentares que recorreram ao STF contra a derrubada do veto à lei da dosimetria. A deputada afirma que a votação no Congresso deve ser respeitada por representar decisão legítima do Poder Legislativo.
0: Bia Kicis também contesta a classificação de manifestantes condenados pelos atos de 8 de janeiro como golpistas. Ela argumenta que a revisão das penas busca corrigir possíveis excessos da justiça.
1: Érica Cocai, do PT do Distrito Federal, critica a condução da votação sobre a dosimetria, afirmando que houve violação da Constituição e defende o direito de recorrer ao Supremo Tribunal Federal. Ela alega que a medida favorece criminosos e compromete a segurança jurídica.
0: Érica Cocai também associa o debate a episódios ligados a ataques às instituições, acusando adversários de incoerência ao defenderem mudanças legais. Para ela, a polarização atual reflete a disputa entre a preservação da democracia e ações que, segundo avalia, colocam o sistema em risco.
2: Saúde.
1: Comissão de Saúde aprova prioridade no atendimento para pessoas com doenças graves. A repórter Sofia Peçanha tem os detalhes.
3: A Comissão de Saúde da Câmara dos Deputados aprovou o projeto que garante atendimento prioritário para pessoas com doenças graves em locais públicos e privados, como bancos, repartições públicas e concessionárias de serviços. Atualmente, a lei já dá prioridade para idosos, pessoas com deficiência, gestantes, lactantes, pessoas com criança de colo e obesos. Com a alteração da lei de atendimento prioritário, os pacientes com doenças graves também passam a ter esse direito. Durante a votação na comissão, o relator, o deputado Célio Silveira, do MDB de Goiás, destacou o objetivo central do projeto.
4: A gente priorizar as pessoas que têm doenças graves no rol das prioridades, porque normalmente essas pessoas não têm a atenção necessária. E com esse projeto de lei aí sendo aprovado, elas vão ter prioridades aí para que tenham um atendimento especializado mais rápido e para que tenham mais atenção do poder público.
3: O texto aprovado

0: inclui pacientes com doenças graves como esclerose múltipla, doença de Parkinson, cardiopatia grave e hanseníase, além de outras enfermidades consideradas graves por avaliação médica. O texto final reuniu outros 22 projetos que estavam sendo analisados em conjunto e que citavam várias doenças consideradas graves. Por isso, o relator fez uma mudança. Em vez de manter uma lista fixa de doenças na lei, ele propõe que a legislação trate de forma mais geral as pessoas com doenças graves e dores crônicas. A definição detalhada de quais doenças entram nessa classificação ficaria a cargo de uma regulamentação. O deputado Célio Silveira destacou que a medida busca garantir mais dignidade e um atendimento mais humanizado para esses pacientes.
1: E nós queremos dar apoio para essas pessoas, para que elas tenham prioridade no atendimento, para que elas tenham prioridade na medicação, no tratamento medicamentoso, porque isso com certeza vai ajudar milhões e milhões de brasileiros que hoje não têm esse atendimento prioritário.
0: O autor do projeto, o deputado Felipe Carreiras, do PSB de Pernambuco, argumenta que o atendimento prioritário consiste em serviços individualizados que assegurem tratamento diferenciado e atendimento imediato. Agora, a proposta que dá prioridade de atendimento a pessoas com doenças graves aguarda análise da Comissão de Constituição e Justiça. Da Rádio Câmara de Brasília, Sofia Peçanha.
2: Direitos humanos. Tiago Dimas, do Podemos, parabeniza o trabalho da Associação de Pais, Profissionais e Amigos de Pessoas Atípicas de Araguatins, no norte de Tocantins. Ele conta que a iniciativa reúne profissionais e voluntários em ações de acompanhamento terapêutico.
3: Tiago Dimas também defende políticas públicas permanentes e o envio de recursos federais para apoiar instituições voltadas à inclusão. Ele afirma que o fortalecimento dessas iniciativas é essencial para ampliar o acesso a terapias e melhorar a qualidade de vida das famílias atendidas.
2: Maria Reis, do PSB de Pernambuco, comemora o avanço de projeto de sua autoria que estabelece a sobrecarga de quem tem a guarda de filho menor de idade e a comprovação do abandono afetivo por parte do genitor ausente como critérios para fixar o valor da pensão alimentícia.
4: A gente sabe da sobrecarga das mulheres e até de alguns homens quando são abandonados pelos seus companheiros e companheiras, pais ou mães dos seus filhos, que ficam assim com a carga maior, com a educação, com a saúde, com o lazer dos seus filhos. Então, a partir do momento que o genitor abandonar o seu filho, terá que garantir uma pensão maior para que ele possa sobreviver de forma mais condizente com a sua realidade.
3: A medida, segundo Maria Reis, busca tornar mais justa a divisão de responsabilidades. O texto, no entanto, mantém o critério de observar as necessidades do filho e as possibilidades financeiras do genitor alimentante. O projeto agora segue para análise do Senado.
2: Ciência e tecnologia. Câmara cria prêmios para homenagear pesquisadores ou instituições de destaque na ciência e no meio ambiente. O repórter Marcelo Larcher nos conta mais sobre as premiações.
5: A Câmara dos Deputados aprovou a criação de dois prêmios, um para homenagear pessoas e empresas de destaque na área de ciência e tecnologia e outro para reconhecer boas práticas de desenvolvimento sustentável. O prêmio dedicado à ciência e inovação recebeu o nome de César Lattes, físico e matemático brasileiro de renome mundial, conhecido por ter participado da descoberta de uma partícula subatômica chamada Meson Pi, importante para o conhecimento nuclear. O prêmio César Lattes será destinado a empresas e pesquisadores com atuação de destaque em ciência, tecnologia e inovação. Serão até 5 homenageados por ano, escolhidos pela Comissão de Ciência, Tecnologia e Inovação da Câmara. O prêmio é concedido desde 2021 pela comissão, com a aprovação do projeto apresentado pelos deputados Márcio Gerri, do PCdoB do Maranhão, e Geraldo Rezende, do União do Mato Grosso do Sul, passa a ser um reconhecimento oficial da Câmara a pessoas e entidades que contribuem para o desenvolvimento da ciência, da tecnologia e da inovação no Brasil. O relator da proposta foi o deputado Inácio Arruda, do PCdoB do Ceará.
6: Ao homenagear a figura de Lattes, o projeto torna perene uma premiação que representa um marco simbólico e institucional na valorização da ciência brasileira, por meio da associação do prêmio ao nome de um dos mais brilhantes pesquisadores da história do país. É oportuno lembrar que Lattes é uma das figuras mais emblemáticas da história da ciência do Brasil, tendo desempenhado um papel central na inserção do país no cenário científico internacional e na consolidação das nossas instituições de pesquisa.
5: Também foi aprovado o prêmio Câmara Ambiental de Desenvolvimento Sustentável, que vai reconhecer até 15 pessoas ou organizações por ano por projetos na área de meio ambiente. Da Rádio Câmara de Brasília, com informações de Antônio Vital, Marcelo Larcher.
2: Desenvolvimento Regional.
3: Após 13 anos, o STF volta a analisar mudanças na lei dos royalties de petróleo. Rosângela Gomes, do Republicanos, defende a manutenção da atual partilha para o Rio de Janeiro, alegando que a Constituição garante o recurso para compensar os danos ambientais decorrentes da extração.
2: A legisladora lembra que o Estado já enfrenta dívidas altas e não pode perder mais receitas. Rosângela Gomes reforça que, apesar de entender a importância da partilha com o restante do país, a verba advinda dos royalties é vital para a saúde, educação e segurança do povo fluminense.
3: Paulo Lemos, do PT, parabeniza 5 municípios do Amapá que fizeram aniversário em 1º de maio. Ao citar a vocação econômica de cada um deles, o deputado destaca a importância da parceria entre o governo estadual e a bancada federal na transformação da realidade da população.
2: Paulo Lemos fala da produção agrícola e das belezas naturais de Porto Grande, que completou 34 anos, da mineração em Pedra Branca do Amapari, da criação de búfalos em Cutias do Araguari, da produção de pescados em Pacuúba e da localização estratégica de Itaubal, todas com 32 anos.
3: Agostinho Ribeiro, do PP, cita investimentos em obras de abastecimento de água no interior de Sergipe, com a inauguração de estações de tratamento e adutoras em municípios do Alto Sertão. Ele conta que as ações ampliam o acesso à água para milhares de famílias da região.
2: Agostinho Ribeiro lembra que os investimentos em infraestrutura hídrica fortalecem a produção agrícola, geram empregos e promovem desenvolvimento no sertão sergipano. Ele defende obras estruturantes como alternativa para melhorar a qualidade de vida da população nordestina.
7: Trabalho.
3: Alfredinho, do PT de São Paulo, comemora a definição de uma data final para a votação do relatório da Comissão Especial sobre o fim da escala 6x1. Ele sustenta que a redução da jornada vai gerar oportunidades de trabalho e que os empresários vão se adaptar bem às mudanças.
2: Sobre o risco de demissões, Alfredinho pondera que o desemprego resulta mais da automação e da robotização da produção do que de direitos trabalhistas e cita exemplos de países que mantiveram o crescimento econômico depois da redução da carga horária de trabalho.
7: Votação.
3: Câmara aprova projeto que regulamenta a profissão de trabalhador em refeições coletivas. O repórter Antônio Vital tem as informações.
8: A Câmara dos Deputados aprovou o projeto que regulamenta a profissão de trabalhadores em refeições coletivas. Esse profissional atua na produção, manipulação e distribuição de refeições em grande escala para empresas em ambiente não comercial, ou seja, não são aqueles que trabalham em restaurantes, mas sim no preparo de alimentos em escolas, hospitais e até em fábricas, ou seja, todos os lugares com refeitórios com capacidade para atender grande número de pessoas. Segundo a Associação Brasileira de Empresas de Refeições Coletivas, o setor emprega quase 300 mil pessoas e em 2025 forneceu mais de 40 milhões de refeições por dia. O texto aprovado trata de piso salarial, jornada de trabalho, adicionais de insalubridade e periculosidade, bem como de aposentadoria especial. O projeto remete essas definições para livre negociação entre patrões e empregados por meio de convenção ou acordo coletivo e para o que determina a legislação trabalhista. Deixa claro, por exemplo, que a jornada seguirá regras da Consolidação das Leis do Trabalho, a CLT, com possibilidade de jornadas diferenciadas e escalas de revezamento por negociação coletiva. E adicional de insalubridade ou periculosidade só em casos comprovados de más condições de trabalho, como explicou o relator da proposta em plenário, deputado João Carlos, do Republicanos do Amazonas.
9: Preserva-se nesse sentido a conformação constitucional da livre iniciativa e da autonomia privada coletiva, com especial destaque para o papel da negociação coletiva. No que se refere à aposentadoria especial, o substitutivo mantém alinhamento com a legislação previdenciária, deixando expresso que eventual reconhecimento do direito depende da efetiva exposição a agentes nocivos e do cumprimento dos requisitos legais e técnicos pertinentes.
8: O texto aprovado também prevê aposentadoria especial para segurados do regime geral de previdência social, desde que haja exposição habitual e permanente a agentes nocivos. Os profissionais de refeições coletivas também são aqueles que trabalham em cozinhas industriais, comunitárias, beneficentes e até em lugares como navios. O projeto que regulamenta essa profissão seguiu para análise do Senado. Da Rádio Câmara de Brasília, Antônio Vital.
7: Economia.
2: Luiz Carlos Sauli, do Podemos do Paraná, é favorável ao programa Desenrola 2 do governo federal, mas acredita ser insuficiente se não houver o enfrentamento da cobrança de juros abusivos. Ele orienta as famílias a só aceitarem renegociações com descontos acima de 90%.
3: Segundo o deputado, a dívida de milhões de brasileiros é formada quase totalmente por juros, já que muitas vezes o valor principal é quitado nas primeiras parcelas. Para Luiz Carlos Sauli, o governo também é vítima dos juros, o que o impede de formar caixa

0: para quitar a dívida com rentistas.
1: Sanderson, do PL do Rio Grande do Sul, apresentou um projeto para criar o Programa Nacional de Renegociação de Dívida das Famílias, com uso de 100% do FGTS para quitação de débitos. Para ele, o Desenrola 2 é insuficiente para enfrentar o endividamento da população.
0: Segundo Sanderson, além de facilitar pagamentos, a proposta foca em educação financeira para evitar novas dívidas. Ele acentua ainda que o projeto desburocratiza a limpeza do nome do consumidor, facilitando sua volta ao sistema de crédito sem constrangimentos.
1: Vermelho, do PL do Paraná, destaca a importância do projeto que amplia de 81 mil para 130 mil reais o teto de faturamento do microempreendedor individual. Segundo ele, a proposta corrige a defasagem do limite atual e beneficia milhões de trabalhadores informais que atuam como pequenos prestadores de serviço.
2: Nós estamos em 2026 e é claro que já estamos atrasados na atualização do valor de faturamento para o microempreendedor individual. Muitas pessoas usam o MEI. É o mecânico, é o corretor, é a manicure, é a cabeleireira, é o prestador de serviço esporádico, o pintor, o encanador, aquele cara que vem te atender na residência. Ele não é um cara fichado.
0: Vermelho também informa que a comissão especial foi instalada para analisar a proposta, defendendo a tramitação rápida do texto. A ideia, segundo o deputado, é atender a demanda dos empreendedores e permitir que a matéria siga o quanto antes para a sanção.
1: Termina agora o Jornal Câmara dos Deputados, com trabalhos técnicos de Everson Urani, e apresentação de Márcio Aquilissardi e José Carlos Andrade. Uma ótima noite para você.
0: Você fica com as notícias do Tribunal de Contas da União. Boa noite.
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4: O Tribunal de Contas da União concluiu auditoria sobre o uso de recursos federais destinados à assistência social. A fiscalização avaliou repasses da União para custear serviços como os oferecidos nos Centros de Referência de Assistência Social, conhecidos como CRAS. O TCU encontrou falhas no planejamento, no monitoramento e na prestação de contas. Os problemas dificultam a avaliação dos resultados e podem comprometer o atendimento à população em situação de vulnerabilidade. Das 70 metas definidas no plano plurianual, 19 não foram alcançadas, o que representa 27% do total. O trabalho analisou a transferência de mais de 40 bilhões de reais entre 2021 e 2023 para o Sistema Único de Assistência Social. 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
3: 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Boa noite.

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E a hora certa, 8 horas. 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